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0: São 2 da manhã.
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3: Saúde ponto a ponto com a doutora Bárbara Almeida. Então, doutor, hoje vem aqui falar-nos sobre a inflamação crónica de baixo grau. Portanto, faça favor, sim, vamos a isso.
4: Sim, uma palavra assim muito, muito grande.
3: É verdade, é verdade.
4: Então, sim, sim, sim. Então, na última rúbrica, falámos sobre cansaço e hoje eu gostava de pegar precisamente, começar a partir aqui desta ideia, porque muitas vezes o cansaço não aparece sozinho. Ele pode ser um dos primeiros sinais de algo muito falado atualmente, que é, então, a inflamação crónica de baixo grau. Nós hoje ouvimos a palavra inflamação em todo o lado, parece que tudo está ligado à inflamação. As dores, o intestino, a pele, a ansiedade, o cansaço, e muitas pessoas dizem, eu acho que estou inflamada, mas afinal o que é que isto significa? Primeiro queria só aqui salientar que a inflamação não é uma coisa má. A inflamação é um mecanismo natural e inteligente do nosso corpo. Por exemplo, se fizermos um corte, se apanhamos uma gripe, um vírus ou uma infecção, o nosso organismo ativa uma resposta inflamatória para proteger e reparar. Isto é saudável, é sinal de que o corpo está a funcionar. O problema começa quando este sistema deixa de se desligar completamente. É como se o corpo vivesse constantemente em modo de alerta. É aqui entra aquilo que chamamos então inflamação crónica de baixo grau, que é uma inflamação silenciosa, discreta, não há sintomas assim muito exacerbados, como febre, mas isto vai criando aqui um desgaste lentamente. E há uma analogia que eu gosto muito de usar. Imaginem um copo, ao longo da vida vamos colocando pequenas gotas dentro deste copo, stress constante, poucas horas de sono, uma alimentação mais desregulada, com excesso de açúcar, sedentarismo, ou seja, não fazer atividade física, ansiedade, falta de descanso, pressão emocional, excesso de trabalho, até excesso, nos dias de hoje com a tecnologia, de estímulo e de informação. Ou seja, o problema não é uma gota isolada, o problema é quando o copo nunca tem a oportunidade de esvaziar. E o corpo vai compensando durante anos, até que um dia este copo transborda e aí aparece a doença. Muitas vezes a pessoa diz, ah, isto foi de repente, mas raramente é de repente. O corpo normalmente já andava a dar sinais há muito tempo. E isto é muito importante perceber, porque antes de surgir uma doença mais evidente, o corpo costuma falar assim baixinho através de sintomas que muita gente vai normalizando. Por exemplo, acordar cansado, mesmo depois de dormir, sentir a cabeça pesada ou no voeiro mental, dificuldade de concentração, a barriga inchada e a digestão mais lenta, as dores de cabeça frequentes, sentir aquela tensão muscular aqui, assim, logo abaixo do pescoço, dores articulares, a pele mais sensível e mais reativa. Este ano também as pessoas notaram muito assim, um aumento das alergias, alterações do intestino, irritabilidade, ansiedade. E aqui também algumas questões relacionadas com o sono e também aquela sensação constante que o corpo parece que nunca recupera totalmente. E nós ouvimos muitas vezes as pessoas dizerem que isto é normal, é da idade, é do stress, mas viver permanentemente em esforço não é propriamente normal para o nosso organismo. Nós fomos feitos para ter aqui uma alternância entre atividade e recuperação. O problema é que hoje muitos de nós vivemos sempre acelerados, sempre ligados, sempre disponíveis, sempre em alerta. E biologicamente isto tem consequências no nosso corpo. O sistema nervoso fica constantemente ativado e aquela hormona que ouvimos falar tanto, o cortisol, também fica alterada. O nosso sono começa também a perder qualidade, a digestão piora, o intestino desequilibra-se e o corpo começa lentamente a entrar num estado inflamatório persistente. Isto não está apenas associado a sintomas vagos. Hoje sabemos que esta inflamação crónica de baixo grau está relacionada com muitas doenças, como a diabetes tipo 2, a hipertensão, a doença cardiovascular, problemas intestinais, as doenças autoimunes que agora se fala tanto, como por exemplo, a título de exemplo, a fibromialgia, quadros de depressão, ansiedade, obesidade, dores crónicas, enxaquecas, problemas de pele, como por exemplo o eczema ou psoríase, e até algumas doenças neurodegenerativas. Claro que a inflamação não é a única causa, mas ela funciona muitas vezes como um terreno fértil para o aparecimento da doença. E existe outro ponto muito importante que se fala pouco, que são as carências nutricionais. Porque às vezes a pessoa até acha que tem uma boa alimentação, mas não está verdadeiramente nutrida. Por exemplo, déficits de magnésio podem contribuir para a fadiga, a ansiedade, tensão muscular e um sono de menor qualidade. Níveis baixos de ferro podem causar cansaço persistente, falta de concentração e sensação de fraqueza. Os déficits de vitamina D podem influenciar o nosso sistema imunitário, a forma como nos sentimos, ou seja, o nosso humor e a inflamação geral. E quando o intestino está inflamado ou desequilibrado, muitas vezes absorve pior os nutrientes. Ou seja, isto acaba por ser aqui um ciclo. O corpo inflama, absorve pior, fica mais carenciado e perde ainda mais capacidade de recuperação. Nós na medicina chinesa não usamos exatamente o termo inflamação, da mesma forma que se utiliza na medicina ocidental, mas existem padrões muito semelhantes, só que nós damos nomes diferentes. Denominamos, por exemplo, calor interno, um padrão de umidade, de estagnação, de excesso ou de desgaste profundo de energia do corpo. Muitas vezes vemos pessoas que passaram anos em esforço contínuo até que o organismo deixa de conseguir fazer a compensação. E aqui há uma ideia importante: o sintoma não é um inimigo, muitas vezes o sintoma é a mensagem. A dor, o cansaço, a insónia, a digestão alterada são formas de o corpo dizer: eu já não estou a conseguir adaptar-me a este ritmo. E aqui podemos ter abordagens como a acupuntura que podem ajudar bastante nestes quadros. Claro que a acupuntura não substitui o acompanhamento médico nem exames quando necessários, mas pode ajudar aqui o nosso organismo a regular-se. E aqui um aspecto também interessante: quando colocamos uma agulha de acupuntura, estamos a criar um estímulo muito pequeno e controlado no corpo. No fundo é como se fosse uma microlesão intencional, e isto, de certa forma, também ativa aqui respostas naturais de reparação e regulação. O organismo aumenta a circulação local, liberta substâncias anti-inflamatórias e analgésicas e ativa mecanismos do sistema nervoso e estimula a capacidade de recuperação do próprio corpo. Ou seja, é quase como acordar o organismo para sair daquele estado de bloqueio ou alerta constante. É importante perceber que nem toda a inflamação é negativa. Existe uma inflamação saudável, aguda e controlada que faz parte da regeneração e da cura. O problema é quando o corpo fica preso numa inflamação contínua, silenciosa e sem resolução. E muitas pessoas procuram a acupuntura para a dor, mas acabam, lá está, como ela tem um efeito também a nível do sistema nervoso, acabam por sentir algumas melhorias no sono, na digestão, na energia e até em quadros de ansiedade. Porque quando o sistema nervoso começa a sair daquele estado permanente alerta, o corpo recupera alguma capacidade de equilíbrio. E às vezes as mudanças mais importantes são também as mais simples, como eu falo sempre e me torno um bocadinho repetitiva, mas fazem mesmo muita diferença. Lá está, o dormir melhor, tentar comer de forma mais natural e mais simples, reduzir excessos, tentar mexer um bocadinho o corpo todos os dias, aprender a respirar, ter mais atenção à respiração, apanhar luz natural e ter momentos reais de pausa. Porque descansar não é um luxo, é uma necessidade biológica, e nós vivemos atualmente numa sociedade que valoriza muito a produtividade, mas muito pouca recuperação, e sem recuperação o corpo continua sempre a encher. Por isso, talvez a pergunta não seja apenas como eliminar a inflamação, mas antes, o que é que na minha vida está constantemente a colocar o meu corpo em estado de alerta? Porque o corpo fala connosco muito antes de vir. Nós é que muitas vezes aprendemos aqui a ignorar os sinais, e talvez cuidar da saúde comece exatamente aí, voltar a ouvir o nosso corpo antes que o nosso copo transborde.
3: Há que cuidar de nós para podermos ter mais saúde, não é? A prevenção, se calhar, é o segredo, é a chave para termos melhor saúde, com certeza. Pelo menos ajuda.
4: Sim, estarmos atentos, porque lá está, um padrão de doença, ele não começa no dia em que nós descobrimos aquela doença, ele começa muito antes. E há muitos sinais do nosso corpo que já lá estavam durante anos, ou seja, é o tal copo que nós vamos enchendo gotinha a gotinha, e quando ele transborda é quando surge a doença. Mas há muita coisa que já lá estava antes, e se nós estivermos um bocadinho mais atentos, conseguimos aqui prevenir a evolução de doenças mais graves, mais complicadas.
3: Muito bem. 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
4: 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E temos também nível de exercício físico, aulas de pilates e de yoga.
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0: São 3 da manhã.
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2: E eu hoje trago um tema que é nada menos que um milagre de Marcos Uzac, e que quase que nem a propósito, depois hoje, como se comemora o Dia dos Fiéis Defuntos, também conhecido por Dia dos Fianados, Dia dos Mortos, Dia das Almas, isto em Portugal e em muitas partes do mundo, pois também trago aqui algo que tem um pouco a ver com a morte. Marcos Uzac nasceu em 1975 na Austrália, vive em Sydney, e que se ouvir histórias sobre a Segunda Grande Guerra com a perspectiva da Alemanha, o país natal de sua mãe. Ele é autor também de A Rapariga que Roubava Livros, que a crítica internacional, tanto na Austrália como nos Estados Unidos, considerou, por isso, como um fenómeno literário, um dos mais inovadores e poéticos romancistas da atualidade. Aos 30 anos, este que vos trago hoje é o quinto livro, e também ele já foi galardoado com diversos prémios. Como diz a sínopse, a história desenrola-se em torno da família de um bar, em especial de Clay. O novo romance de Uzac conta a história dos garotos de um bar, que são cinco irmãos que vivem lutando, amando e chorando a morte da mãe no caos perfeito de uma casa sem adultos. Pois foram abandonados pelo pai em virtude da morte da mãe, e assim crescerem sem a autoridade e a afetividade familiar. Muitas vezes condena-se a expressão da dor, que é visto como um sinal de fraqueza. Exige força, controla quem sofre a morte de um ente querido, desconhecendo tal existência, muitas das vezes pode resultar num processo de luto muito complicado. E assim aconteceu com este pai. O irmão mais velho, Mateu, é o nosso narrador, e é ele que assume também a responsabilidade pelos mais novos, os cria dentro das suas limitações e do seu entendimento do mundo. Ele que vai recitar a velha Tec-Tec, uma máquina de escrever, para registar a história do seu irmão Clay, pois, de acordo com suas próprias palavras, tudo aconteceu com ele. E no fundo isto é verdade. Para além dos irmãos, deparamos-nos também com a presença de cinco animais de estimação: a mula Aquiles, a cachorra Aurora, o gato, a pomba e o peixe. E em parte são eles que vão preencher o buraco que ficou, não sei, familiar, deixado pela perda dos pais. Logo no início, vamos nos deparar com a existência do assassino, e que este homem cometeu o maior crime de todos: assassinou a sua família. Ora, isto parece um tanto chocante falar assim, mas também faz parte da linguagem poética com a qual Uzac tece a sua história. Para ele, o assassino é o pai das crianças, Michel Dumbar, e assim chamado por as ter abandonado, por ter colocado um ponto final na história de uma família que era muito unida. Esperava-se dele, pois, uma postura paterna ante a perda de Penélope, a mãe, mas ele fica destruído e não consegue viver no mesmo teto em que foi feliz com ela e com os filhos que ela lhe deu. Agora, aquelas crianças ficaram deixadas um pouco à sua própria sorte. Todavia, o pai que os abandonara, um dia resolve regressar, pedindo que o ajudem a construir uma ponte, mas no fundo todos eles o ignoram. Ciente que os tinha abandonado, ele também não esperava outra atitude. Temos, no entanto, Clay, um rapaz atormentado por um segredo que esconde há muito, e aceita esta ideia do pai, digamos que até traindo um pouco de seus irmãos. Durante o livro, o leitor percebe que a ponte não é propriamente uma manifestação física, não é uma ponte propriamente dita para atravessar de um lado para o outro, mas o desejo deste pai restabelecer uma ligação com os seus filhos novamente. No fundo, o que é que levará Clay a aceitar tão extraordinário desafio? Pois Clay constrói a ponte com o pai porque, em primeiro, ele não poderia produzi-la sozinho. E uma relação não se faz apenas com uma pessoa. A história explica porque Clay é o filho com mais afinidade. Esta é a história de um rapaz que é apanhado numa espiral de sentimentos, um rapaz disposto a destruir tudo o que tem para se tornar a pessoa que precisa ser. E diante dele ergue-se a ponte. A visão que no fundo irá salvar a sua família e também salvá-lo ele próprio. Será um milagre e nada menos que isso. É por isso que a história é sobre Clay, porque foi ele o único a restabelecer contacto com o pai, tornando-se então a ponte entre as crianças de um bar e o progenitor. Isto fica evidente durante toda a narrativa, pois o autor faz questão de repetir na voz dos seus personagens que a ponte também será feita de Clay, não apenas de pedras e argamassa. Simultaneamente, um enigma existencial, uma busca pela redenção, esta história de cinco irmãos em plena juventude, numa casa sem regras, transborda energia, alegria, emoções. Nada menos que um milagre, apesar do seu tom dramático, promove uma discussão muito bonita sobre o verdadeiro valor da vida e o ser rodeado por pessoas que nos amam. Para Zuzak, devemos aproveitar a nossa família ao máximo, pois um dia eles irão partir e caso não tenhamos construído pontes, não teremos por onde passar para seguir em frente. É uma escrita num estilo inimitável, como o Marcos Zuzak não sabe dar. É mais uma grande obra de um autor que conta as suas histórias com o coração. Então, nós somos, devemos ser diferentes uns dos outros, mas porque isso fará com que a vida se mantenha em equilíbrio. Que caos não seria se todos fizéssemos as mesmas coisas. Mas para que a vida se mantenha em equilíbrio, nós temos que construir pontes. Não se esqueça nunca de amar, perdoar, viver, pois as pontes que construímos durante a vida, elas nunca desaparecerão. Esta é uma obra que merece, pois, ser lida. Uma obra que fica no coração e eu gostei. Portanto, espero que os nossos ouvintes também gostem deste livro e onde se aprendem a construir pontes. Nada menos que um milagre.
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0: São 6 da manhã.
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3: Olá Isabel, boa tarde, bom ano. Olá a todos aí desse lado. Quero desejar a todos os ouvintes um excelente 2024 e que o mundo vos reserve tudo bom. Desejo do fundo do coração que alcancem os vossos objetivos, que a vossa vida decorra cheia de paz, de amor e sobretudo muita saúde, não é? Sobretudo muita saúde mental, puxando aqui um bocadinho a brasa à sardinha. Deixem-me dar-vos as boas-vindas ao segundo episódio deste meu querido Mentalizar. E como tenho vindo a anunciar nas redes sociais, para quem tem acesso às minhas redes sociais, hoje venho falar-vos um bocadinho sobre a história da psiquiatria e de como a saúde mental começa a fazer parte do nosso dia-a-dia. Isto não é uma aula de história, claro que não, não é esse o pressuposto, mas acho que para compreendermos tudo o resto, e isto não só na saúde mental, em outros tantos assuntos, é importante compreendermos a gênese e de onde é que isto tudo começou, onde é que isto tudo começou, não é?
2: Muito bem. Doutora, então de facto, para começar, qual é a diferença entre estes dois conceitos, psiquiatria e saúde mental? Porque acredito que existam pessoas que considerem que é a mesma coisa, mas se calhar não é.
3: Sim, elas as duas formam uma simbiose, não é? Ao fim e ao cabo. Mas, começando pela psiquiatria, a psiquiatria é aquele conceito forte que nos remete para alguns pensamentos que não são de todo o que é o real, e as pessoas confundem um pouco, às vezes, com a ciência da psicologia e etc. A psiquiatria é um ramo especializado da medicina que se ocupa de quê? Ocupa-se do diagnóstico, ocupa-se do tratamento e da prevenção de perturbações mentais. A saúde mental, por sua vez, entra aqui já na esfera do bem-estar geral do indivíduo, constituindo um dos pilares da sua vida, não é? E diz respeito a, efetivamente, um nível de qualidade de vida, cognitiva ou emocional, e claro, a ausência ou inexistência de uma doença, de uma perturbação mental.
2: Muito bem, doutora, e falando na ciência propriamente dita, quando é que se começa a falar de psiquiatria?
3: Portanto, temos que ir pegar na máquina do tempo e ir um bocadinho lá atrás, há muitos, muitos anos atrás. Porquê? Porque a psiquiatria, ao fim e ao cabo, inicia-se mais ou menos ao mesmo tempo que propriamente a medicina. E se formos lá atrás, à pré-história, já se falava nisto, embora que sem noção do conceito relativamente aos dias de hoje. Na pré-história, a medicina física e a medicina psíquica, por assim dizer, baseava-se sob o ponto de vista intuitivo e mágico. Ou seja, naquela altura, os deuses, os bruxos, os demónios, eram os responsáveis por todas as doenças que existiam nas pessoas e perturbações, e pessoas, aliás, com alguma alteração de comportamento e até alguma perturbação mental, embora que não se soubesse na altura, eram sujeitas a alguns rituais, a exorcismos até, ou a punições, porque estas técnicas, se é que podemos chamar de técnicas, serviam certamente para purificar, entre aspas, as pessoas, e porque os antigos acreditavam que elas estavam possuídas e que estas técnicas seriam a forma de libertar o corpo destes espíritos. Com o decorrer dos tempos, começa a surgir então a ideia das medicinas e pessoas que iniciaram o estudo nestas áreas, e é Hipócrates, o grande Hipócrates, que dá os primeiros passos com a sua teoria dos humores. E estamos a falar em tempos da era antes de Cristo, por isso já vem de muito, muito lá de trás. Hipócrates defendia que o equilíbrio da saúde decorria das características de fluidos corporais dos organismos de cada pessoa, do sangue, entre outros. E era de acordo com as características desses fluidos que as pessoas se mantinham uma certa e determinada postura. Mais tarde, outro médico que seguiu que deu continuidade a esta teoria, acabando por modernizá-la, o Galeno, também um médico que investiu bastante nesta área, acabou por pegar então na teoria de Hipócrates e dando-lhe outros nomes e outros conceitos, aprofundando mais o estudo, mas ao fim e ao cabo é incrível perceber que ele, há tantos anos atrás, já falava em promoção da saúde. Porquê? Porque era um médico que já recomendava às pessoas cuidados em relação ao ambiente, em relação ao sono, ao repouso, à alimentação e às paixões. Eu acredito que quando ele falava em paixões, acredito que estivesse a dirigir à parte emocional, não é? do ser humano. E isto é o que hoje, é nisto que hoje batalhamos, é na prevenção. E ele já o fazia há tantos anos atrás. Posteriormente, com o decorrer da evolução da ciência, e surge o cristianismo e a Igreja, anos depois, com algum poder que detinha, intitula algumas pessoas com determinados comportamentos de bruxas, e então começa uma caça às bruxas e morreram efetivamente muitas pessoas com doença mental. Hoje sabe-se que era com doença mental, mas que morreram inocentemente, não é? Ao fim e ao cabo, acho que a teoria dos humores foi então o ponto de partida, e com a evolução da ciência o trajeto da psiquiatria é marcado por várias etapas.
2: Doutora, e já agora, quais são essas etapas? Poderá dizer-nos?
3: Bem, então, a primeira etapa surge com um senhor chamado Pinel. Muitos de vocês provavelmente nunca ouviram este nome, mas Pinel foi um médico francês que ocupava o cargo de diretor clínico de um manicômio, que era assim que se chamavam as instituições para doentes mentais antigamente, não é? Era diretor clínico de um manicômio nos arredores do país, de Paris, desculpem. E ele, o que é que ele fez? Ele começou por defender e por fazer, pôr em prática, que era necessário fazer uma seleção entre doentes mentais e os presos de delito comum, porque antigamente juntavam todos no mesmo sítio. E Pinel acaba por desenvolver aqui intervenções, acreditando, e bem, que era necessário tratar os doentes mentais, cuidar deles, intervir junto deles, sem que fossem catalogados como criminosos, não é? Depois, a segunda etapa começa mais tarde, no final do século XIX, por aí, princípio do século XX, com Sigmund Freud, este sim já muito conhecido, e o seu estudo das manifestações do inconsciente. Já tenho a ideia que já na escola secundária, pelo menos no meu tempo, também não foi assim há tanto, que já tinha psicologia, já se falava, já se fala em Sigmund Freud, e na sua teoria das manifestações do inconsciente. Depois, em meados do ano de 1950, surge a introdução dos psicofármacos, e é aí a marca do início da terceira fase da evolução da clínica em psiquiatria. Por fim, em 1960, dá-se a quarta grande etapa e a mais maravilhosa de todas, que é a passagem da psiquiatria curativa para a psiquiatria com perspectivas preventivas em saúde mental, que vai ao encontro daquilo que eu disse no início, nesta simbiose entre psiquiatria e saúde mental.
2: Muito bem, doutora. Doutora, e em Portugal, especificamente?
3: Portanto, em Portugal, todos nós já ouvimos falar de nomes como Miguel Bombarda, Júlio de Matos, Magalhães Lemos, Sobral Cid, não nos são estranhos. Pronto, todos eles foram médicos psiquiatras que foram promotores desta ciência e muito fizeram à luz das correntes que se praticava já na Europa. Acabaram por trazer para o nosso país aquilo que já era feito lá fora, claro, sempre em estudo, sempre a aprofundar, sempre na parte prática, corroborando a teoria. E os seus sucessores, ao longo das décadas, foram dando os seus contributos até hoje, até aos tempos modernos. Porque existe muita gente que trabalhou nesta área e trabalha, e eu estaria aqui até logo à noite a mencionar nomes, mas estes são de facto pessoas que marcaram, até porque há hospitais com os nomes deles, por isso devem ser, não vos deve soar estranho alguns dos nomes que eu disse, mas eles foram de certa forma pessoas que deram aqui o pontapé de saída na psiquiatria em Portugal.
2: Doutora, e já agora só uma curiosidade. Os manicómios de que tanto se fala, o que é que tem a dizer sobre isso? Até porque a palavra em si, não é? Parece que é um pouco depreciativa. Manicómio, nunca soa assim muito bem.
3: Sim, a palavra é forte e acaba, ao fim e ao cabo, por ser estigmatizante também, não é? O que é que eu posso dizer sobre os manicómios? É assim, em termos de infraestruturas, só no final do século do primeiro milénio é que surgem na Europa os primeiros asilos, entre aspas, ou hospitais para este tipo de doentes. No entanto, o propósito destes asilos foi-se degradando. A nuance que era suposta acontecer degrada-se, e os doentes mentais que acabam por ser abandonados pelas famílias passam a ser recolhidos em hospícios e em instituições de caridade que albergavam também delinquentes. As condições eram péssimas, as pessoas eram submetidas a atrocidades como abstinência alimentar, flagelação corporal, e os doentes mais violentos ou ditos perigosos eram até acorrentados ao chão e à parede. Isto é surreal pensar que isto acontecia, não é? E colocamos-nos, de certa forma, no lugar destas pessoas, e passar por isto deve ser um processo traumático atroz. Em determinado dia, para terem uma noção, em determinado dia da semana, estes doentes eram colocados em jaulas, como animais, como de animais se tratassem, e eram expostos ao povo, que os instigava com varas, que gozava com eles a título gratuito, e humilhava as pessoas que, ao fim e ao cabo, precisavam era de apoio, precisavam era de ajuda. Eram tratados como meros, enfim, acho que não consigo caracterizar. Acho que eram tratados mesmo pior que animais, não é?
2: Imagino que sim, doutora. Doutora, e como é que eram os tratamentos de antigamente? De certo, muito diferentes, e ainda bem, do que aqueles que se fazem hoje.
3: Sim, muito. Foi o que eu disse, antigamente fazia-se atrocidades e fez-se muita coisa absurda. Algumas são muito conhecidas, como por exemplo a infecção por malária, em que os médicos injetavam sangue contaminado nos doentes para que eles apresentassem febre ou convulsivassem, e tudo isto com a crença de que a loucura, por assim dizer, passava. Fala-se muito também na terapia por choque insulínico, em que se administrava insulina provocando um coma às pessoas, e acreditava-se que era útil, que este coma era útil para determinadas psicoses, nomeadamente para a esquizofrenia. Não é? Isto hoje em dia não se faz nada disto, muito pelo contrário. Fala-se também muito em trepanação, que consistia na abertura de um buraco no crânio para o alívio de sintomatologia psicótica, e até a tão famosa lobotomia, que rendeu um prémio Nobel ao professor Egas Meniz, que consiste num procedimento que é basicamente uma pequena incisão com o intuito de separar o feixe de fibras do lobo pré-frontal do cérebro do resto do cérebro, provocando o quê? Uma quebra nas emoções. As pessoas desenvolviam apatias e claro que o propósito não era alcançado, e em vez de melhorarem as pessoas apresentavam outro tipo de sintomatologia, mas não deixando de ser de manter uma perturbação mental. Eu não sei se muitos de vós conhecem a plataforma Netflix. Existe uma série muito, muito engraçada que se chama Wretched. Eu depois posso até deixar o nome na página da rádio, que é muito engraçada e que retrata tudo o que era feito há 40, 50 anos atrás, ou mais, se calhar, num hospital psiquiátrico. É uma enfermeira, é uma pessoa que se faz passar por uma enfermeira psiquiátrica, e depois há ali umas nuances muito engraçadas que retratam precisamente o que acontecia, e que às vezes nos deixam um bocadinho em choque, mas a realidade é que isto aconteceu mesmo. Se quiserem depois dar uma olhadela, é muito gira.
2: Com certeza, doutora, boa dica de facto. Doutora, e já quase a concluir, e hoje, como é que está a saúde mental nos dias de hoje comparativamente ao antigamente?
3: Bem, Isabel, olha, eu, na minha ótica, e acho que é comum, claramente melhor, não é? Mais evoluída. Hoje já temos outra visão daquelas que são as patologias do foro mental. Apostamos mais na promoção da saúde, cada vez mais na promoção da saúde mental, na prevenção da doença, na literacia. É importantíssimo apostarmos na literacia e saúde cada vez mais, para capacitarmos as populações, as comunidades, para estarem alerta, para estarem capazes de prestar primeiros socorros, tanto em coisas orgânicas como em coisas do espectro do mental, não é? Isso é importante, nós estarmos capazes de fazer face a alguma situação que nos surja. As terapias hoje também são mais modernas, assentes em princípios éticos que respeitam o doente, que respeitam a pessoa, a família, o seu meio envolvente, que antes não existia, não é? O acesso também é mais facilitado, e ainda que não seja o suficiente, é melhor. Pronto, embora estejamos ainda num caminho um bocadinho longe daquilo que é o ideal, eu acredito que estamos no bom caminho. Porque efetivamente hoje preocupamos-nos com outras coisas que não eram assunto antigamente. Preocupamos-nos com as ansiedades e os sentimentos de depressão causados pelos efeitos devastadores da pandemia que nos assoberbou. As guerras que nos chegam a casa todos os dias através da televisão, a crise climática, o desemprego, o aumento do custo de vida, a pressão da esfera digital e das redes sociais. Isto tudo afeta, de certa forma, e agrava o estado de saúde mental da população, principalmente nas crianças e jovens. Por isso, acho que mais que nunca, hoje, as políticas de saúde têm de enfatizar a saúde mental e dar-lhe realmente a devida atenção. Acho que temos que fazer da saúde mental uma prioridade e isso cabe a cada cidadão, claro, e claro, aos nossos governantes.
2: Verdade. Doutora, muito obrigada. Não sei se para concluir quer acrescentar algo mais, faça favor.
3: Quero só dizer que espero que tenham gostado deste episódio e se calhar não estavam tanto à espera de ouvir falar aqui um bocadinho da história da psiquiatria, mas foi como eu disse, é preciso ir ao fundo das coisas para perceber como é que tudo evoluiu e para conseguirmos formar uma opinião sobre o hoje, porque é importante comparar e é importante perceber que realmente houve uma evolução positiva. E não baixarmos os braços, fazermos todos por mais na saúde em Portugal. Agradecer a vossa presença, por estarem aí e prometer que vêm aí temas muito, muito, muito giros e importantes de serem falados cada vez mais. E acho que nossa terra, em Arganil, não temos muita coisa que enfatize a saúde mental e é por isso que aqui estou. É precisamente para ajudar a dar-vos algumas ferramentas para estarem mais capacitados. É isso.
2: Muito bem, doutora. Muito obrigada e cá estaremos na segunda-feira do mês de fevereiro. Até lá,
3: obrigada.
2: Então. Um grande
3: obrigada,
2: beijinho, doutora.
3: Um beijinho, obrigada.
2: Beijinho, obrigada
3: próxima.
2: A nós.
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1: O Auditório da Cerâmica Arganilense, em Arganil, vai receber no próximo dia 2 de outubro a 9ª Conferência Anual da Política Nacional de Arquitetura e Paisagem. Trata-se de uma iniciativa promovida pela Direção-Geral do Território, o Património Cultural IP, a Ordem dos Arquitetos e a Associação Portuguesa dos Arquitetos Paisagistas, com o apoio da Câmara Municipal de Arganil. Este ano, segundo um comunicado enviado à RCA, a conferência associa-se ao Programa de Cooperação Territorial Europeia, ESPON, trazendo para o debate a dimensão europeia dos desafios da resiliência territorial, com a apresentação do projeto Terres, Territorialização da Resiliência, Transformar a Europa para uma Era de Crises, que explora como os territórios podem absorver, adaptar e transformar em cenários de crises globais, promovendo a divulgação do respectivo relatório. O programa inclui ainda a apresentação de projetos e experiências que cruzam arquitetura, paisagem, património e resiliência, com destaque para Guardiães da Água, distinguido com o Prémio Novo Bauhaus Europeu 2025, a reabilitação da Casa Aristides de Sousa Mendes e o projeto Pirotour, dedicado à resiliência dos destinos turísticos face aos incêndios rurais e às alterações climáticas. Refira-se que esta conferência, que começa pelas 10h30, com uma sessão de abertura, vai culminar com a apresentação da Floresta da Serra do Açor, projeto vencedor da 6ª edição do Prémio Nacional da Paisagem, seguindo-se uma visita ao local, proporcionando um contacto direto com esta experiência de recuperação e valorização da paisagem. Na Igreja de São Gens, em Ponte de Sótão, Conselho de Góis, foi inaugurado no passado domingo um mural comemorativo a Monsenhor Nunes Pereira. Refira-se que esta iniciativa está integrada no programa das comemorações dos 120 anos de nascimento e 25 anos da morte de Monsenhor Nunes Pereira, sob coordenação do Seminário Maior de Coimbra e do Museu Nacional de Machado de Castro, no âmbito de uma parceria que envolve outros municípios, nomeadamente Arganil, Cantanhede, Coimbra, Lousã, Montemor-o-Velho e Pampilhosa da Serra, além de diversas entidades. Em Nelas foi apresentado recentemente o Plano de Mobilidade Urbana Sustentável, num encontro que permitiu dar a conhecer à comunidade as principais estratégias, soluções e propostas estruturantes planeadas para o futuro de uma melhor mobilidade no concelho. Durante esta sessão foram detalhadas as várias etapas de elaboração do plano, de 3 fases, com foco na promoção de transportes mais eficientes, na criação de vias mais seguras e na garantia da acessibilidade para todos. A iniciativa contou ainda com um espaço participativo dedicado à auscultação dos munícipes, que puderam partilhar as suas perspectivas, sugestões e preocupações sobre os desafios cotidianos do território. O processo segue agora com a análise e integração dos contributos recolhidos durante esta apresentação, consolidando a visão participada para uma mobilidade mais moderna e sustentável no Conselho de Nelas.
0: O estado do tempo nas próximas 24 horas.
1: Céu geralmente limpo. Vento fraco a moderado, soprando por vezes forte até 40 km hora nas serras algarvias até ao meio da manhã, sendo temporariamente de norte-noroeste no litoral oeste durante a tarde. Estivemos assim com mais um bloco informativo por aqui na IRCA. Bom início de semana, fique desse lado a ouvir a boa música.
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0: 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Oito horas em Portugal Continental e na Madeira, 7 nos Açores. Segunda-feira, 21 de setembro, o Eduardo à semana arranca outra vez com combustíveis mais altos.
1: São 6 semanas seguidas, com os combustíveis a subir e a bater recordes de preço, a afetar muitos setores de atividade, como os transportes de passageiros. Daqui a pouco a reportagem de Inês Linhares Dias, na Grande Lisboa. O secundário regressa hoje às aulas. Passamos neste jornal por Coimbra, com a reportagem do Horácio Antunes. Vamos saber como é que as escolas estão a gerir este regresso. A derrota da CDU nas eleições regionais reforça os extremos e deixa Merz sob pressão, mas, por enquanto, o chanceler recusa admitir-se.
0: 20 graus, Coimbra, Lisboa, esta hora 21, Ponta Delgada, Funchal 22, Faro 24, 25 Porto. 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
1: Os combustíveis voltaram a subir esta segunda-feira, agravando o custo de vida das famílias e das empresas, assim como aumentando também a pressão, por exemplo, sobre os transportes. A subida dos preços tem impacto particular nas empresas que diariamente dependem da estrada para garantir a mobilidade de milhares de passageiros. Vamos até Queluz de Baixo, na Grande Lisboa, onde está a jornalista Inês Linhares Dias, numa empresa de transportes com centenas de autocarros. Vamos saber da preocupação com a evolução dos preços. Inês, que impacto é que a subida dos preços dos combustíveis está a ter na operação desta empresa?
2: Ora, é precisamente uma empresa com centenas de autocarros, como dizias, são 450 autocarros, cerca de 900 motoristas, uma empresa que liga os concelhos de Sintra, Cascais, Oeiras e Amadora, liga-os entre si e também a Lisboa. Numa empresa desta dimensão, desde março, os impactos são já de milhões. Eu tenho comigo o diretor da Aviação Alvorada, André Caseiro. Que impactos são estes desde março até agora?
3: Bom dia. De facto, a situação é preocupante. Nós estimamos cerca de 3 milhões de euros em aumento de custos só com gasóleo. No entanto, importa referir que, para além do combustível, temos vindo também a sentir o aumento dos custos de óleos e outros componentes da manutenção.
2: Há apoios para o setor dos transportes? São apoios suficientes nesta altura?
3: Eu diria que não. Os apoios cobrem apenas uma parcela deste aumento de custos brutal, mas, para além disso, importa frisar que estes apoios, muitos deles ainda não chegaram. Ou seja, vou dar um exemplo. Um dos apoios que tem a ver com um apoio de 420 euros por viatura mês anunciado para o trimestre de abril, maio e junho, esse apoio ainda não chegou, estando neste momento as empresas à espera da disponibilização da plataforma para a submissão dos pedidos. E, portanto, isto é um problema, porque as empresas têm que pagar salários, têm que pagar o próprio combustível e isto gera constrangimentos sérios ao nível da tesouraria.
2: Estamos já num outro trimestre e continua, portanto, são nesta altura 2 trimestres em atraso. Eu pergunto-lhe, quais são as soluções para esta crise?
3: Portanto, no caso da Aviação Alvorada, das 450 viaturas, 60 são elétricas. Nós temos tentado potenciar ao máximo a utilização destas viaturas elétricas, ou seja, realizar o máximo de serviços com viaturas elétricas. No entanto, como os números revelam, de 450 são apenas 60 e, portanto, temos uma grande dependência do gasóleo. E, portanto, isto tem graves impactos e é uma situação séria e preocupante.
2: André Caseiro, muito obrigada. Este é, de facto, um problema numa empresa que serve 4 concelhos da Grande Lisboa, uma empresa com 900 motoristas que, nesta altura, acumula já 3 milhões de euros teve já um impacto de 3 milhões de euros devido à subida dos preços do gasóleo e também dos óleos para a manutenção.
1: Sim, portanto é preciso ter uma boa almofada financeira para fazer face a estes aumentos que duram já há 6 semanas, mas que na verdade vêm de março com oscilações. Houve algumas descidas em algumas semanas. Aqui a reportagem de Inês Linhares Dias na Aviação Alvorada, em Queluz de Baixo, uma empresa que todos os dias é responsável pela mobilidade de milhares de passageiros entre Sintra, Cascais e também Oeiras e Amadora. Com os preços dos combustíveis a continuarem a subir, os impactos são grandes nos transportes e, pelos vistos, também as ajudas do governo demoram a chegar, ainda não chegaram, apesar de estarem prometidas. Esta semana o gasóleo sobe mais 6,5 cêntimos e a gasolina 5 cêntimos. Hoje é dia também de arranque das aulas para os alunos do ensino secundário, uma semana mais tarde do que estava previsto. O adiamento foi decidido pelo Ministro da Educação por causa da sobrecarga dos professores que estiveram envolvidos na classificação dos exames nacionais e que durou mais tempo este ano do que normalmente. Vamos até à Escola Secundária Dona Maria, em Coimbra, para saber com o repórter Horácio Antunes como é que esta escola em concreto está a gerir este regresso dos alunos do secundário hoje às salas de aula. Horácio.
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0: E bom dia, boa segunda-feira aqui pela nossa Rádio Clube Arganil, a voz da Beira Serra. Cá estou eu, Cátia Batista, a fazer-vos companhia em mais uma segunda-feira aqui pela nossa rádio. Está assim a sintonizar 88.5 FM, 97.3 ou através também das nossas plataformas digitais disponíveis assim para todo o mundo. Ora, seja bem-vindo a mais um amanhecer que promete-lhe então duas horinhas cheias também de informação, boa música da atualidade e, claro, já sabe, também iniciamos por parabenizar quem hoje está de parabéns. Por isso, fique desse lado, não desligue a sua rádio, fique connosco e, claro, já sabe, eu espero desse lado que você já esteja à escuta da nossa rádio. É assim que também apelo para já deixar aqui o seu toquezinho para os nossos números 960311247, 960311247, dizendo: Cátia, já estou à escuta e já estou a ouvir a nossa rádio. Mas antes disso, vamos então conhecer quem hoje está a celebrar o seu aniversário neste dia 21 de setembro.
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0: Ora, neste dia 21 de setembro, vamos rumar logo neste amanhecer até à localidade de São Paio do Mondego. Vamos assim parabenizar a nossa sócia 903. Vamos deixar aqui um beijinho bem grande para a nossa Maria Graciete dos Santos Fernandes, hoje como aniversariante do dia. Mas houve também quem escolheu o dia 21 de setembro para se casar e temos aqui dois aniversariantes de matrimónio. Vamos começar ali pela localidade do Pisão, em Coja, e vamos celebrar assim o aniversário de casamento do nosso sócio 2045. Vamos celebrar então o aniversário de casamento do nosso Alexandre Alves Cerejeira e da dona Glória Cerejeira, hoje a completar então mais um aniversário do seu matrimónio. Mas há ainda mais um outro aniversário e vamos rumar até à localidade da Amadora. Vamos então também celebrar o aniversário de casamento do nosso sócio 2364. É o nosso José Carlos Matos Arinto e a sua esposa, hoje também como aniversariantes do dia. Pois é, meus amigos, é assim para estes aniversariantes de hoje, a nossa Maria Graciete dos Santos Fernandes, o Sr. Alexandre Cerejeira e a dona Glória Cerejeira, o senhor que José Carlos Arinto e a sua esposa, que desejamos um dia muito, muito feliz, recheado de boas presas. Hoje é dia de soprar a vela, comer o bolinho, não é? Tudo a que se tem direito neste dia tão especial. Votos assim de um dia muito feliz da nossa parte, da grandiosa família da Rádio Clube de Arganil. E claro, vamos deixar já aqui neste amanhecer os parabéns na voz de Dinis Brites.

E assim desejamos um feliz aniversário aos nossos sócios aniversariantes deste dia, 21 de setembro, mas claramente votos de um feliz aniversário estende-se a todos os ouvintes que desse lado estejam também hoje a celebrar o seu aniversário, seja ele de nascimento ou de casamento, votos de um dia muito feliz e ainda vão bem a tempo de se juntar também à nossa família da Rádio Clube de Arganil. Fazendo-se então sócios da nossa casa, madrinhas, padrinhos, e estando assim também nos ajudar a manter a nossa casa bem viva. Ora, vamos assim continuar e tal como eu referi, iria então deixar-vos aqui os primeiros bons dias. Vou deixando aqui já bom dia para a nossa preciosa Monteiro, que nos escuta em Coimbra, e vamos também arrumar até Suíça, em Zurique, deixando aqui também um votos de um bom dia para quem já também aqui nos saudou através do nosso Messenger, que é o nosso Paulo Correia, que nos diz bom dia e boa semana. Segunda-feira e boa semana para todos, e sem esquecer toda a equipa da RCA e a todos os bombeiros e também os de Santa Combadão. Um abraço do Paulo Correia daqui da Suíça de Zurique. Tempo por aqui está encoberto. Feliz segunda-feira, bom início de semana. Igualmente, Sr. Paulo, bom início de semana, uma boa segunda-feira também para si. Vamos deixar também aqui bom dia para a nossa querida Fernanda Pinto, por Lourosa, a nossa Elisa Costa, em Tábua, também já escuta, o nosso João Engenheiro, José Antunes, também à escuta da nossa rádio logo pela manhã, bom dia até à Aveia, a nossa Alzirinha Silva, também já à escuta, nosso António Fernandes, Ramiro Duarte, Celestino Bernardo, a nossa Leonildo Lopes e Carlos Lopes, em Foz da Moura, também já acordadinhos, bom dia para o nosso Alipe Pio Costa, em Casalito, para o nosso Jorge Tavares, pela Figueira da Foz, Alice Fontinha, nas Loazas, a nossa Teresa Bispo, por Aldeia Nova, Trancoso, também já à escuta. Bom dia para a nossa Ercília Gonçalves, no Caramulo, Sérgio Ascensão, em Santa Alvaia. E bom dia também aqui para o nosso José Trindade, com o seu habitual bom dia, meninos e amigos da RCA, e o seu pedido musical. Bom dia para o nosso José Manuel, a dizer-nos também bom dia, boa semana para todos os ouvintes e staff da RCA. E o seu pedido musical, que só a partir das 9 horas é que vos revelo qual é que é. Bom dia para o nosso Vítor Ribeiro, pela Princesa do Alva Vila de Coja, que também já nos deixa aqui a sua saudação de bom dia. Bom dia para o nosso Pedro Inácio, que já também nos diz olá, bom dia, beijinhos, beijinhos também para o nosso Pedro Inácio e um bom trabalhinho. E penso que por agora já está tudo aqui cumprimentado e deixando também um bom dia para todos os que nos escutam através da nossa estação, a nossa Rádio Clube de Arganil, a voz da Beira Serra. Pois é, meus amigos, já estamos todos acordadinhos e estamos todos acordadinhos, também já sentimos todos é o calor que já se faz sentir por esta hora. Vamos continuar com onda de calor, em princípio, pelo menos pelo que as previsões apontam, até próxima quarta-feira, dia 23 de setembro. A partir então de quarta-feira, as temperaturas vão começando a diminuir. Mas, como sabem, temos que ter todos muito cuidado nos próximos dias. Infelizmente, temos atravessado tempos muito difíceis, com incêndios rurais a aparecer aqui muito próximo das nossas localizações. Por isso, há que ter, então, muito, muito cuidado. Em termos de alertas amarelos, vigora, então, alerta amarelo para quase todos os distritos do nosso país, excepto Guarda, Castelo Branco, Évora,

Ora, para esta segunda-feira, 21 de setembro, vigora então tempo quente, com o céu geralmente limpo, vento fraco a moderado até 25 km/h do quadrante leste, superando por vezes forte até 40 km/h nas terras altas até ao final da manhã. Em especial nas serras algarvias, sendo temporariamente de norte-noroeste no litoral do oeste durante a tarde. Em termos de máximas aqui pelo nosso distrito de Coimbra e pelos distritos adjacentes, podemos contar aqui com 37 graus para o distrito de Coimbra, 32 por Aveiro, 33 em Viseu, 29 na Guarda. Já o distrito de Leiria chegará às temperaturas de 35 graus de máxima e 35 igualmente por Castelo Branco. Em termos de fogos e incêndios então em Portugal, neste momento, pelo que nos diz então os fogos.pt, por enquanto não se encontra nenhum em vigor, estando aqui vários então em observação, em vigilância. Por isso vamos estando sempre aqui atualizados na nossa rádio para vos informar o que é que vigora no nosso país. Por agora vamos ficando então com a música dos vizinhos Laranjeiras, enquanto vamos aguardando pela chamada da nossa Susana Carvalho.

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1: E connosco em linha já temos a nossa Susaninha. Bom dia, bom dia.
2: Bom dia.
1: Bom dia, como estamos? Estamos bem?
2: Claro que sim, olha, está um lindo dia de sol. Só esperamos é que não seja mal para os incêndios, não é?
1: Ora, muito bem. Que seja apenas um bom dia de sol, que não seja um bom dia com muitas nuvens negras.
2: Pois, porque este fim de semana fomos assim insolados com os incêndios e o tempo está bastante seco, como estava em 2017. Portanto, as oliveiras estão a ficar secas, porque realmente com este calor, como consequência, temos essa diminuição das águas, né? das nascentes. Portanto, seja de uma forma responsável e seja responsável naquilo que faz, porque é para preservar, porque realmente às vezes nós olhamos, ou coincidência ou não, se há mão criminosa ou não, mas que deixa pensar, que o há às vezes deixa pensar.
1: Pois, infelizmente, nestes últimos dias, sim, é o que mais nós pensamos. Mas bem, Susaninha, vamos ao pensamento desta segunda-feira.
2: Vamos lá. Seja zelador, renovador e colha o bem que faz. Pois, a partir de hoje, saiba zelar pelo aquilo que tem, renovar aquilo que tem e colha os benefícios daquilo que planta, daquilo que ao longo da sua vida vai fazendo com que vá criando frutos. Pois só assim, nos seus planos, e a partir de hoje, se recolher um pouco daquilo que vai plantando, vai ver que se vai sentir feliz, realizado e zelador por aquilo que tanto quis alcançar.
1: Passamos assim à explicação.
2: Que muitas das vezes nós temos sonhos e acabamos por esquecer-nos de zelar por eles, de zelar pelos nossos objetivos, para depois podermos indo construindo, planejando e criando frutos desses mesmos sonhos. Portanto, independentemente da nossa idade, daquilo que nós possamos pensar, sonhe sempre um bocadinho, porque vai surgir a oportunidade, vai surgir o momento certo de fazer a diferença e que este sonho, que estava planejado há muito tempo, se realize.
1: Sem dúvida, sem dúvida. E a gente fica feliz quando os nossos sonhos se concretizam.
2: Portanto, grão a grão, enxerga a linha ao papo. Portanto, é degrau a degrau, a gente chega ao topo.
1: Sem dúvida, Soninha. Ora, então, a partir das 9, temos aqui algum pedido musical?
2: Olha, vou deixar aqui um pedido um obrigada, porque eu não tive a oportunidade de agradecer a todas as pessoas que me deixaram os parabéns. Há alturas que são um bocado complicadas e nostálgicas e que nos deixam com os sentimentos assim um bocadinho, independentemente de ser de festa, deixam-nos assim um bocadinho mais tristinho. Portanto, um obrigado. Olha, pode ser do Tony Carreira, ou do Gabriel.
1: Ok.
2: Um obrigado.
1: Muito bem, e desde já, eu também já tinha dado os parabéns de uma forma na rádio.
2: Eu gostei muito, obrigada.
1: Mas fica aqui também da minha parte um feliz aniversário e que tudo te corra pelo melhor.
2: Acima de tudo, não é? Porque há aquelas coisas que nos derrubam, que nos deixam mais tristes, mas depois vêm outras para compensar.
1: Sem dúvida.
2: E fazer a diferença.
1: Sem dúvida. Suzaninha, um beijinho e até amanhã. Se Deus
2: quiser.
1: Um beijinho,
2: até amanhã.
1: Beijinhos, beijinhos. Ora, ficámos aqui com o pensamento diário da nossa Susana Carvalho e relembrar a nossa Susana. Estava a deixar aqui um obrigada e a verdade é que hoje, neste dia 21 de setembro, mesmo se calhar a calhar, hoje celebramos o Dia Mundial da Gratidão e também o Dia Internacional da Paz. Há aqui coisas que vêm fazer muito sentido depois deste fim de semana tão atribulado, que acho que todos nós, de uma forma ou outra, afete-nos ou não nos afete, temos que deixar hoje aqui um grande obrigado a todos os heróis que nestes dias têm trabalhado imenso, imenso em prol de todos nós, não é? Tanto do nosso ambiente como de todas as nossas casas, dos nossos lares e das nossas famílias. Deixamos aqui um obrigado a todos os heróis que têm trabalhado imenso nestes últimos dias. E que lhes deem um bocadinho de descanso, não é? Embora eles tenham trabalho todos os dias, porque os bombeiros não estão apenas para fogos, e há que relembrar isso, mas que tenham assim um bocadinho mais de descanso nestes dias, e as suas famílias também, de alguma forma também. Ora, meus amigos, vamos então aos nossos compromissos publicitários e depois regressamos ao som de boa música. Kalema e Léo Santana e este tema que se chama Oi Amor.
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0: E assim ficámos com este novíssimo tema do Escalema, que se junta a Léo Santana e este Oi Amor. E já estamos de volta, mais aqui são agora 8 horas 49 minutos. Estamos juntinhos neste amanhecer aqui na sua rádio, à qual relembro. A partir das 9 horas, a música que vai tocar é a sua. Por isso toca a fazer o seu pedido musical através de mensagem escrita para o nosso número 96 03 11 247 96 03 11 247. É este o número que deve então aproveitar para deixar já a sua mensagem escrita para o nosso número, para dizer qual é a música que quer ouvir a partir das 9, aquela música, a sua música favorita, para nós então escutarmos todos juntinhos aqui na nossa rádio. Aproveito também para deixar aqui alguns bons dias a quem me foi saudando, como é a nossa querida Paula Melo, que nos escuta no Luxemburgo. Bom dia, minha querida Paula, um beijinho muito grande. Bom dia também para Casalinho, para o nosso Jorge Nunes e a nossa Hilda, também já a escuta. Bom dia para a nossa Mavilde Castanheira, em Picadouro. Igualmente um bom dia para a nossa Olga Cristina, também já a escuta. Bom dia para a nossa Karina Gonçalves, do restaurante A Saborosa, a cozinheira. Nos diz bom dia para todos os ouvintes e clientes do restaurante A Saborosa, Karina Gonçalves. Bom dia para a nossa Karina e também um bom trabalho. Bom dia para a nossa Maria Pereira, que também já nos deixa aqui uma mensagem de bom dia, menina Cátia. Bom dia para todos os ouvintes e amigos da RCA. Uma feliz semana para todos, com saúde e paz. Beijinhos. E diz-nos assim: talvez paz no mundo houvesse, embora assim não pareça, se o coração não estivesse tão distante da cabeça. É um bonito poema, e um bonito poema que também é tão certeiro, não é, minha querida Maria? Um beijinho muito, muito grande. A nossa Maria Pereira aqui também a relembrar que hoje celebramos o Dia Internacional da Paz. É assim que vamos continuar nos mantendo-nos atualizados sobre o país e o mundo, e vamos agora então ao nosso flash informativo. Vamos assim percorrer as capas dos jornais nacionais e ver o que marca a atualidade.
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Ora, iniciamos este flash informativo com a capa do Jornal Público. Secretas avaliam usar inteligência artificial e mantêm extremismos violentos no radar. Fenómenos de radicalização vistos como ameaças à segurança. Parecer pede lei clara para acesso a metadados. Continuamos agora com a capa de Jornal de Notícias. Professor de música preso 16 anos por usar aluna como objeto sexual. Crimes foram cometidos ao longo de 7 anos e começaram quando a vítima tinha 12. Fundador da academia fazia juras de amor. Já no setor da habitação, há 300 camas vagas para universitários nas pousadas. Continuamos agora com o Correio da Manhã e os seus exclusivos. E hoje falamos do prémio de 64 milhões no negócio da REN. A CM revela todas as contas do contrato assinado no dia da festa do Pontal. Na véspera da compra, cada ação valia 3,55€. O governo pagou 4,25€. Continuamos agora com as capas dos jornais regionais, iniciando com a capa de Diário de Coimbra. Fim de semana negro na região de Coimbra, mal deram por dominado o incêndio de Arganil e Poiares. Bombeiros não tiveram mãos a medir, com alertas de fogo em vários concelhos da região de Coimbra, nomeadamente Cantanhede, Tábua e Miranda do Corvo. Motengil propõe linha direta de TGV à Coimbra V. Excluído no relatório preliminar do júri do concurso para a alta velocidade, Concórcio Lusolave insiste no mérito da sua proposta e critica opções da SACSIRI. Contestação em fase de avaliação. Continuamos agora com a capa de Diário das Beiras. Mais de 25 mil viram os encontros mágicos. Um último espetáculo no Parque do Vale das Flores encerrou a 30ª edição do Festival Internacional de Magia de Coimbra. Já no futebol, Maria Alves e Oliveira do Hospital seguem em frente na Taça de Portugal. E ainda por Coimbra, bombeiros voluntários vão criar extensão na antiga escola da Cidreira. Continuamos agora com as capas dos jornais desportivos, iniciando com a capa do Jornal da Bola. E hoje falamos então da 7ª jornada da Liga Portugal Betclic. Ontem defrontou-se o Futebol Clube do Porto contra Benfica, na qual Porto saiu vitorioso por 3-1. Líder seguro, Dragões alargaram para 5 pontos a vantagem sobre as Águias. Já do lado do Sporting, Varanda segura Rui Borges, presidente mantém crença no trabalho do treinador e dá-lhe voto de confiança. Continuamos agora com a capa do Jornal Record e também na capa do Jornal Record desta edição de segunda-feira, 21 de setembro, dá-se destaque também à vitória do Dragão. Dragão em fuga imparável com 7 vitórias em 7 jogos.
Expulsão de Lenglet não deixa a Águia discutir o clássico e refere-se aqui também a algumas citações pós-jogo. Do lado do Futebol Clube do Porto, Farioli refere que não houve coisas estranhas. André Silva também refere que queremos fazer o máximo de pontos. Já do lado do Benfica, Marco Silva, seu treinador, refere que fomos nós que perdemos o jogo. E Rui Costa, presidente do Benfica, refere que existiu uma tremenda dualidade de critérios. É assim que nesta 7ª jornada da Liga Portugal Betclic está então em primeiro lugar Futebol Clube do Porto com 21 pontos, seguido em segundo lugar pelo Benfica com 16 pontos, em terceiro Sporting com 15 pontos e em quarto Santa Clara com 15 pontos também.

para terminar, fechamos então as portas deste flash informativo com a capa do jornal O Jogo. Igualmente em destaque está a vitória do Futebol Clube do Porto contra Benfica por 3-1. Refere em grande título o jornal O Jogo à campeão. Dragões cheios de fome dispararam sobre as águias e ganham confortável vantagem de 5 pontos na classificação.

0: Ora, assim ficamos com as notícias que marcam a atualidade no nosso país e também pelo mundo. Vamos assim continuar aqui juntinhos neste amanhecer, recordando então que a partir das 9 ficará com o bloco informativo de âmbito regional, com a nossa jornalista Lourdes Gonçalves, seguida então dos vossos pedidos musicais, que já foram alguns deixando através de mensagem escrita. Por isso convido a continuar connosco nesta segunda hora. São agora 9 horas.
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2: O município de Erganil vai juntar as comemorações das Jornadas Europeias do Património com o Dia Mundial do Turismo através de uma programação conjunta que convida a descobrir, valorizar e celebrar o património e a identidade do concelho. Durante 2 dias, sugere um conjunto de iniciativas que destacam a história, a cultura, os lugares e as tradições que distinguem Erganil, numa celebração que cruza património e turismo e reforça o seu papel na valorização do território e na aproximação à comunidade e a quem o visita. No dia 26 de setembro, pelas 18 horas, a Igreja Matriz de Piódão, um dos ex-libris do património da aldeia mais remota e turística do concelho, vai receber a 4ª edição do evento Piano Arroba Piódão. Este evento, que se tem revelado uma experiência imersiva de cruzamento entre música e património, convida este ano o pianista Filipe Raposo a apresentar o seu mais recente trabalho, Variações do Branco. As comemorações prosseguem no dia seguinte, ou seja, dia 27 de setembro, a partir das 10 horas, mas em Erganil, com a inauguração da exposição Erganil em Cena, espólio do João Carlos Sena Martins, no Núcleo Museológico de Arqueologia do Museu Municipal de Erganil. Esta mostra reúne fotografias, relatórios diários de campo e peças arqueológicas deste arqueólogo e professor, dando a conhecer uma pequena parte do legado associado às campanhas arqueológicas realizadas na necrópole dos Moinhos de Vento, na Lomba do Canho, em 1958 e, posteriormente, entre 1979 e 1984, período em que Sena Martínez assumiu a coordenação das escavações. Refira-se que esta mostra está patente até dia 29 de janeiro e pode ser visitada de segunda a sexta-feira, entre as 9 e as 17h30 e aos sábados, das 9 às 13 horas. Para marcar o início do ano letivo, a Biblioteca Municipal António Francisco Barata, de Góis, acolhe durante todo este mês de setembro uma exposição bibliográfica inteiramente dedicada ao universo escolar, à leitura e à aprendizagem. A mostra reúne um acervo diversificado que inclui livros, jogos pedagógicos e múltiplos recursos didáticos concebidos para transformar o contacto com a literatura numa experiência interativa e apelativa para o público infanto-juvenil. Através do percurso da própria exposição, a iniciativa assinala também o Dia Internacional da Literacia, celebrado a 8 de setembro. A efeméride serve de mote para sublinhar o papel decisivo da leitura no desenvolvimento pessoal e a relevância das aprendizagens contínuas ao longo da vida. Com esta ação, a Biblioteca Municipal de Góis reforça a sua missão pedagógica e cultural, incentivando a hábitos de leitura desde os primeiros anos e aproximando a comunidade escolar dos recursos disponíveis no concelho. O município de Tábua inaugurou recentemente o Parque de Biomassa da Venda da Serra, na freguesia de Moronho, a segunda infraestrutura deste género criada no concelho, destinada à recepção de sobrantes florestais e agrícolas. Desenvolvido no âmbito do projeto Redes Regionais de Valorização da Biomassa Lenhosa, promovido pela Comunidade Intermunicipal da Região de Coimbra, este parque, com cerca de 5 mil metros quadrados, pretende facilitar a recolha e gestão dos sobrantes florestais e agrícolas, promovendo a sua valorização e contribuindo para a redução da carga combustível e do número de ignições no âmbito da estratégia de prevenção dos incêndios rurais. A criação desta segunda infraestrutura surge na sequência da utilização registada no primeiro parque de biomassa do concelho, que já recebeu cerca de 93 toneladas de resíduos. A rede municipal será ainda complementada com dois contentores destinados à deposição de resíduos verdes, um em São João da Boa Vista e outro junto ao Estádio Municipal de Tábua, permitindo também a recolha de resíduos provenientes da manutenção de jardins e espaços verdes.
1: O estado do tempo nas próximas 24 horas.
2: Céu geralmente limpo, vento fraco a moderado, soprando por vezes forte até 40 km hora nas serras algarvias até ao meio da manhã, sendo temporariamente de norte-noroeste no litoral oeste durante a tarde. Estivemos assim com mais um bloco informativo por aqui na IRCA. Bom início de semana, fique desse lado a ouvir a boa música.
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0: E estamos de volta, são agora 9:10 e como eu avisei a partir das 9, a música que toca é a sua, a seu pedido através de mensagem escrita para o nosso número. E o primeiro pedido musical que nos chegou através então do nosso telemóvel foi então do nosso José Trindade, que nos diz: bom dia meninos e amigos da RCA, gostava de ouvir amigo José João Trindade. Eu aqui ainda perguntei ao senhor José Trindade qual era a música, porque amigos há muitos, não é? Mas vamos aqui então, espero que seja este tema. Vamos ouvir então aqui Roberto Carlos com este tema que se chama Amigo.

E assim ficámos com este tema de Roberto Carlos, amigo, e vamos agora prosseguir para o pedido musical do nosso José Manuel, que nos diz: bom dia, boa semana para todos os ouvintes e staff da RCA. Peço que passem a canção dos DNA Lola. Beijinhos e abraços. Vamos então escutar este tema musical, bem animado, e que certamente também nos vai pôr aqui um bocadinho mais felizes nesta segunda-feira.

0: E assim ficamos com este tema dos DNA Olola. E agora prosseguimos para o pedido musical do nosso Vítor Ribeiro, Princesa do Alvo, a Vila de Coja, que nos diz: bom dia, depois das 9 gostaria de ouvir Emanuel, baby, és uma bomba. Obrigada, nada a agradecer, nosso Vítor. Um bom dia e uma boa segunda-feira de trabalho. Vamos então ao Emanuel e este baby, és uma bomba.
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E assim ficamos com a bomba do Emanuel. Aqui é um pedido do nosso Vitor Ribeiro de Coxa. Vamos continuar. A nossa Adelina Domingos já a dizer: por onde tem andado essa vozinha que já não se ouve há tanto tempo? Estou cá hoje. A Cátia Batista está cá hoje e, se Deus Nosso Senhor quiser, estarei cá a semana toda. Por isso, não se preocupem, vamos matar todas as saudadinhas que tínhamos uns dos outros, está bem? Um beijinho, minha querida Adelina Domingos, e tudo de bom para si. Vamos então continuar agora com o pedido musical da nossa Susaninha Carvalho, a nossa Susaninha que fez recentemente então aninhos, e para agradecer todo o carinho que recebeu nos últimos dias, claro, quero escutar aqui uma musiquinha também que se chama Obrigado, de uma forma também para vos agradecer a gratidão que têm e o carinho que têm tido para com ela. Vamos então escutar esta música. Obrigado, na voz do Gabriel.

E assim ficámos com este belíssimo tema do nosso Gabriel, que disse obrigado. O nosso Gabriel que teve assim grande destaque no passado sábado no Terra Nossa com o nosso César Mourão. É verdade, o César Mourão foi a Tábua, quase, penso eu, há um mês atrás. Por isso, vamos aguardar, porque já deve estar próximo também para ser então a transmissão de Arganil, onde, espero eu, aqui a nossa rádio também vai estar exposta, e depois também, quando soubermos a data final, nós também avisaremos para a malta estar toda para assistir também a este programa do César Mourão, Terra Nossa, da SIC, e que teve aqui também pela nossa rádio, também para saber um bocadinho da nossa história e como é que se procede aqui um bocadinho o funcionamento da nossa rádio. Vamos então agora continuar, e vamos continuar com o pedido musical da nossa Paula Melo. Paula Melo, que nos escuta no Luxemburgo, a minha querida Paula, diz-nos assim: olá, bom dia, Cátia, olha, poderias passar uma música do Tony Carreira? O tema seria Ternura. Muito obrigada e uma boa semana, com tudo de bom, principalmente com muita saúde e paz. É isso todos que nós queremos. Saúde e paz é o mais importante. E claro que sim, vamos então escutar Tony Carreira, que eu sei que a nossa Paula Melo tem assim um particular gosto, não é? Pelo menos estive no ano passado com a nossa Paula, quando veio cá o Tony Carreira Arganil, e sei que a nossa Paula Melo gosta muito, muito do Tony Carreira. Vamos então escutar este tema, Ternura, é o seu recente, então, trabalho.

assim ficámos com este belíssimo tema do nosso Sony Carreira, Ternura. E vamos prosseguir agora para o pedido musical da nossa querida Cacilda Silva, que nos diz: bom dia, Cátia, família, amizades e ouvintes, com uma boa semana. Gostava de ouvir Chapéu Preto de Tonicha. Beijinhos. Beijinhos também muito grandes para a nossa Cacilda Silva. E claro que sim, vamos então a este tema de 1990. Diz aqui o nosso programa, Tonicha e este Chapéu Preto.

E assim ficámos com este tema de Tonicha, Chapéu Preto, e tal como eu referi logo de manhã, nós vamos continuar aqui manter-vos atualizados sobre tudo o que acontece. A realidade é que temos então já aqui a informar que encontra-se neste momento novamente aqui um incêndio em Moronho, Pousadores, neste momento. O alerta foi então dado às 9 horas e 21 minutos. Neste momento já se encontra então um meio aéreo e aqui 7 operacionais e vamos estando aqui também a informar-vos sobre tudo o que se vai acontecer durante o dia e também a atualizar-vos sobre estes dados deste incêndio neste momento que decorre então em Moronho, Pousadores. Vamos então continuar e vamos ficar com o pedido musical da nossa Karina Gonçalves, que nos diz: bom dia, Kátia, também queria pedir se podia passar a música do Tony Carreira, Pai e Filha. Obrigada e bom trabalho. Vamos então ficar com este tema que junta então Tony Carreira e Sara Carreira. Hoje menina, amanhã uma mulher.

E assim ficamos com esta música Trevo, que junta Ana Vitória e Diogo Pissarra. Vamos aqui atualizar os números então deste incêndio em povoamento florestal em Tábua, Moronho, Pousadores. Neste momento já então subiu o número de meios, 19 operacionais neste momento, 3 meios terrestres e um meio aéreo já se encontram no local. Durante esta manhã vamos assim atualizando sempre os números e dando-vos indicações do que se passa no momento. Desde já vou então me despedir de vocês. Foi mais uma vez um gosto estar com vocês no nosso programa Amanhecer. Amanhã volto a fazer-vos companhia, a estar novamente com vocês logo de manhãzinha a partir das 8 da manhã. Um grande beijinho, fiquem todos bem e também desejo-vos a todos uma ótima semana na nossa companhia.

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começamos com Carneiro, está com 6 de espadas, vem aí mudanças para breve. Touro, 3 de copas, uma fase da sua vida afetiva vai chegar ao fim, mas lembre-se que vai começar depois outra nova, está bem? Gêmeos, 10 de ouros, a nível financeiro encontra-se numa fase de estabilidade. Agora Caranguejo, 9 de ouros, procura agir com prudência. Leão, 6 de ouros, seja mais generoso com quem o rodeia. Virgem, 3 de espadas, hoje a amizade vai estar em destaque na sua vida. Continuamos com Balança, está com a Temperança, anda aí um pouco cansado. Procure manter o equilíbrio. Escorpião, as de paus, vai sentir-se cheio de energia. Aproveite para avançar com as suas ideias. Vamos lá. Sagitário, cavaleiro de paus, hoje pode haver uma mudança, assim, nos seus planos. Mas olha, vai correr tudo bem, está bem? Capricórnio, está com o mundo, encontra-se favorecido, pode ter bons resultados. E Aquário, 7 de copas, esteja atento, pois pode receber mensagens muito importantes. E agora Peixe, está com o mágico, saiba gerir com inteligência e habilidade a sua vida. E você quer saber os signos mais favorecidos e menos favorecidos, é ou não é? Eu vou-lhe dizer, mais favorecidos são Capricórnio e Escorpião e menos favorecidos são Caranguejo e Sagitário. 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

0: São 10 da manhã.
1: Olá, muito bom dia. 10 horas da manhã, vamos ficar com notícias em simultâneo com a Antena 1. Já agora dizer que por aqui deste lado também Lourdes Gonçalves. Hoje irei estar convosco depois das 11, mas num espaço de entrevista. Vamos repor aqui depois das 11, já agora não percam a entrevista realizada na passada sexta-feira ao Sr. Engenheiro Luís Almeida, vereador do Desporto aqui da Câmara Municipal de Erganil, e ao técnico do município, Rodolfo Neves, acerca da Semana Europeia do Desporto, que vai começar na próxima quarta-feira em Erganil. Fiquem para ouvir e depois estarei aqui às 13, como é habitual. Para já, informação.
2: A parede com a dívida pública a poder subir este ano aos 120% do PIB. União Europeia, Brasil, Quénia, Canadá juntam-se numa nova iniciativa em defesa da reforma das Nações Unidas e também do reforço do direito internacional. Fronteira reforçada em Ceuta, há o receio de uma nova vaga de migrantes durante as eleições marroquinas esta semana.
3: A esta hora, uns invulgares 29 graus no Porto, 27 em Faro, 26 Coimbra, 25 Funchal, Lisboa 21, Ponta Delgada 20. Edição de Eduardo Maia.
2: A subida dos preços dos combustíveis está a afetar também a França e a aumentar a pressão sobre o governo perante o agravamento do custo de vida. São cada vez mais os apelos dos franceses para que haja uma redução da carga fiscal sobre as energias, mas o Executivo de Paris afirma que não tem margem financeira para avançar com esta medida, até porque a situação das contas públicas é cada vez mais difícil e a dívida pública do país está prestes a ultrapassar este ano os 120% do Produto Interno Bruto. É uma equação difícil por estes dias, como nos conta a correspondente Rosário Salgueira, junto a uma bomba de gasolina em Paris. É difícil equilibrar os apoios aos consumidores com a necessidade de controlar as finanças públicas.
4: Está ultrapassada a barreira dos 2,40€ por cada litro de combustível. Nesta bomba de gasolina onde me encontro, não muito longe da Praça da Bastilha, no centro de Paris, o gasóleo está a 2,55€, a gasolina a 2,43€. Apenas um veículo da Polícia Nacional está a abastecer. Normalmente às segundas-feiras há enormes filas para abastecer aqui, mas dizem-me os condutores que entram na bomba, olham para o preço e seguem em frente, vão procurar uma bomba da Total Energia, que fica a cerca de 3 quilómetros daqui. Total Energia, por ser distribuidora, mas também refinadora, está a fazer descontos de 30 cêntimos por cada litro de combustível. Não há penúria de gasóleo ou de gasolina, diz o governo, mas também especialistas que contactei, ainda que os dados mostrem que 15% das bombas de gasolina do país têm falta de pelo menos um combustível. O executivo de Sebastião Lecornu vai reunir-se esta tarde para estudar a possibilidade de aumentar as ajudas. Não vai cortar no imposto sobre os produtos petrolíferos. A situação financeira francesa é grave, histórica. A dívida pública já ultrapassa os 117% da riqueza, mas Sebastião Lecornu admite aumentar as ajudas aos transportadores, aos agricultores e aos pescadores.
2: Reportagem de Rosário Salgueiro em Paris esta manhã. A crise energética pressiona a França, pressiona Portugal, pressiona toda a Europa, além dos aumentos sucessivos e persistentes dos combustíveis. Aumenta também a preocupação com a segurança do abastecimento. Para o especialista em energia Pedro Sampaio Nunes, ouvido esta manhã no Ponto Central, a resposta europeia aos desafios energéticos ficou condicionada pelas opções políticas ambientais que foram tomadas nos últimos anos. Elas reduziram a capacidade do continente de responder a choques externos como aquele que vive agora.
5: A Europa decidiu ser o líder da luta contra as mudanças climáticas e por isso adotou uma série de políticas e de comportamentos que de algum modo penalizaram a sua economia e fizeram migrar para outras geografias não condicionadas às mesmas dificuldades este tipo de limitações. Refiro-me à refinação e refiro-me também é uma parte importante da indústria eletrointensiva. A Europa está mais vulnerável em relação a outras regiões do mundo pelas políticas que seguiu. Nós estamos expostos mais pelo tipo de políticas que adotamos do que propriamente por este tipo de produtos nos afetarem diretamente.
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0: São 11 da manhã.
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0: Vamos aqui receber o Sr. Engenheiro Luís Almeida, vereador do Desporto aqui da Câmara Municipal de Arganil, e também técnicos do município que estarão aqui connosco mais daqui a pouco. Mas começamos de facto aqui esta entrevista saudando o Sr. Luís Almeida, não é? Agradecendo ao Sr. Vereador por ter vindo hoje aqui aos nossos estúdios para nos falar em particular sobre a Semana Europeia da Mobilidade. Muito boa tarde, seja muito bem-vindo.
6: Muito boa tarde, Lourdes. Obrigado pela disponibilidade da Rádio Clube em falarmos sobre desporto, sobre atividade física e a promoção de saúde e bem-estar, e particularmente de um projeto que em Arganil, no município, levamos com muito afinco e de uma forma até bastante, bastante comprometida, que é a promoção da Semana Europeia do Desporto, que decorre sempre de 23 a 30 de setembro e que em Arganil já vamos na 7ª edição consecutiva.
0: Exatamente, começa portanto já na próxima quarta-feira, prolongando-se até dia 30 de setembro, com diversas atividades, que já vamos falar sobre elas, mas já agora começar por falar aqui de novidades. Novidades, temos novas modalidades desportivas, não é? No ano passado, se não estou em erro, foram 21, este ano passaram para 29, portanto um aumento significativo, não é, Sr. Vereador?
6: É verdade, esta 7ª edição tem algumas novidades, nomeadamente novas modalidades, alguns regressos, mas acima de tudo continua a ser uma atividade em crescendo. Lá está, nós atribuímos muita importância a esta Semana Europeia do Desporto, porque ela procura desde logo envolver toda a comunidade. Nós estamos a falar numa atividade que sob o lema Be Active, não é? Ou seja, para as pessoas se manterem ativas. Esta é uma iniciativa da União Europeia que em Portugal é promovida pelo Instituto Português do Desporto e da Juventude, e que nós, mais do que elencar uma outra atividade, que o município também tem as suas próprias atividades, os seus próprios projetos desportivos, mais do que isso, quisemos também desde o início alargar à comunidade. E como é que alargamos à comunidade? Desde logo através de várias parcerias institucionais, mas também vários, procurando incentivar e envolver vários parceiros locais. E aqui é que entra a mais-valia da Semana do Desporto em Arganil, que é a comunidade perceber que, para além dos parceiros institucionais, temos associações, clubes recreativos, desportivos, e temos também muita iniciativa privada que promove ações ligadas ao desporto, mas também ligadas à promoção da saúde e do bem-estar. E essa é a grande diferença da Semana Europeia do Desporto em Arganil, que não acontece, e aqui, e modéstia à parte, não acontece em muito mais concelhos, porque nós procuramos dar-lhe um cunho muito próprio. De facto, é todo um concelho que se mobiliza para a sensibilidade da prática desportiva e da promoção da atividade física e da bem-estar e de saúde. Portanto, nós levamos isto muito a sério, e com isso, e respondendo à sua questão, conseguimos este ano que uma vez mais esta atividade crescesse. Ainda não sabemos o número de participantes, se vai crescer ou não, por isso é que também agradecer à rádio esta oportunidade para nos ajudar aqui a promover a iniciativa, mas de facto conseguimos este ano mais dois parceiros, ou seja, temos 32 no total, mais dois que em 2025, e temos também as tais 29 atividades. O ano passado tivemos 21, ou seja, se por um lado esta é a edição com o maior número de parceiros de sempre, esta é também a segunda maior em número de atividades. Ainda assim, conseguimos aqui se calhar uma panóplia de atividades mais diversificada. Vamos chegar a mais freguesias, temos freguesias novas onde pela primeira vez vamos ter prática desportiva na sua freguesia, e isso apraz-me registar, porque é sinal também que esses parceiros institucionais, nomeadamente as juntas de freguesia, também se associam, também se envolvem e também entendem que esta é uma iniciativa benéfica para depois, ao longo do ano, eles também projetarem uma série de atividades, sejam elas caminhadas ou de outra natureza. Portanto, acho que são aqui todos ingredientes reunidos para ver se passamos as 543 participações de 2025.
0: O próprio torneio de futsal interfreguesias, que já é habitual, não é? No âmbito desta semana, também viu aumentar o seu número de equipas, não é? Qualquer dia estão todas representadas.
6: Já estão quase todas, não é? Nós temos 11 das 14. É o ano com mais freguesias participantes. Esta é das iniciativas mais mobilizadoras da semana. E aqui está aqui presente hoje o professor Rodolfo Neves, e tenho também que agradecer toda a colaboração do Gabinete do Desporto, mas também quando fazemos o planeamento, muitas vezes procurar responder aos desafios que eles próprios colocam. E o torneio Interfreguesias foi um deles. Portanto, foi uma iniciativa que partiu do Gabinete do Desporto, que foi colocada em prática. Já teve 4 edições, este ano vai ter a 5ª no pavilhão do Grupo Desportivo São Martinho da Cortiça. E é bom ver que já há aqui este espírito competitivo salutar entre as freguesias. Aliás, ainda a mim foi com muito gosto, já não sei, estavam 7 ou 8 presentes de freguesia para assistir à apresentação da Semana Europeia do Desporto e do sorteio, e entre eles há ali uma rivalidade saudável. Coincidência, ainda não houve um bicampeão, tivemos sempre vencedores de freguesias diferentes. Este ano não sabemos como é que vai ser, mas é sempre ali um fim de semana muito interessante. E depois também, como eu dizia, como ela é de tal forma mobilizador de atletas, de agentes da própria freguesia, acaba por também ser uma oportunidade para quem recebe. Neste caso, este ano, nós temos alternado entre Sarzedo e São Martinho, este ano é em São Martinho, e de facto o grupo desportivo também se prepara, também se capacita para ter ali o bar a postos, não só em termos de refeições, como também em termos de bebidas, o que por si só acaba por ser bom para a atividade deles, porque acabam por ter ali um fim de semana com centenas de pessoas, que gera ali um movimento e uma dinâmica económica muito interessante para eles. Portanto, eles também gostam de receber o torneio, também é com interesse redobrado que o fazem.
0: Lá está, e é essa aposta em descentralizar as iniciativas ao máximo, não é? Levá-las o mais longe possível dentro do concelho.
6: Sim, era aquilo que eu dizia há pouco. Nós podíamos limitar a fazer atividades na piscina, fazemos algumas. Podíamos fazer projetos na área de educação, como crescer a pedalar e outros que temos aí, caminhada, etc., que temos aí no programa, mas desde o início quisemos ir mais além. Quisemos estender às freguesias do concelho que se queiram associar. Como disse, já são muitas este ano que se queiram associar e alargar cada vez a uma franja de população mais abrangente.
0: Esta é uma semana inclusiva, não é? Como referiu também a quando a conferência de imprensa, desde logo, porque também há uma atividade destinada a pessoas com deficiência intelectual.
6: Sim,
0: não é? Isso é habitual acontecer.
6: Essa foi uma preocupação desde o início. Nós estamos aqui a falar de uma Semana Europeia do Desporto para todas as idades, que começa desde o pré-escolar até à atividade sénior, e não poderia deixar de ser também uma atividade inclusiva, ou seja, a PPA-CDM, os utentes já com frequência. Portanto, tem o seu espaço de natação na piscina municipal de Arganil e, portanto, não poderia deixar, já o fizemos em exterior, já o fizemos, por exemplo, atividades no subpasso, nomeadamente, agora temos feito na piscina municipal, mas é um ponto de honra para nós, até porque as orientações também do IPDJ também vão nesse sentido. Nunca foi preciso acatá-las, porque para nós sempre foi uma premissa obrigatória, tinha que incluir os utentes da PPA-CDM e ser também ela um fator de inclusão, mas as orientações também vêm sempre nesse sentido, ou seja, no fundo, orientações daquilo que para nós sempre foi o desenho e a forma como aceitámos e olhámos a Semana do Desporto. Públicos de várias idades, ser inclusiva, intermodalidades, quer dizer, isso sempre foram objetivos para nós, já estavam muito, muito, muito presentes.
0: E lá está, com cada vez mais atividades novas, não é? Quero aqui já agora referenciá-las e
6: sim,
0: destacar,
6: entretanto, depois em termos de programa, deixa aí para o professor Rodolfo,
0: muito
6: ele
0: bem.
6: Faz aí
0: já
6: a explicação e os parceiros também, porque é importante também serem conhecidos os parceiros, porque eles também se envolvem bastante, mas sim, nós temos algumas atividades novas. Procurar dar aqui algum exemplo, e o professor Rodolfo corrigir-me-á se eu tiver enganado. Desde logo temos pela primeira vez o ténis. E pela primeira vez também temos a Semana Europeia do Desporto na Freguesia de Pomares. Ou seja, aqui é um 2 em 1. Este torneio de ténis no Pavilhão Desportivo da Sociedade de Melhoramentos de Pomares, que é dinamizado pela Junta Freguesia de Pomares, em articulação também com a colaboração do Clube de Ténis de Oliveira do Hospital, de facto aqui uma novidade. Também vamos ter uma aula de Tai Chi, neste caso até na zona de lazer de Focos e também dinamizado pela Junta. Vamos ter uma volta de iniciação ao BTT, aqui julgo que é um regresso da modalidade. Temos pela primeira vez o boxe, uma aula de boxe em Coja, depois o professor Rodolfo detalha melhor, senão depois vou estar aqui a repetir-me. Temos o regresso da patinagem, também, neste caso aqui com o roller dance. Temos pela primeira vez o envolvimento da Junta Freguesia de Celavisa, já o tinham feito no torneio de futsal, mas numa caminhada pelo Trilho do Sossego na Freguesia. E aqui também dizer que um dos parceiros novos é a Fundação Galp, onde as três caminhadas que temos no programa, o professor Rodolfo já vai explicar, todas elas são caminhadas solidárias, ou seja, todos os participantes que se inscrevam, que se inscrevam e que façam depois o registro na plataforma, cada quilómetro percorrido dá lugar a uma refeição a atribuir a pessoas e a famílias carenciadas. Isto não é uma novidade em si, porque já o costumamos fazer próximo do mercado de Natal, mas na Semana Europeia do Desporto é uma novidade. E depois também temos aqui outra novidade, é uma aula de preparação aquática para o nascimento na piscina municipal, dinamizada pela UCC, o LDS de Coimbra. Portanto, julgo que novidades não me esqueci de nenhuma, mas de facto estas são algumas, o professor Rodolfo já dirá as outras, mas acho que é uma semana bastante preenchida, bastante dinâmica, bastante exigente do ponto de vista de coordenação, particularmente aqui do nosso gabinete de desporto da autarquia, mas agrada-me também ver que alguns parceiros que continuam desde a primeira hora, desde o primeiro ano, a colaborar connosco. Depois há outros parceiros que uns anos participam, outros não, nem sempre têm condições para, mas temos tido aqui um leque de atividades e um leque de parceiros em número que, sinceramente, ainda não vi, posso estar enganado, ainda não vi, não quer dizer que não haja atenção, mas ainda não vi um envolvimento assim com a comunidade, se calhar tão grande como Arganil. Isso também se traduz no próprio papel de reconhecimento do IPDJ. A atividade que vamos ter aqui na piscina municipal é uma de quatro, onde eles fornecem material, o professor Rodolfo já explica melhor. Vamos ter também umas t-shirts, vamos ter, não, já temos umas t-shirts também para os participantes, porque eles percebem também e entregam onde há mais dinamização, e nós temos tido essa capacidade. Portanto, o IPDJ, aliás, a nossa iniciativa até já contou com a participação da delegada regional do IPDJ, porque percebe que em Erganil, de facto, nós somos, não somos bi-active, somos active. Isto, brincadeira já à parte.
0: Muito bem, então não sei se passamos aqui a palavra ao professor Rodolfo, que estou a ver que não tem um micro à sua frente. Portanto, se calhar vai ter de
7: colocar.
0: Converso, não me tinha apercebido. Ele havia aí um. Havia, mas desapareceu. Mas pronto, passamos aqui então para este lugar. Temos aqui então connosco o professor Rodolfo Neves, também técnico superior aqui no Gabinete de Desporto do município, que está envolvido, como é habitual, nesta Semana Europeia do Desporto. Não é assim, professor Rodolfo? Muito boa tarde.
8: Sim, boa tarde, antes de mais aos nossos ouvintes e aqui à locutora do rádio. Sim, é mais uma edição. Este ano contamos com a sétima edição. É uma iniciativa que se tem vindo a consolidar ao longo dos anos, sobretudo. Podemos dizer que cada vez está mais sólida, quer ao nível de parceiros, quer ao nível de aderência da população. E nós procuramos continuar a dar essa resposta. Procuramos, por um lado, introduzir novidades, por outro lado, consolidar e melhorar aquelas que já têm sido dinamizadas. E resultou este ano numa iniciativa, como o Sr. Vereador já referiu, com o maior número de parceiros de sempre e também com um leque de atividades bastante vasto.
0: E então podemos ir ao programa, não é? Vamos a isso, dar a conhecer.
8: Sim, ele é extenso, temos muitas atividades, eu vou tentar não ser muito maçudo. Mas sim, iniciamos então no dia 23 de setembro, pelas 17h30, com uma aula de yoga, com a colaboração aqui da Clínica Argoterapias, que também já tem sido nosso parceiro. E no dia 23 será apenas essa atividade que irá existir. Na quinta-feira iniciamos o dia logo pelas 10 da manhã com o programa Crescer a Pedalar, aqui com a parceria do Clube BTT Serra do Açor e da Guarda Nacional Republicana. É uma atividade que tem vindo a revelar-se muito enriquecedora, quer para nós, quer para a comunidade do primeiro ciclo. Verificamos que é um momento fantástico para as crianças terem ali um momento em que aprendem a pedalar, ou aqueles que já sabem aprendem a respeitar os sinais de trânsito, aprendem a priorizar. É uma dinâmica muito engraçada, envolve cerca de 200 crianças da comunidade escolar, portanto é uma das atividades também que chega a muita gente. Depois, pelas 11, também já foi referida aqui a nossa atividade inclusiva com os utentes da PPA na piscina municipal. E pelas 15, aqui já na freguesia de Coja, teremos o habitual rastreio de saúde promovido pela Farmácia Alba. Às 18h30, novamente aqui na Clínica Argoterapias, teremos então uma aula de Pilates. Terminamos esse dia na Academia Portuguesa de Campo e Artes de Combate, no bairro do Prazo, com uma aula de Campo e Lutas Amadoras. Quem quiser experimentar a modalidade também poderá fazê-lo neste dia. Passando então aqui para a sexta-feira, iniciamos o torneio de futsal interfreguesias com a fase das pré-eliminatórias. Depois, quando chegarmos à parte do torneio, já vou explicar um bocadinho como é que funcionou o critério deste ano. E no sábado, logo pela manhã, continuaremos às 9 com o torneio interfreguesias, os quartos de final, e ao mesmo tempo inicia também o torneio de ténis em Pomares. Portanto, são aqui dois torneios a iniciar praticamente ao mesmo tempo, em freguesias diferentes e de modalidades diferentes também. Às 9, no Sarzedo, teremos também a caminhada cultural, também já é desde a primeira edição que os Sarzedo Runners fazem questão de estar presentes e de dinamizar esta caminhada. E este ano conseguimos associar-nos à Fundação Galp, e esta é uma das caminhadas que entrará para o programa de Todos os Passos Contam. Pelas 9h30, em Erganil, no Estúdio da Postura, também teremos uma aula de Pilates. E pelas 11, aqui como o Sr. Vereador referiu, uma novidade que é uma aula de Tai Chi, que partiu exclusivamente da iniciativa da Junta de Freguesia de Folgos. Vão contar com a presença do professor Alexander Kaiser, que já dinamiza por lá a modalidade e foi uma iniciativa que partiu deles e que nós acolhemos de bom grado, porque é uma arte marcial que nunca tínhamos tido e, sendo assim, ficou uma novidade. Pelas 15 da parte da tarde, também aqui, novamente com a colaboração do BTT, do Clube BTT Serra do Açor, teremos uma volta de iniciação ao BTT. Esta atividade é aberta a todos os participantes, é aberta a todas as idades, desde que levem a sua bicicleta, e contará com dois percursos, um essencialmente mais simples, por ordem dos 10 km, e outro mais complexo, na ordem dos 20 km. Portanto, as pessoas, depois de chegarem ao centro do BTT de Coja, poderão escolher qual é o percurso que pretendem fazer, isto tudo em articulação, claro, com os elementos do Clube BTT. Às 16, também em Coja, teremos também a aula de boxe, que é uma modalidade que está a acontecer no Global para o Jardim do Alva há pouco tempo, e nós decidimos lançar-lhes o desafio para se juntarem à nossa Semana do Desporto. Às 17, teremos as meias finais então do torneio de futsal interfreguesias, e às 20h30, terceiro e quarto lugar e final. Portanto, o resto do dia será tudo para finalizarmos o torneio de futsal. Domingo, dia 27, continuamos com o torneio de ténis de manhã, também será a finalização do torneio de ténis em Pomares. E às 10 horas teremos uma caminhada em Celavisa, intitulada No Trilho do Sossego, em que a partida será feita do Largo de São Miguel, também associada à Fundação Galp. Às 10 horas em Arganil, teremos o Açor Run Club, dinamizado pela Crossbox Açor, algo que já acontece e que tem um grupo também com bastante dinâmica. Teremos uma corrida de 5 e de 10 km. Os participantes poderão optar qual é o percurso que vão fazer, mediante do seu grau de condição física ou de se quererem desafiar nesse dia. E às 10 horas, também na Praia Fluvial da Cascalheira, teremos a habitual canoagem e o stand-up paddle, que no ano passado infelizmente não ocorreu devido às condições climatéricas. Vamos ver se este ano conseguimos que toda a gente vá à canoagem. Segunda-feira, dia 28, teremos então duas atividades. Às 18h30, uma aula de pilates dinamizada pela clínica SF Physio, aqui em Arganil, e às 19h30, a mega aula de Hydro by Night na piscina municipal de Arganil. Aqui, a aula que já acontece há 3 anos, esta é a terceira edição desta temática. O IPDJ lançou-nos o desafio, nós aceitámos, e então já é o terceiro ano que acolhemos. Como o vereador referiu, somos uma de 4 piscinas no distrito que foi selecionada para acolher. Portanto, juntem-se a nós, é uma aula aberta. Basta inscreverem-se e terem a vossa touca e o vosso fato de banho, e podem vir viver uma aula de teleginástica num clima um bocadinho diferente. As luzes são especiais, vão ter material que brilha no escuro, vai criar uma dinâmica muito engraçada, e normalmente todos gostam muito deste momento. Na terça-feira, 29 de setembro, iniciamos o programa Desporto Sénior 65+, que já é dinamizado pelo município ao longo do ano, mas aqui faremos uma sessão conjunta com todas as freguesias envolvidas neste programa, e abrimos também à comunidade que queira experimentar uma aula de ginástica sénior adaptada aos participantes que têm estas idades menos jovens, por assim dizer. Pelas 18h30, o regresso da patinagem, irá acontecer uma aula de iniciação no pavilhão da EB1 de Arganil, dinamizada pela Associação Roller Dance, que também já esteve connosco há uns anos, e este ano faz então o seu regresso à Semana Europeia do Desporto. Pelas 18h30 e 19h, teremos os alunos do curso técnico de desporto do agrupamento de escolas de Arganil a dinamizar na escola secundária de Arganil, no seu pavilhão renovado, vai estrear com aula de body jump e aula de body and mind, também dinamizada por estes alunos. E chegamos assim, um pouco já cansados, a quarta-feira, 30 de setembro, o último dia da Semana Europeia do Desporto. Pelas 10 horas, contaremos com uma palestra no auditório da Biblioteca Miguel Torga, com o professor Dr. Raul Martins, nosso conterrâneo e professor na Faculdade de Ciências do Desporto e Educação Física. O tema da palestra será testes de aptidão física da FIT Escola, qual é a sua importância, e decorrerá também direcionado aos alunos do curso técnico de desporto, que é sempre um momento que os enriquece, viverem outra dinâmica de de ensino com alguém que está na faculdade é sempre um momento interessante e abre-lhes muitas perspectivas. Alguns deles até já basearam as suas papas, por exemplo, em temas que foram feitos, que foram falados neste tipo de palestras. Portanto, é sempre um momento interessante para eles e eles normalmente aproveitam bem essa experiência. Pelas 19h30 teremos na piscina municipal de Arganil então uma aula de preparação aquática para o nascimento, será dinamizada pela UCC e o LS de Coimbra, e é uma aula também que é uma novidade e que já conta com alguns inscritos, posso avançar aqui, e que é um tema que está também muito na moda pelos benefícios mais comprovados que tem para as grávidas. E portanto será fantástico, quem quiser e puder experimentar terá aqui esta oportunidade. E pelas 21 horas

0: a envolver e que está atenta. E que está atenta e que quer participar. E, portanto, encerramos, pois, outono e inverno já é mais difícil.
1: Depois,
0: e depois, em abril, regressaremos, então, com as caminhadas da atividade física.
1: E tendo em conta, então, as edições anteriores, professor Rodolfo Neves, realmente o torneio Interfreguesias é aquele onde se registra o maior número de inscritos, também porque implica a constituição de equipas, não é? É natural que assim seja. É isso? Quantos jovens, são jovens? Ou aqui também há idades? Como é que funciona?
2: O regulamento permite inscrições a partir dos 16 anos e depois não tem limite. Ou seja, nós temos assim, já vi equipas a levarem pessoas nos 50, 55, mas pronto, vão mais num tom de convívio e de brincadeira, obviamente, mas gostam de estar a fazer parte da equipa. O torneio, como o vereador referiu, foi algo que nós pensámos no Gabinete de Desporto, que pudesse ser, não é inédito, já há outros sítios onde acontece, e nós achámos que aqui o nosso bairrismo das freguesias poderia ser algo que fosse capitalizado para o desporto, e surgiu esta ideia do torneio. Inicialmente ficámos um bocadinho reticentes, mas decidimos avançar e quase ir à procura das freguesias, ir à procura dos jogadores. Atualmente já não é assim, atualmente já são as pessoas que vêm. Então, este ano, quando é que é o torneio? Já temos equipa, queremos participar. E é algo que nos dá particularmente alguma satisfação ver o torneio a crescer e a consolidar-se e a ser um momento de, para além de desporto, de convívio, de alegria e de festa, sobretudo.
1: E lá está, falamos de jogadores amadores, claro, não é?
2: Sim.
1: Não é
2: sim.
1: Um torneio?
2: Não, é um torneio. Claro que há jogadores que já tiveram um passado no desporto, ou que uns têm mais talento que outros, mas isso faz parte das condicionantes do torneio.
1: E de futsal, porque também já há esta modalidade desportiva no concelho, né? Já praticada em alguns locais.
2: Sim. Nós iniciámos, no primeiro torneio que fizemos, o critério exatamente para escolher o sítio foi esse. Na altura só o Grupo Desportivo e Cultural de São Martinho da Cortiça é que dinamizava a modalidade, por isso é que o torneio foi para lá. Depois, quando o Sarzedo começou também a dinamizar, começámos a alternar o local do torneio, porque faz sentido dar a quem já conhece os meandros da modalidade, sem dúvida.
1: Esta questão já foi colocada até na conferência de imprensa, mas os nossos ouvintes não estavam lá. Portanto, quem é que se inscreve mais? Pessoas de que faixas etárias? Ou
2: eu por acaso, depois dessa questão, eu tive a curiosidade de ir pesquisar e é curioso que é muito equivalente. É uma semana que consegue abranger desde crianças até à idade menos jovem. E a distribuição é feita assim. Temos uma grande falange de crianças devido ao crescer a pedalar, e depois temos uma grande falange sénior devido ao programa de desporto sénior, e depois o resto anda ali no meio, distribui-se pelas atividades. Portanto, é interessante ver que conseguimos chegar a todos os públicos.
1: E aí é esse o objetivo, e portanto acaba por ser cumprido também, não é? Falando do projeto Crescer a Pedalar, portanto, lembro-me no início de falar muito de se notar a dificuldade das crianças andarem na via pública, não é? De conhecerem as regras, inclusivamente. Há uma evolução?
2: Temos notado uma evolução desde que foi implementado o programa, nomeadamente no domínio da bicicleta. Claro que aqui o andar na estrada ainda vai sendo um processo mais lento, até porque se calhar antigamente era mais fácil ver crianças andar na estrada do que agora. Agora há mais cautela e bem, por isso é que este tipo de ações são importantes. Agora, no domínio da destreza e da perícia motora, notamos evolução das crianças que já há alguns anos começaram neste programa e que tiveram o desafio só de pegar numa bicicleta, porque hoje em dia se calhar já não se pega assim tanto numa bicicleta. E essa sugestividade do programa se calhar despertou-lhes a curiosidade natural para andarem mais vezes ao fim de semana, para andarem com os pais, e era esse o objetivo também do programa.
1: Falando do desporto sénior, para pessoas com mais de 65 anos, já fizeram demonstrações daquilo que é feito no âmbito deste projeto, mas para quem nunca viu, nunca participou e não sabe, portanto, é um programa que se destina a quem e que atividades é que são promovidas?
2: Nós promovemos atividades de todo o tipo, com algumas reservas, obviamente, para este público, mas não são atividades que impliquem ter uma condição física acima da média. Qualquer pessoa pode praticar, desde não tenha nenhum impedimento de maior, obviamente, tem que ter a condição física minimamente assegurada, a sua autonomia, obviamente. Mas já demos aulas onde as pessoas fazem a aula inteira com uma muleta, por exemplo. É, é, é

0: mais raro, sem dúvida, mas nós conseguimos adaptar e não deixar aquela pessoa para trás. Este programa tem sido algo muito interessante e muito curioso de ver, o que é a resposta que eles nos dão. A partir do momento em que ali em junho o programa faz a interrupção e agora vai começar outra vez, eu já tive várias pessoas a ligarem-me, até mas quando é que isto começa? Já estou a sentir a falta das aulas. E as pessoas juntam-se não só pela atividade física, mas combatem muito o isolamento, combatem muito a falta de interação social neste momentinho que têm semanal, e acho que é de extrema importância para eles, sobretudo.
1: Já agora, passando aqui a palavra ao Sr. Vereador e focando-nos aqui neste projeto em particular, também têm conseguido chegar a mais freguesias, não é? Ano após ano.
2: Sim, nós temos vindo também, fruto da parceria com o CLDS 5G, também temos vindo a chegar a mais freguesias. Notar que há freguesias que têm os próprios programas, que até já têm isso de certa forma enraizado na sua comunidade, mas temos vindo a procurar alargar e a dar essa resposta, porque percebemos e entendemos todos, como o professor Rodolfo disse, as mais-valias não são só para a prática desportiva, para a sua mobilidade, mas são também uma excelente forma de combate ao isolamento. Acaba por ser também uma atividade com forte cariz social e muito importante, e que eles reconhecem e gostam.
1: E quem quiser ainda se pode inscrever. Como é que funciona as inscrições? É nas próprias juntas de freguesia? Se o professor Rodolfo quiser explicar.
0: Do programa 65+, aceitamos inscrições quer nas juntas de freguesia que acolhem, quer na piscina municipal de Arganil, na recepção, que é normalmente onde funciona o gabinete de desporto atualmente. É um formulário, é anual, as pessoas têm que preencher, mesmo que já estejam inscritas, é importante voltarem a fazer o formulário, porque por questões legais teremos que ter sempre um formulário novo. Por isso sim, procurem-nos também através dos canais de comunicação do município, podem telefonar para a piscina, nós também fazemos chegar o formulário via online, se for preciso, e depois entregam no início. E agora, quando fizermos esta sessão conjunta, já vamos distribuir, já vamos ter disponível esse mesmo formulário para as diversas pessoas das diversas freguesias poderem efetuar ou renovar as suas inscrições.
1: Normalmente não há um limite de inscrições, se não houver oportunidade de terem aulas, digamos assim, num sítio, também são levados para outro, não é? Isso foi explicado.
0: Sim, por questões de logística nós definimos o limite de 20 participantes, aqui no caso de Arganil, mas procurámos dar resposta para aqueles que não conseguiram a vaga aqui de mais perto, termos canalizado ou para Folques ou para outro tipo de freguesia. Portanto, a prioridade é sempre tentar dar resposta. O próprio limite não é uma questão que surja porque nós nos lembrámos que é 20. Não, nós queremos ter o mínimo de qualidade na aula e queremos dar o acompanhamento certo, e mais que 20 participantes já torna ou já compromete essa qualidade e esse acompanhamento. Portanto, é essa a razão.
1: E os exercícios que promovem visam, sobretudo, lá está, pôr as pessoas a mexer, não é isso que se quer nesta idade também?
0: Sim, sim. Normalmente, não só pô-las a mexer, mas pô-las a mexer bem, essencialmente, e a desafiarem-se a quebrar alguns estigmas que ainda há na sociedade, em que pegarem pesos faz mal à coluna, e os joelhos, se caminharmos muito rápido, os joelhos vai doer. Pronto, temos que nos desafiar a quebrar esses estigmas, e eles dão a resposta, porque eles depois, quando sentem, depois de duas ou três semanas de exercício bem aplicado, eles sentem a diferença e já, então eu agora sinto-me melhor, agora que peguem pesos é que não me dei as costas. E estamos a falar de pesos, quando falo em pesos são cargas leves, adaptadas à condição, está bem? Sim, claro.
1: Quanto aqui às inscrições para as restantes atividades, Sr. Vereador, portanto já estão a decorrer também para todas?
2: Já, nós já abrimos as inscrições para todas. Só dar aqui uma nota que o torneio de ténis tem uma inscrição separada do resto do programa. Salientar que são inscrições gratuitas, mas ainda assim obrigatórias até para efeitos de seguro, ou seja, todo o participante que se inscreva na Semana Europeia do Desporto em qualquer uma das 29 atividades está coberto por um seguro e também pode estar descansado relativamente a isso. As inscrições poderão fazê-lo ou no site do município, as redes sociais também têm o link para a recepção da piscina municipal, também o limite, se o fizerem por e-mail, também se resolve, mas são formas que por norma as pessoas aderem, não têm grande dificuldade, já o fazem também noutras atividades, aliás as caminhadas quando as lançamos é assim que funcionamos e é assim que conseguimos que largas dezenas participem com regularidade, portanto acho que elas estão aí, estão abertas, portanto não custa, são gratuitas, portanto só resta dizer às pessoas que aproveitem e de facto que arrisquem, que experimentem, porque uma das vantagens de um programa destes que tem 29 atividades é que as pessoas entendam que muitas vezes no seu território têm atividades que provavelmente desconheciam, ou para si, ou para os seus filhos, ou até para os pais e amigos, perceber que ou um clube ou uma associação desportiva e recreativa ou uma entidade privada ou até as autarquias têm programas e respostas, portanto às vezes não somos assim muito atentos, estamos num mundo da informação, mas às vezes nem sempre sabemos ir atrás da informação, perceber que tem aqui uma oportunidade de forma gratuita de fazer yoga, de fazer pilates, de fazer tai chi, boxe, patinagem, tantas outras aulas também de preparação para o parto, que é uma novidade, tantas outras, portanto, somos de facto um concelho rico em oportunidades de cariz desportivo e de prática e de promoção de hábitos saudáveis, portanto, há que aproveitar. E esta Semana Europeia do Desporto também é isso, é uma montra do que se faz, do muito que se faz em Arganil. Não tem que ser só o município, nem pode o município fazer tudo. Portanto, há toda uma comunidade que se envolve, que participa e espero que com esta Semana Europeia do Desporto que lhe deem continuidade e que se inscrevam e que passem a usufruir de uma série de atividades que o concelho tem de resposta, de oferta, e que são muitas. Não estão aqui todas, são muitas, mas se calhar ao longo destas 7 edições, se calhar se formos somando as atividades que vão entrando e saindo, aí de certeza que já tivemos entre 50 a 60 atividades, todas elas diferentes. Por exemplo, não está aqui o futebol, não é? O futebol é provavelmente a atividade rei em termos de prática de desporto, sobretudo em crianças e jovens. Ela não está aqui. Não está aqui porque se calhar os vários clubes que estão envolvidos, já teve no passado, entendem que não é necessária essa montra, porque o futebol é o desporto rei. Mas lá está, 29 atividades onde não está o futebol, é mais um fator de valorização do próprio programa, porque futebol era fácil, não é? E não é o caso.
1: E portanto a expectativa lá está é ter pelo menos as 500 ou mais, como têm sido participações, não é, Sr. Vereador?
2: Sim, nós há anos em que temos mais, há anos em que temos menos. Há sempre um fator que nós não controlamos, que são as condições atmosféricas. Já tivemos anos de calor, anos de muito calor, mas também anos de muito frio e chuva. Obviamente com um ano muito frio e chuva já sabemos tudo o que são atividades outdoor, elas reduzem significativamente a participação, ou atividades canceladas. O professor Rodolfo há bocado dava o exemplo da canoagem. As pessoas até estavam lá, também na altura cancelámos um crescer a pedalar, que depois até nos arrependemos, porque as pessoas ainda assim foram com pais e filhos, mas pronto, esses fatores não controlamos e isso tem muita influência no número de participações. Nós não queremos bater recordes, obviamente que dizer em 2025 tivemos 543 participações, não foi o melhor ano, não foi, mas não queremos este ano bater o recorde do ano passado, não é esse o objetivo, mas é um número que nos deixa satisfeitos de perceber que houve, não são 500 pessoas, que as pessoas podem participar nas 29 atividades. Digamos, não acontece, mas poderia ser. Mas ainda assim sabemos que há aqui centenas de pessoas do concelho de Arganil, e não só, porque temos também consciência que há pessoas de concelhos limítrofes que olham para esta oferta também como uma oportunidade. Aliás, vemos-los nas nossas caminhadas, pessoas de outros concelhos que vêm e que participam, portanto isso para nós também nos deixa satisfeito. Portanto, nem só é dentro dos limites do concelho, tal como já não tem limites de idade ou de condição. Portanto, é como eu digo, é uma semana muito rica, muito diversificada, que resulta num trabalho grande de planeamento e de articulação. O Gabinete de Desporto do Município de Arguilha faz um trabalho incrível aqui, que todos saibam, que todos ouçam, mas faz porque é algo que queremos oferecer e disponibilizar à população. É isso que nos move a todos, é esse o nosso papel. Portanto, é para isso que estamos aqui também a apresentar e incentivar. Movam-se, mexam-se, abandonem os telemóveis, o sedentarismo, venham praticar desporto, zelem pela sua saúde também, há aqui rastreios também. Aproveitem essa oportunidade também de perceber um bocadinho como está essa máquina.
1: Já agora só queria perguntar ao professor Rodolfo, em termos da caminhada de encerramento, se é preciso as pessoas levarem algum tipo de equipamento específico, o que é que têm de levar consigo, e o percurso, vai passar por onde?
0: O percurso vai passar aqui pelo centro da vila. Normalmente não fugimos muito aqui da zona mais central da vila, porque também não queremos grandes subidas nem grandes descidas, queremos um percurso relativamente acessível ao maior número de pessoas. Relativamente ao equipamento, calçado desportivo, obviamente, e de preferência roupa que, se para além de ser confortável, que seja fácil de detectar à noite, de evitar as roupas escuras. Não é obrigatório levar colete, porque isso os técnicos, o que fecha e o que abre o percurso, já vão sinalizados. Portanto, roupa confortável, uma garrafinha de água, não faz mal, levem, hidratem-se, e de resto é só caminhar.
1: E aqui também reforço o apelo para que as pessoas se inscrevam, não é? O quanto antes, não é?
0: Sim, sim, o Sr. Vereador já referiu, acho que é uma oportunidade única para experimentar as modalidades que temos em programa este ano. As inscrições são gratuitas, não há limite de inscrições. O Sr. Vereador referiu bem, se houver um aficionado mais corajoso, pode participar nas 29 ao mesmo tempo. Por isso, é inscreverem-se e desfrutarem desta semana e trazerem pessoas, chamem, incentivem as pessoas, os vossos amigos, os vossos familiares, a mexerem-se, porque são anos de vida que ganham. Saúde mental e saúde física está mais que comprovado, não preciso estar a enunciar os benefícios que toda a gente já conhece. Portanto, aproveitem e inscrevam-se.
1: Muito bem, muito obrigada, professor.
0: Obrigado, Márcio.
1: Já agora, Sr. Vereador, na segunda-feira teremos a ocasião de falar aqui também sobre outra semana que, no fundo, também já está a decorrer, não é?
0: Exatamente.
1: A Semana Europeia da Mobilidade. Depois terá a ocasião de falar sobre ela, mas quer acrescentar aqui algo mais?
2: A fechar. Sim, a Semana Europeia da Mobilidade, que arrancou agora dia 16, tem também algumas atividades que poderiam até estar aqui, também na Semana Europeia do Desporto. Não estão porque queremos que a Semana Europeia da Mobilidade chegue. É mais uma semana de sensibilização para a mobilidade sustentável. Nós hoje fizemos no Sarzedo mais uma iniciativa da Boleia Humana. A Boleia Humana, o que é? A Boleia Humana tira as crianças do transporte público e coloca-as a ir a pé em conjunto e acompanhadas para a escola. Hoje a iniciativa começa no Centro Social e Paroquial do Sarzedo e eles vão a pé até à escola Ébelon do Sarzedo. Vamos fazer o mesmo segunda-feira em terça.
1: Dia 22.
2: Terça, agora estava a ver se era terça ou segunda. Terça, dia 22, em Arganil. E em Arganil fazemos o quê? Retiramos as crianças dos autocarros e, de forma acompanhada, vão a pé até à escola. O que é que nós procuramos com isto? Procuramos que, de uma forma diferente do crescer a pedalar, que o professor Rodolfo já explicou, que também podia estar na Semana Europeia da Mobilidade, também já esteve, mas que percebam que saber interpretar o passeio público, a passadeira, contornar os obstáculos em segurança. E, acima de tudo, perceber que a melhor forma de ir para a escola é a pé. Obviamente eu não posso pedir a um aluno do Casal Novo que vá a pé até à escola em Arganil, não é isso? Mas dentro da vila de Arganil, a melhor forma de ir para a escola é a pé, em conjunto com colegas. No fundo é tentar replicar aquilo que para nós era banal no nosso tempo. E depois temos também uma atividade que também poderia estar aqui na Semana Europeia do Desporto, mas que tem a ver com uma ação de sensibilização muito importante, que é para a má prática naquilo que se verifica com as trotinetes e os velocípedes. Então vamos, em articulação com a GNR e com o Agrupamento de Escolas, fazer uma palestra na EB23 de Arganil, direcionada para os alunos do 9º ano, porque aquilo que vemos muitas vezes são práticas extremamente inseguras, extremamente arriscadas, e vamos procurar sensibilizar esse público-alvo, que é o que mais utiliza, muitas vezes, entre a Vila de Arganil e aquela escola. É uma iniciativa que eu espero que tenha o sucesso pretendido, porque acho que tem capacidade de ser replicada noutros pontos do concelho, às vezes porque não a têm adultos, mas que é importante também para que as pessoas percebam que têm que circular devidamente, com regras, com capacete, a cumprir os limites de velocidade, a cumprir o código da estrada, porque um dia destes, espero que não, mas pode haver uma desgraça, e nós, entidades públicas, também temos o dever de sensibilizar e de termos esse papel. E na Semana Europeia da Mobilidade é uma novidade. Provavelmente vamos continuar para o ano a fazer, e daqui para a frente a fazer, mais iniciativas deste género, mas é algo que nós entendemos também como muito importante. Também podia estar aqui na Semana Europeia do Desporto, mas procurámos separar desporto, atividade física e desportiva, Semana Europeia do Desporto, mobilidade pedonal, ciclável, práticas ambientalmente sustentáveis na Semana Europeia da Mobilidade, como já está o Dia Europeu Sem Carros e outras iniciativas. Muito falaremos bem. Segunda, na rubrica ambiente do município.
1: Exatamente, olha, mais uma vez muito obrigada, Sr. Vereador.
2: Nós é que agradecemos. Deixe-me só fazer um agradecimento a duas juntas de freguesia em particular. À Junta de Freguesia de São Martinho da Cortiça, que é a freguesia que acolhe o torneio de futsal interfreguesias, que com o município comparticipa os prémios das equipas e aos jogadores. E também à Junta Freguesia de Pomares, que orgulhosamente acolhe o torneio de ténis, e que, de uma forma muito simples, numa visita que eu fiz de um torneio de ténis que já lá existia, percebemos que fazia sentido aquele torneio de ténis adicionar a modalidade e ser feita na Semana Europeia do Desporto. E o Sr. Presidente também aceitou esse desafio e também vai ajudar a comparticipar esses prémios, e também queria o meu agradecimento também público por essa boa vontade também das freguesias.
1: Muito bem, muito obrigada então, bom fim de semana para ambos. Obrigada, professor Rodolfo, obrigado, também obrigado por ter vindo até aos nossos estúdios, e quanto assim então até segunda-feira, Sr. Vereador. Muito obrigada.
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1: decorreu ontem a inauguração comemorativo a Monsenhor Nunes Pereira na Igreja de São Gens, em Ponto do Sótão, no Conselho de Góis, precisamente no dia em que se assinalaram os 56 anos da inauguração desta igreja. Na ocasião, após a celebração de uma missa, presidida pelo padre Nuno Santos, acompanhado pelo pároco local Orlando Henriques e com

0: participação do coro misto da Associação Educativa e Recreativa de Góis, seguindo-se a cerimónia de inauguração, o descerramento de uma placa e um beberete. Começou por usar da palavra Virgínia Gomes, em representação do Museu Nacional de Machado de Castro, entidade que integra a Comissão Executiva da homenagem que tem vindo a ser prestada a Monsenhor Augusto Nunes Pereira desde o dia 3 de dezembro de 2025 e que se prolonga até dia 9 de dezembro deste ano, começando por destacar que é muito importante que Nunes Pereira seja lembrado, não só na capital da região centro, como em todas as paróquias e locais onde trabalhou.
1: Muito boa tarde, muito obrigada por esta tarde maravilhosa. E, como já disse a doutora Ana, eu venho em nome da senhora diretora do Museu Nacional de Machado de Castro, a doutora Sandra Costa Saldanha, que neste momento está com atividades no museu e pediu imensa desculpa e saúda-vos a todos. É muito importante para nós que Nunes Pereira seja falado, seja lembrado, seja honrado na sua arte, não só na capital da região centro, como em todas as paróquias, em todos os locais onde ele trabalhou, para onde trabalhou e, neste caso particular, para uma comunidade que lutou. Sabem que eu ia usar uma palavrazita que não se usa muito nestes discursos, que se desunhou para conseguir uma igreja com Nunes Pereira. Estão de parabéns 56 anos depois. Muitos parabéns à comunidade de Ponte de Sótão, muitos parabéns à Câmara Municipal de Góis. Obrigada por nos darem a honra de estarmos aqui, a continuar a honrar a arte de Nunes Pereira e a pugnar cada vez mais que a qualidade artística, a naturalidade, a ligação entre o céu, ou antes, ao contrário, entre a terra e o céu, seja possível também na obra contemporânea que se vai fazendo. Muito obrigada. Parabéns para todos.
0: Já o padre Nuno Santos, reitor do Seminário Maior de Coimbra, que faz parte também da Comissão Executiva desta homenagem a Nunes Pereira, congratulando-se com as melhorias que têm vindo a ser efetuadas na Igreja de São Gens, em Ponto do Sótão, felicitou a comunidade, sobretudo, pelo trabalho realizado.
2: Bom, alguns já tiveram a ocasião de me escutar, portanto, só reiterar e felicitar, em primeiro lugar, esta comunidade, porque não há nenhuma renovação ou recuperação que possa acontecer sem as pessoas. E mesmo quando nós recuperamos ou tomamos alguma iniciativa num local, se não tiver interligado com as pessoas, esse trabalho, diria, acaba por ficar apenas num monumento. Não é o caso. Nós queremos que este espaço tenha e continue a ter a vida que tem, não só litúrgica, da comunidade, de encontro, mas também que possa ser qualificado como um espaço da comunidade alargado. Para isso, obviamente, foi esta comunidade que foi determinante e a autarquia também, porque sem esta conjugação, imagino, que não teriam chegado a este feliz momento. Já ouvimos o testemunho das pessoas, desde a primeira da construção, agora da recuperação. Devo-vos dizer que já passei cá com ela muito danificada, não saí a chorar, é verdade, mas saí com muita pena. E na altura pensei, que pena nós não termos capacidade de cuidar do nosso património. E quando eu soube que, e foi-me indicado pela autarquia, que havia este esforço comum e que ia ser possível estarmos aqui hoje, nesta data, a celebrar, aliás, houve uma inauguração, que penso eu mesmo de toda esta recuperação, mas estarmos aqui hoje a celebrar este momento, eu fiquei feliz. Fiquei feliz porque, quando nós também não temos a nossa casa cuidada, parece que há menos vida, há menos alegria, há menos entusiasmo. Estarmos aqui a celebrar a figura Nunes Pereira também é recordar as nossas raízes em geral. Nós não podemos esquecer o nosso passado, não para ficar lá, não é isso que pretendemos, mas para termos um chão, uma base de homenagem, de reconhecimento, para continuarmos a construir o futuro. E Ponte Sota não pode ser só o passado, tem que ser o passado, a sua história, ter a primeira eletricidade, o que é em Coimbra, já agora, só porque estavam aí a falar da capital da região, enquanto na capital andavam às escuras, aqui na Ponte Sota já andavam com luz, por isso isso também foi uma particularidade que eu vi há pouco tempo, espero estar correto. E então isso significa que esta comunidade que esteve tantas vezes à frente pode continuar com as suas características, obviamente, com as suas capacidades e qualidades, com a sua realidade também, com menos população, com outras dificuldades, mas não pode deixar de acreditar no presente e sonhar um futuro. E este espaço há de ser apenas um pequeno contributo nesse futuro maior. Também já tive a oportunidade de mandar aqui uns mergulhos, não foi hoje, com pena minha. Então, também tem aqui um espaço qualificado, muito bonito. E pronto, eu acho que Ponte Sótão tem muitas características e possibilidades, e o mais importante está nas pessoas. Nunes Pereira juntou o céu à terra, é isso que eu tento sempre recordar, e inspira-nos, e penso para estas comunidades, para quem trabalha também com estas comunidades, não pode ser senão hoje um momento de alegria. Uma vez mais agradeço a todos os concelhos que estão envolvidos nestas comemorações. Temos aqui representantes praticamente todos. Isso significa que há um esforço também, um conhecimento e um reconhecimento que queremos que seja continuado. E este testemunho de Nunes Pereira pode ser alargado a outras figuras e outras personalidades. Por isso, muitos parabéns a Ponte Sótão. Eu estou sempre a pensar em Sátão, mas eu sei que não é Sátão, mas não é Sótão. Tentar sempre a pensar que não é Sátão, é Sótão. Ponte Sótão, agradecer também este dia e esperar por dias tão bonitos quanto este. Parabéns a todos.
0: Coube a Paula Matos, vereadora na Câmara Municipal de Góis, encerrar as intervenções, congratulando-se também com a homenagem prestada e as melhorias efetuadas na Igreja de São Gens e deixando alguns agradecimentos.
3: Na pessoa do Sr. Presidente da Junta de Freguesia de Fajão, agradeço a presença de todos os autarcas dos municípios que estão envolvidos no nosso projeto. Agradeço ao Padre Nuno pela sua simpatia contagiante. Agradeço à doutora Cidália, sobre o qual nos inspirámos, ao Fernando Martins, que está ali, se inspirou para fazer aquele painel. Agradecer à doutora Virgínia, sempre tão disponível a abraçar todas as sugestões que vamos fazendo para estas comemorações irem acontecendo durante este ano. Dizer-vos, agradecer ao Padre Orlando também pela cooperação e aqui à Comissão de Culto da Ponte Sótão, também nos ajudou muito nesta nossa missão. Dizer-vos que o Monsenhor Nunes Pereira chorou ao ver os vitrais, mas eu também, cada vez que olhava, ficava desolada. E numa das visitas que vim cá com a doutora Ana Sá, eu disse: "Oh Ana, não há de ser assim tão caro restaurar isso. Vamos lá ver se conseguimos ver quanto custa e se temos capacidade financeira de resolver." E afinal não era nada de extraordinário. E nós rapidamente conseguimos contactar a empresa, como já foi o Padre Mundo já disse, ou o Padre Orlando já disse, conseguimos que a empresa que os produziu viesse fazer o restauro dos vitrais, que ficaram magníficos. Este é um dos projetos, desde que eu estou no município e agora na qualidade de vereadora, é um dos projetos que mais me encheu a alma e o coração, e todos vocês conseguem perceber porquê. Porque ver o nosso património a degradar-se e ninguém fazer nada para o recuperar é muito triste. Mas nasceu da comunidade a construção desta igreja e nasceu da comunidade também o seu restauro. A Câmara deu um contributo, deu sim senhor, mas sem o trabalho de todas as pessoas que aqui trabalharam, dos voluntários, de outras pessoas que deram alguns materiais, nada disto seria possível. Portanto, a todos quantos contribuíram para a construção e agora para a recuperação da Igreja da Ponte Sótão, o muito obrigado do município de Góis. Dizer-vos que o Sr. Presidente gostaria muito de aqui estar, mas estava a regressar de férias, teve um atraso e não conseguiu chegar a tempo. E o Sr. Vice-Presidente também está no rescaldo dos incêndios, a travar os reacendimentos, que têm sido alguns durante o dia. portanto, ele está nessa missão e como a minha esta, portanto, muito, muito mais fácil a minha missão hoje. Não me vou alongar, creio que não me esqueci de agradecer a ninguém, agradecer mais uma vez ao Fernando e à sua companheira, que surgiu esta ideia, porque o Fernando já tinha feito outros trabalhos para nós, nomeadamente aquele muro que está em frente à Câmara Municipal, que está um trabalho brutal, e surgiu a ideia de imortalizar a imagem do Monsenhor aqui nas paredes desta sua obra de arte, e através de uma fotografia, nós depois temos ali as menções tanto do fotógrafo como do artista gráfico que fez o desenho e do Fernando que reinterpretou os dois trabalhos e fez este trabalho magnífico. Portanto, a todos, muito obrigada, eu vou-me calar porque vamos descerrar a boca e depois temos um lanchinho. Portanto, a todos vocês, de coração, muito obrigada.
0: Refira-se que esta iniciativa da inauguração deste mural comemorativo a Monsenhor Nunes Pereira na Igreja de São Gens, em Ponto do Sótão, Góis, integrou-se no programa das comemorações dos 120 anos de nascimento e 25 anos da morte de Monsenhor Nunes Pereira, sob coordenação do Seminário Maior de Coimbra e do Museu Nacional de Machado de Castro, no âmbito de uma parceria que envolve os municípios de Arganil, Cantanhede, Coimbra, Góis, Lousã, Monte Moro Velho e Pampilhosa da Serra, além de diversas entidades. O Auditório da Cerâmica Arganilense, em Arganil, vai receber no próximo dia 2 de outubro a 9ª Conferência Anual da Política Nacional de Arquitetura e Paisagem. Trata-se de uma iniciativa promovida pela Direção-Geral do Território, o Património Cultural IP, a Ordem dos Arquitetos e a Associação Portuguesa dos Arquitetos Paisagistas, com o apoio da Câmara Municipal de Arganil. Este ano, segundo um comunicado enviado à IRCA, a conferência associa-se ao Programa de Cooperação Territorial Europeia, ESPON, trazendo para o debate a dimensão europeia dos desafios da resiliência territorial, com a apresentação do projeto Terres, Territorialização da Resiliência, Transformar a Europa para uma Era de Crises, que explora como os territórios podem absorver, adaptar e transformar em cenários de crises globais, promovendo a divulgação do respectivo relatório. O programa inclui ainda a apresentação de projetos e experiências que cruzam arquitetura, paisagem, património e resiliência, com destaque para Guardiães da Água, distinguido com o Prémio Novo Bauhaus Europeu 2025, a reabilitação da Casa Aristides de Sousa Mendes e o projeto Pirotour, dedicado à resiliência dos destinos turísticos face aos incêndios rurais e às alterações climáticas. Refira-se que esta conferência, que começa pelas 10h30, com uma sessão de abertura, vai culminar com a apresentação da Floresta da Serra do Açor, projeto vencedor da 6ª edição do Prémio Nacional da Paisagem, seguindo-se uma visita ao local, proporcionando um contacto direto com esta experiência de recuperação e valorização da paisagem. Em Nelas foi apresentado recentemente o Plano de Mobilidade Urbana Sustentável, num encontro que permitiu dar a conhecer à comunidade as principais estratégias, soluções e propostas estruturantes planeadas para o futuro de uma melhor mobilidade no concelho. Durante esta sessão foram detalhadas as várias etapas de elaboração do plano, de 3 fases, com foco na promoção de transportes mais eficientes, na criação de vias mais seguras e na garantia da acessibilidade para todos. A iniciativa contou ainda com um espaço participativo dedicado à auscultação dos munícipes, que puderam partilhar as suas perspectivas, sugestões e preocupações sobre os desafios cotidianos do território. O processo segue agora com a análise e integração dos contributos recolhidos durante esta apresentação, consolidando a visão participada para uma mobilidade mais moderna e sustentável no concelho de Nelas.
4: O estado do tempo nas próximas 24 horas.
0: Céu geralmente limpo. Vento fraco a moderado, soprando por vezes forte até 40 km/h nas serras algarvias até ao meio da manhã, sendo temporariamente de norte-noroeste no litoral oeste durante a tarde. Estivemos assim com mais um bloco informativo por aqui na IRCA. Bom início de semana, fique desse lado a ouvir a boa música.
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0: São 13 horas.
1: Muito boa tarde, são 13 horas, vai para o ar mais uma edição do Arte e Sabores, mas antes temos notícias em simultâneo com a Antena 1. Continua por aí, uma ótima tarde.
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3: Boa tarde, uma hora no continente e na Madeira, é meio-dia nos Açores. E quais são os títulos desta edição?
4: A Associação Nacional de Transportadoras Portuguesas quer sentar-se à mesa com o Governo para discutir a subida do preço do gasóleo. As empresas do setor descrevem a situação como insustentável. Donald Trump pressiona a Ucrânia para acabar com ataques contra refinarias russas. Foi o tema de uma conversa ao telefone entre o Presidente dos Estados Unidos e Volodymyr Zelensky. António José Seguro afirma que valorizar os professores é valorizar a educação. Mensagem do Presidente da República no ano letivo, que arranca de novo com horários por preencher nas escolas devido à falta de professores.
3: As notícias com a edição de Frederico Moreno.
4: A situação é insustentável, é o que dizem as empresas de transportes em Portugal, devido à subida sem precedentes do preço dos combustíveis. Os prejuízos já atingem os 15 a 20%. Em declarações à Antena 1, a presidente da Associação Nacional das Transportadoras Portuguesas, Sónia Valente, pede uma reunião ao governo para que sejam encontradas soluções para este setor.
5: E é completamente insuportável para as empresas. Falamos de empresas que fizeram contratos com fornecedores em janeiro a um determinado valor o seu transporte e desde então os aumentos do combustível têm sido sucessivos e obviamente os contratos com os fornecedores estão fechados e não conseguem repercutir esse custo no cliente. Continuamos aqui com um setor que não tem previsibilidade nenhuma. Portanto, continuamos com estes aumentos sucessivos de combustível. É, como todos sabemos, o combustível não é uma opção, é uma ferramenta de trabalho para o setor e, portanto, é preciso encontrar aqui uma solução para o setor.
4: A presidente da Associação Nacional das Transportadoras Portuguesas pede para ser recebida pelo Governo para discutir apoios para este setor. A Antena 1 visitou esta manhã uma empresa de autocarros em Oeiras, que é uma das empresas responsáveis pelo transporte de passageiros da Carris Metropolitana. A subida do preço do gasóleo já custou 3 milhões de euros a esta empresa nos últimos 6 meses, desde o início da guerra no Médio Oriente. Os responsáveis da empresa de autocarros consideram, Inês Linhares Dias, que os apoios do governo são reduzidos e tardam em chegar.
6: A empresa representa 33% da oferta rodoviária da região de Lisboa. André Caseiro, diretor da Aviação Alvorada, faz contas aos impactos da subida dos preços dos combustíveis desde março.
7: Desde o início da guerra já estimamos um impacto de 3 milhões de euros. Como dizia, a situação é preocupante. Existem apoios do governo, no entanto, não são suficientes.
6: São insuficientes e demoram a chegar.
7: Os apoios anunciados ainda não chegaram. Por exemplo, foi anunciado um apoio de 420 euros por viatura para o trimestre abril, maio e junho. Neste momento, ainda aguardamos que a plataforma para a submissão dos pedidos seja disponibilizada.
6: Sem apoios e com aumentos constantes nos preços dos combustíveis, a transição energética revela-se cada vez mais urgente.
7: Nós temos vindo a fazer um processo de renovação de frota. As últimas viaturas que temos adquirido são todas viaturas elétricas. Inclusive, existem apoios do PRR, em concreto, para estas viaturas. No entanto, estes processos de renovação são processos demorados.
6: É através da redução da dependência dos combustíveis fósseis que a Aviação Alvorada quer fazer face à crise energética global. Mas com 60 autocarros elétricos numa frota de 450 viaturas, a renovação de frota não chega para fazer face aos custos.
4: O exemplo de uma empresa de transporte de passageiros em autocarros que está a sentir e de que maneira o impacto da subida do preço do gasóleo. Já a seguir este noticiário, aqui na Antena 1, o programa Portugal em Direto, com o jornalista Cláudio Costa, apresenta o exemplo de instituições de solidariedade social que estão também a enfrentar fortes problemas de tesouraria devido aos custos com os combustíveis. Andar com um carro a gasóleo já custa mais do triplo do que um carro elétrico. São contas feitas hoje pelo Jornal Expresso, numa altura em que o preço do petróleo está acima dos 102 dólares por barril. Os reflexos são visíveis na hora de testar o depósito, o que faz aumentar o fosso no custo da mobilidade entre os carros com motores de combustão e os veículos elétricos. Apesar desta realidade, o presidente da Associação Automóvel de Portugal salienta que os carros elétricos continuam a ser demasiado caros para a maioria da população. Ouvido pela Antena 1, Sérgio Ribeiro lamenta que os apoios do Estado não sejam mais elevados.
0: É uma combustão que tem que ser feita devagar e não com o excitamento que houve aqui há uns anos atrás, por ordens da Comissão Europeia, que já recuou, porque as marcas recusaram-se, obviamente, a aceitar o que a Comissão Europeia queria, porque destruía completamente a indústria europeia. E, portanto, neste momento, os incentivos que o Estado português dá para quem quer comprar um carro elétrico são muito curtos ainda, porque os carros elétricos ainda são muito caros. Para que se possa ter um carro elétrico que faça viagens, então seja só apenas um carro cidadino, tem que se comprar um carro acima de 40, 50 mil euros. E, portanto, ainda é um carro muito caro para o povo português e, portanto, as ajudas que o Estado dá ainda são muito curtas.
4: Faltam mais incentivos à compra de carros elétricos em Portugal, é o que considera Sérgio Ribeiro, o presidente da Associação Automóvel de Portugal. Donald Trump está a pressionar o presidente da Ucrânia para que sejam suspensos os ataques a refinarias da Rússia. O líder da Casa Branca telefonou ontem a Volodymyr Zelensky, precisamente no dia em que as forças de Kiev atingiram uma refinaria na região de Moscovo, considerada uma peça-chave na infraestrutura do petróleo russo. De acordo com o jornal Financial Times, que cita altos representantes do governo ucraniano, Trump defendeu neste telefonema a interrupção dos ataques devido ao impacto negativo nos mercados internacionais de petróleo. Um apelo que surge ao mesmo tempo que a guerra entre os Estados Unidos e o Irão está a fazer disparar os preços do gasóleo e da gasolina em todo o mundo.

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Ora, boa tarde, cá estamos mesmo com mais uma edição do Arte e Sabores. Nesta segunda-feira, 21 de setembro, saudamos aqui todo o mundo que está à escuta, nossos queridos amigos e amigas que estão connosco através do 88.5 FM, essencialmente, mas também através do nosso repetidor do Piódão em 97.3 e via internet em www.rcarganil.pt. Então aqui estou eu, Lourdes Gonçalves, nas próximas duas horinhas. Quero dizer que vamos ter aqui a participação de dois colaboradores, duas novas rubricas, a primeira dentro de pouco tempo. Vamos já daqui a pouco contactar a doutora Bárbara Almeida, que nos vai trazer a rubrica Saúde Ponto a Ponto, isto nesta primeira hora. Na segunda horinha também vamos ter connosco o senhor engenheiro Luís Almeida, vereador do Ambiente e do Desporto aqui da Câmara Municipal de Arganil, com a rubrica Arganil Mais Sustentável, que eu já sei que hoje é sobre o tema da Semana Europeia da Mobilidade e o Dia Europeu Sem Carros, que se vai assinalar já amanhã, dia 22 de setembro. Então, eu já vou ter a oportunidade, na próxima meia hora, de vos deixar aqui a habitual desgarrada que vocês tanto gostam, de deixar saudações para todos, mas agora temos mesmo de contactar a doutora Bárbara Almeida. Beijinhos para todos, até já, bom apetite para quem almoça.

0: Enquanto contactávamos aqui a doutora Bárbara Almeida, fomos ouvindo aqui um pouquinho deste tema de Nininho Vaz Maia, o seu Bailando, mas vamos então ouvir aqui mais uma rubrica muito interessante, com certeza, sobre saúde, não é? Que é o que nós queremos, é estar bem de saúde. Vamos então receber a doutora Bárbara Almeida.
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0: Muito boa tarde, seja muito bem-vinda, doutora Bárbara. Olá, cá que temos neste espacinho novamente.
2: Muito obrigada.
0: Então
2: boa
0: hoje,
2: tarde a todos.
0: Novo tema, não é?
2: Sim.
0: Sobre o que é que nos vem falar então?
2: Então hoje vamos falar aqui sobre uma ideia muito importante da medicina chinesa, que é que duas pessoas podem ter o mesmo sintoma e mesmo assim precisarem de tratamentos completamente diferentes. E então, isto pode parecer um bocadinho estranho, mas eu vou começar aqui com um exemplo simples. Vamos começar, por exemplo, com o exemplo da obstipação. Imaginemos duas pessoas que chegam à consulta e dizem: há vários dias que eu não consigo ir à casa de banho, não consigo evacuar. Então aqui o sintoma é o mesmo, mas será que o problema também é o mesmo? Vamos imaginar a primeira pessoa, então ela diz-me: tenho as fezes muito secas e duras, tenho de fazer muita força, tenho sede, sinto muito calor durante a noite e por vezes acordo muito durante a noite por causa desse calor, e isto começou numa altura em que comecei a trabalhar muitas horas, a dormir pouco e a beber menos água. E agora vamos imaginar uma segunda pessoa que também diz que tem o mesmo sintoma, a obstipação, mas quando eu pergunto aqui a nível de outros sinais associados, ela diz: não evacuo todos os dias, mas quando consigo, as fezes nem sequer são muito secas. Sinto-me cansada, tenho pouco apetite, fico inchada depois de comer, principalmente depois do almoço, e sinto-me sem força. O problema piorou depois de uma fase de grande cansaço. Ora bem, temos o mesmo sintoma, a obstipação, mas temos exatamente o mesmo problema? Na perspectiva da medicina chinesa, provavelmente não. E é aqui que entra um conceito muito importante que nós chamamos a diferenciação de padrões. Mas o que é que isto significa? Significa que na medicina chinesa nós não olhamos apenas para o nome do problema. Não perguntamos simplesmente se a pessoa tem obstipação. Queremos sempre saber aqui um bocadinho mais. Como são as fezes, se são secas ou moles, é preciso fazer muita força, existe sensação de evacuação incompleta, há dor, há inchaço, como está a digestão, o apetite, se esta pessoa dorme bem ou não, se sente energia quando acorda, se tem sede ou tem alguma dificuldade em beber água, se sente frio ou é mais calorenta, como é que também estão aqui as emoções, e naturalmente observamos também outros elementos que fazem parte da avaliação da medicina chinesa. Entre um deles é a observação da língua, que nos dá aqui alguma perspectiva, neste caso também do sistema digestivo, e eu pessoalmente gosto também de juntar outros elementos, como no caso, por exemplo, se for de uma obstipação, um registro diário alimentar, por exemplo, dos últimos 3 a 5 dias, porque por vezes também a nível da alimentação pode estar aqui a faltar algum grupo alimentar que nos ajuda a nível do intestino, e complementar também com a observação de análises clínicas e aqui também em conjunto com a equipa médica. Ou seja, o sintoma, às vezes a queixa que a pessoa leva, é apenas uma peça do puzzle. Voltamos aqui aos nossos dois exemplos. Na primeira pessoa temos fezes secas, sede, sensação de calor e um período de pouco descanso e pouca hidratação. Isto na linguagem de medicina chinesa podemos estar perante um padrão associado a secura e calor, com comprometimento dos líquidos que ajudam aqui a manter o nosso trânsito intestinal. A segunda pessoa temos outra realidade diferente, muito cansaço, pouco apetite, uma distensão abdominal, ou seja, mais inchaço e falta de força. Aqui podemos estar perante um padrão diferente que nós em medicina chinesa descrevemos como uma deficiência de qi das funções do baço, e aqui a nossa abordagem também é bastante diferente face ao padrão inicial. E se o padrão é diferente, a estratégia terapêutica tem mesmo que ser diferente, e é por isso que não existe necessariamente uma única receita para tratar a obstipação. É preciso perceber que tipo de obstipação estamos perante e o que poderá estar por trás dela. Eu gosto de explicar isto através de uma imagem. Se nós imaginarmos uma árvore, nós vemos as folhas, os ramos, os frutos, mas debaixo da terra estão as raízes. O sintoma é um pouco como o fruto, é aquilo que nós conseguimos ver. Mas por baixo existem muitas outras coisas: os hábitos, a alimentação, o sono, as emoções, a constituição da pessoa, o funcionamento digestivo. E tudo isto pode estar relacionado com aquilo que estamos a observar à superfície. Se eu olhar apenas para o fruto, posso tentar resolver apenas aquilo que está à vista. Mas se eu quero compreender verdadeiramente aquela árvore, não é, a pessoa como um todo, tenho de olhar também para a base. E esta é uma das ideias que considero mais interessantes na abordagem da medicina chinesa. Não perguntar apenas o que é que esta pessoa tem, mas como é que esta pessoa chegou até aqui. Ou seja, onde é que isto tudo começou? E este princípio não se aplica apenas à obstipação. Podemos pensar, por exemplo, utilizar aqui a insónia. Duas pessoas podem dizer que não dormem. mas uma pode ter dificuldade em adormecer porque passa horas a pensar nos problemas do dia seguinte. Outra pode adormecer rapidamente, mas acorda sempre ali entre as 3 e as 4 da manhã. Outra até pode dormir muitas horas, mas mesmo assim, quando acorda de manhã, parece que está sempre cansada e que não conseguiu ter um sono de qualidade. Outra pode acordar com calor ou transpiração, várias vezes à noite, e lá está o sintoma geral, é a pessoa não dorme, mas a história por trás desse sintoma pode ser completamente diferente, e por isso a avaliação também precisa de ser diferente, e o mesmo aqui também nós podemos aplicar à dor. Duas pessoas podem ter dor lombar, uma pode ter uma dor aguda que começou depois de um esforço, outra pode ter uma dor crónica acompanhada de rigidez e que agrava pelo frio, a outra pode sentir sobretudo fraqueza na região lombar, ou seja, a região no fundo das costas associada a cansaço, e outra pode perceber que a dor varia muito, consoante o stress e o estado emocional. Portanto, falar só em dor lombar não nos conta aqui toda a história, por isso quando recebemos uma pessoa em consulta tentamos juntar aqui todas as peças. E por isso é tão importante nós vermos a parte da alimentação, do sono, a digestão, como é que está o trânsito intestinal, como é que a pessoa se sente a nível de energia, se sente cansaço ou não, como é que está a parte emocional, se faz atividade física ou não. Aqui também a história do problema, quando é que ele começou, o que é que agrava esse sintoma ou o que é que o melhora. E há uma pergunta que muitas vezes é particularmente importante, que lá está, esta parte de quando é que isto começou. Porque por vezes o aparecimento de um sintoma coincide com uma mudança de vida da pessoa. Uma doença, uma medicação, uma alteração alimentar, um período de grande stress, uma perda, ou seja, uma fase de luto, uma alteração hormonal, ou simplesmente anos de determinados hábitos. E tudo isto pode ajudar-nos a compreender melhor a história daquela pessoa. Por isso, aqui a mensagem que eu gostaria que levassem nesta rubrica hoje é que nós não somos apenas aquilo que sentimos, ou seja, aquele sintoma. Nós não somos um sintoma ou só uma doença. O sintoma é uma manifestação, é uma informação importante, sim, mas é aqui apenas o início da investigação clínica. Isto leva-nos também a uma questão muito importante, que é a prevenção. Muitas vezes nós esperamos que o corpo grite para começarmos a prestar atenção. Esperamos pela dor, pela insónia, esperamos que a digestão piore. Começamos a ter alguma falta de energia, mas só quando o cansaço é extremo é que nós procuramos ajuda. Esperamos sempre que o problema se torne suficientemente incómodo para fazermos alguma coisa, mas é importante aprender a ouvir o corpo um bocadinho mais cedo, porque também é mais fácil depois de resolver as questões. Portanto, uma alteração persistente no trânsito intestinal, uma mudança importante no sono que já dura há mais de uma, duas, três semanas, e que não temos aqui uma causa aparente, que não é só uma fase de transição, um cansaço que não era habitual, alterações no apetite, ou seja, ou falta de apetite, ou então um apetite exagerado, dor recorrente, mudanças inexplicadas no peso, tudo isto merece atenção. E naturalmente, sintomas novos, persistentes ou preocupantes devem ser avaliados sempre. A medicina chinesa pode ser utilizada como uma abordagem complementar, mas ela não substitui a avaliação e investigação médica quando é necessária em casos mais urgentes. E para terminar, deixo-vos novamente com aquela ideia do início. Da próxima vez...
0: Ora, deixámos de ouvir a parte final. Deixámos de ouvir a parte final mesmo.
2: Pois, eu tive aqui algum problema, mas eu vou terminar. Não sei se ouviram.
0: Sim. Era a mensagem final mesmo que ia deixar.
2: Pronto, o que eu queria dizer é que da próxima vez que ouvirem alguém conhecido que vos diga, eu também tenho este problema, e geralmente às vezes as pessoas até, eu vou tomar a mesma medicação, o mesmo suplemento, ou vou fazer a mesma coisa, é que pensem primeiro que ter o mesmo sintoma não significa necessariamente ter o mesmo problema. E na dúvida, é sempre importante procurar algum acompanhamento nesse sentido. Pronto, nós na medicina chinesa nós procuramos olhar além do sintoma e perceber aqui a história da pessoa que levou até aquele sintoma. E é mesmo importante perceber aqui os hábitos, a constituição da pessoa, em que momento de vida está, que medicação faz, para compreendermos aqui o caso. Porque muitas vezes a resposta não está apenas naquilo que o corpo está a fazer hoje, está na história toda que está para trás, e para podermos ajudar é preciso sempre essa avaliação.
0: Faz todo o sentido, doutora Bárbara, faz mesmo, até por essa questão, não é que a mesma medicação nem sempre faz efeito a duas pessoas diferentes, lá estava em comprovar isso mesmo, não é? Que há outras questões a ter em conta.
2: Às vezes o problema de base não é o mesmo, não é? E às vezes quando nós nos focamos só, tenho uma dor, então vou tomar isto para a dor, estou obstipada, vou fazer aquele chá. Só que às vezes podem ser coisas muito diferentes e em alguns casos até vai resolver, mas noutros não. E às vezes até há estratégias mais simples para resolver. Por isso é tão importante às vezes ir um bocadinho além só daquele sintoma. e nos ajudar também, que depois também na parte da prevenção
0: exatamente
2: a longo prazo.
0: Portanto, aí na clínica origem há essa avaliação que é feita, não é pessoa a pessoa, individualmente,
2: sim,
0: não é?
2: Sim,
0: há esse
2: sim,
0: cuidado.
2: Tentamos e trabalhar sempre em equipa, ou seja, trabalhamos com colegas também de outras áreas. Quando, por exemplo, no meu caso da medicina chinesa, quando eu preciso aqui de algum apoio médico, também encaminho e trabalhamos aqui um bocadinho a equipa nesse sentido.
0: Muito bem, portanto, quem precisar de ajuda nesse sentido, quem precisar de uma consulta para averiguar lá está algum sintoma, como é que pode contactar a origem?
2: Pode ser através das nossas redes sociais, pode ser presencialmente, a clínica fica ali perto do Parque do Subpasso, logo atrás da igreja. E lá está, chama-se Clínica Origem, e podem também através dos nossos contactos, estão nas redes sociais, através do telemóvel 913-384-997. Portanto, se tiverem alguma dúvida, ou podem ligar, ou mandar mensagem, ou passar presencialmente, e nós temos todo o gosto em receber e em esclarecer.
0: Lembrando sempre que há várias especialidades, não é? Vários
2: sim,
0: problemas
2: sim.
0: que podem ser aí resolvidos, como referia sim. também.
2: Sim, para além da medicina chinesa temos psicologia, osteopatia, temos fisioterapia pélvica, aqui mais vocacionada para a saúde da mulher, temos a área de enfermagem também mais especializada, que é para a parte de oncologia ou reabilitação, temos também agora enfermagem obstétrica, aqui de acompanhamento também às grávidas, temos pilates, yoga, área de massagem, nutrição, e penso que não estou a esquecer de ninguém.
0: Muito bem, olha, muito interessante, como sempre, aqui a rubrica de hoje, doutora Bárbara. Muito obrigada por ter vindo até
2: obrigada
0: nós mais uma
2: eu.
0: Vez.
2: Muito obrigada e uma boa semana
0: e
2: a
0: igualmente,
2: todos.
0: Um beijinho, bom trabalho.
2: Um beijinho, obrigada,
0: com licença.
2: Obrigada.
0: E então foi um gosto aqui receber a doutora Bárbara Almeida, da Clínica Origem, aqui em Erganil, que de facto nos veio focar aqui um tema muito interessante, que é esta questão de que quando há um sintoma de um problema de saúde, deve-se avaliar aquilo que está por detrás, porque na realidade podemos ter a mesma dor no mesmo sítio, mas a origem ser diferente. Por isso é que lá está a mesma medicação, pode não fazer efeito a duas pessoas diferentes. Faz todo o sentido e há tanta coisa que interfere nos nossos sintomas, não é? No nosso mal-estar físico. Aliás, temos aqui a rubrica Emoções, Saúde e Felicidade, que nos mostra isso mesmo, que as próprias emoções são causadoras de problemas físicos na nossa saúde, não é? Lá está, como dizia a doutora Bárbara, a própria alimentação, a forma como dormimos, se dormimos bem ou não, alterações na nossa vida, no nosso dia-a-dia. Portanto, faz todo o sentido analisar tudo aquilo que está para trás de um problema de saúde para perceber o que é que levou a ele, não é? E o que é que pode vir a resolver a situação. Muito bem, fantástico. Gostámos muito de ouvir a doutora Bárbara Almeida. Ora, entretanto, por aqui ainda vamos ficar com mais uma musiquinha antes da publicidade das 13h30. Vamos ouvir o Simão com És um Pitel e depois da publicidade temos então a desgarrada de hoje, Augusto Canário e Amigos, com o tema salada de frutas. Sabe bem, com o calor que faz hoje, comer assim como sobremesa uma saladinha de fruta bem fresquinha. Fique por aí connosco, esteja a degustar a sua ementa, esteja a trabalhar, esteja a fazer a sua sesta. Eu cá estou à vossa espera, sempre desse lado, sabendo que então daqui a pouco vamos também felicitar quem hoje está de parabéns e deixar beijinhos para vocês que já nos estão aqui a saudar. E embora nesta hora hoje não haja oportunidade de atender chamadas, pode enviar as vossas SMS, mensagens escritas, aqui para o 960 311 247.

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0: Ora, está uma desgarrada, gravada ao vivo de Augusto Canário e amigos, salada de frutas, foi o que ouvimos por aqui. Entretanto, passam agora 44 minutinhos depois das 13, vamos saudar os nossos amiguinhos que têm estado a fazer-nos companhia e que já nos deram aqui toquezinhos. Permitam-me aqui que também agradeça publicamente ao nosso amiguinho João Engenheiro, de Carvalhal de Mansouros, que acaba de trazer um novo sócio lá da sua localidade. Já agora um beijinho para o amigo aqui, nosso senhor Aquino, seja bem-vindo. Vai fazer parte aqui da nossa família de sócios. Muito obrigada por se ter disponibilizado também aqui para colaborar com a nossa rádio. Em breve iremos tratar de tudo e enviar toda a documentação para a sua morada. Então agora por aqui, permitam-me que saúde desde já alguns amiguinhos simpáticos também que nos foram enviando toques e mensagens. Beijinho para a nossa Olga Cristina em Torre Tábua, para o nosso António Fernandes de Negrelos, que está quase de parabéns, não é, Sr. António? Ah, pois é, eu até cá vou estar no seu dia de aniversário, que é já no próximo domingo, se Deus quiser, pois com certeza. Beijinho aí para si, com votos de boa semana. Boa semaninha também aqui queremos desejar ao nosso querido amiguinho José Gonçalves Antunes em Avô, aos nossos amiguinhos Fernanda e Manuel Pinto, ali em Lourosa, saúde a nossa Andreia Abrantes em Sangalhos, o nosso Sérgio Ascensão em Santa Ovaia de Cima, José Fernandes de Torais, nossa Dolores Almeida de São Mamede, amiguinha Alzira Silva em Aveia e nosso querido António Albuquerque de Oliveira do Conde. São algumas pessoas amigas que já nos saudaram e que sabemos que estão do outro lado à escuta e nós só temos que agradecer. André, eu sei que não é só de Sangalhos, é de Fogueira, pronto, mais propriamente, localidade de Fogueira. Sabe, Andréia, isto é nossa cabecita, às vezes é difícil albergar todos os nomes dos ouvintes, todas as terras, distritos e afins. Não é fácil, acreditem. E às vezes já ficamos a pensar em nomes e em terras. Portanto, olha, não levem a mal se às vezes abreviamos as localidades. Pronto, lembrei-me de Sangalhos, não me lembrei da Fogueira, mas sim, reside na Fogueira Sangalhos a nossa Andreia Abrantes. E então o casalzinho Jorge e Hilda Nunes também estão a escutar-nos ali em Casalinho Tábua. Um beijinho grande para os dois, espero que se encontrem de saúde. E agora vamos sim desejar muita, muita saúde, muita alegria, muita felicidade a quem hoje está de parabéns. Vamos a isso.
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0: Então, parabéns, parabéns hoje, neste dia 21 de setembro, para uma amiguinha que reside em São Paio do Mondego, sócia 903, Maria Gracieta dos Santos Fernandes. Está hoje de parabéns. Um beijinho grande, grande, saúde e as maiores felicidades ao longo da vida também. Depois temos aqui dois aniversários de casamento, um deles do sócio 2045, Sr. Alexandre Alves Cerejeira, que reside em Pisão, e Dona Glória Cerejeira, um casal de amigos muito simpáticos. Um beijinho para o Sr. Alexandre, que já foi aqui colaborador da nossa rádio, é verdade, durante algum tempinho no Arte e Sabores, e esperemos que se encontre bem ele e a sua querida esposa. Depois, parabéns também para o nosso sócio 2364, Sr. José Carlos Matos Arinto e a esposa, na Amadora, celebram o aniversário de casamento. Muitos parabéns, abracinhos aqui desde Arganil até a Amadora, desejando que também se encontrem muito bem e que tenham um dia muito, muito feliz. Então, com votos de muitas felicidades, vem aí Ana e Luís Vicente com o tema dos parabéns para todos aqueles que estão hoje de aniversário.

Que seja um dia muito feliz e que o novo ano só traga coisas boas, é verdade. Algumas menos boas que sabemos que têm de existir, mas assim pouco mais. Pronto, exatamente, o melhor possível. Ora então, quem está à escuta é também a amiguinha Magda Sofia, pois é, a querida Magda, que já marcamos um encontro aqui no Arte e Sabores da próxima quinta-feira, dia 24, porque este vai ser um dia muito especial para a Magda e para quem quiser ver a RTP às 22h45. Então, do que é que eu estou aqui a falar? Quero aqui, então, anunciar, para quem ainda não sabe, que vai estrear na RTP1 e na RTP Play na próxima quinta-feira à noite, precisamente pelas 22h45, um novo programa, neste caso um talk show muito divertido. O Tonight Show by Night, é verdade. E quem é que vamos ter lá? O Kim e o Zé. É verdade, o Kim e o Zé vão estrear-se numa grande apresentação deste talk show, que vai ter então vários convidados. E quem é que estará a animar este talk show? Imaginem bem, a nossa querida Magda Sofia, pois é, vão se divertir muito a ouvir. Não se esqueçam, marquem aí na vossa agenda. Eu já estou ansiosa para que chegue quinta-feira à noite para assistir sentadinha ao primeiro programa deste talk show. Portanto, quinta-feira vamos falar aqui um bocadinho com a amiguinha Magda Sofia, na primeira hora do Arte e Sabores, ali também neste horário, sensivelmente entre as 13h30 e as 14h, sobre este novo programa no qual vai participar a nossa querida Magda Sofia, e ficamos muito felizes por ela. Eu sinto muito lisonjeada até por ter podido assistir também à gravação de um destes programas, graças a um convite feito pela querida Magda Sofia, que aqui também a quem agradeço publicamente por essa oportunidade que me deu a mim e a alguns dos meus amigos, que fomos ver e que nos divertimos muito. E então fiquem para saber mais quinta-feira à tarde, aqui nesta conversa com a nossa Magda Sofia, que talvez nos adiante mais qualquer coisinha sobre este talk show. Portanto, aguardávamos para saber quando ia ser a estreia. Já há data marcada. Quinta-feira, pelas 22h45, na RTP1, vamos estar todos de olhos postos na TV. É ou não é? Eu vou, e de certeza que vocês também. Então, depois deste anúncio, aproveito para dizer que vamos mesmo ouvir a nossa Magda Sofia já de seguida, com o seu novo tema Raiz da Minha Essência, que eu julgo que também deve ter tocado por lá, não é, querida Magda? Ah, com certeza que sim, este e outros. Olha, a nossa Andréia Abrantes diz que não vai perder este programa, nem vai dormir. Oh, Andréia, quem é que vai ter sono nesse dia? Ninguém. Nem a nossa Helena Carvalho de Vilar, que já deu aqui uma centena de toques hoje, mas quer mais um beijinho. Dona Helena, vão muitos para si também. Beijinhos e boa tarde desde já mais uma vez. E então agora sim, convido-vos a ouvir aqui Magda Sofia com esta musiquinha que todos vocês gostam. Olha, a nossa Cacilda Silva também gosta muito, não só da nossa Magda, mas desta música, e também não vai perder o programa, não é, querida Cacilda? Eu acredito que não vai, até porque nós precisamos de programas divertidos que nos façam rir. Rir faz muito bem à saúde para esquecer as coisas más. Fechamos então esta horinha com a nossa Magda Sofia.

0: São 14 horas. 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
1: O município de Erganil vai juntar as comemorações das Jornadas Europeias do Património com o Dia Mundial do Turismo através de uma programação conjunta que convida a descobrir, valorizar e celebrar o património e a identidade do concelho. Durante 2 dias, sugere um conjunto de iniciativas que destacam a história, a cultura, os lugares e as tradições que distinguem Erganil, numa celebração que cruza património e turismo e reforça o seu papel na valorização do território e na aproximação à comunidade e a quem o visita. No dia 26 de setembro, pelas 18 horas, a Igreja Matriz de Piódão, um dos ex-libris do património da aldeia mais remota e turística do concelho, vai receber a 4ª edição do evento Piano Arroba Piódão. Este evento, que se tem revelado uma experiência imersiva de cruzamento entre música e património, convida este ano o pianista Filipe Raposo a apresentar o seu mais recente trabalho Variações do Branco. As comemorações prosseguem no dia seguinte, ou seja, dia 27 de setembro, a partir das 10 horas, mas em Erganil, com a inauguração da exposição Erganil em Cena, espólio do João Carlos Sena Martins, no Núcleo Museológico de Arqueologia do Museu Municipal de Erganil. Esta mostra reúne fotografias, relatórios diários de campo e peças arqueológicas deste arqueólogo e professor, dando a conhecer uma pequena parte do legado associado às campanhas arqueológicas realizadas na necrópole dos Moinhos de Vento, na Lomba do Canho, em 1958 e, posteriormente, entre 1979 e 1984, período em que Sena Martínez assumiu a coordenação das escavações. Refira-se que esta mostra está patente até dia 29 de janeiro e pode ser visitada de segunda a sexta-feira, entre as 9 e as 17h30 e aos sábados, das 9 às 13 horas. Para marcar o início do ano letivo, a Biblioteca Municipal António Francisco Barata, de Góis, acolhe durante todo este mês de setembro uma exposição bibliográfica inteiramente dedicada ao universo escolar, à leitura e à aprendizagem. A mostra reúne um acervo diversificado que inclui livros, jogos pedagógicos e múltiplos recursos didáticos concebidos para transformar o contacto com a literatura numa experiência interativa e apelativa para o público infanto-juvenil. Através do percurso da própria exposição, a iniciativa assinala também o Dia Internacional da Literacia, celebrado a 8 de setembro. A efeméride serve de mote para sublinhar o papel decisivo da leitura no desenvolvimento pessoal e a relevância das aprendizagens contínuas ao longo da vida. Com esta ação, a Biblioteca Municipal de Góis reforça a sua missão pedagógica e cultural, incentivando a hábitos de leitura desde os primeiros anos e aproximando a comunidade escolar dos recursos disponíveis no concelho. O município de Tábua inaugurou recentemente o Parque de Biomassa da Venda da Serra, na freguesia de Moronho, a segunda infraestrutura deste género criada no concelho, destinada à recepção de sobrantes florestais e agrícolas. Desenvolvido no âmbito do projeto Redes Regionais de Valorização da Biomassa Lenhosa, promovido pela Comunidade Intermunicipal da Região de Coimbra, este parque, com cerca de 5 mil metros quadrados, pretende facilitar a recolha e gestão dos sobrantes florestais e agrícolas, promovendo a sua valorização e contribuindo para a redução da carga combustível e do número de ignições no âmbito da Estratégia de Prevenção dos Incêndios Rurais. A criação desta segunda infraestrutura surge na sequência da utilização registada no primeiro parque de biomassa do concelho, que já recebeu cerca de 93 toneladas de resíduos. A rede municipal será ainda complementada com 2 contentores destinados à deposição de resíduos verdes, um em São João da Boa Vista e outro junto ao Estádio Municipal de Tábua, permitindo também a recolha de resíduos provenientes da manutenção de jardins e espaços verdes.
0: O estado do tempo nas próximas 24 horas.
1: Céu geralmente limpo. Vento fraco a moderado, soprando por vezes forte até 40 km/h nas serras algarvias até ao meio da manhã, sendo temporariamente de norte-noroeste no litoral oeste durante a tarde. Estivemos assim com mais um bloco informativo por aqui na IRCA. Bom início de semana, fique desse lado a ouvir a boa música.
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Então, boa tarde mais uma vez. Cá estamos na segunda horinha aqui do Arte e Sabores. Eu estava aqui a contactar e a conversar com o Sr. Engenheiro Luís Almeida, vereador do Ambiente e do Pelouro aqui do Desporto da Câmara Municipal de Arganil, que hoje vai ter aqui a sua rubrica Arganil Mais Sustentável, mas uma vez que esteve em reunião de Câmara e acabou mais tarde, pediu-nos para adiar um bocadinho esta rubrica. Portanto, não será no início desta hora, ficará para o final desta hora, ou seja, após a publicidade das 14h30. Então, assim sendo, o que é que nós podemos fazer por aqui? Podemos conversar um bocadinho com os nossos ouvintes aqui nesta meia horinha, que já não será meia hora, vá lá nestes 15 minutinhos que nos separam dos compromissos comerciais das 14h30. Pode ser? Ainda haverá alguém do outro lado que queira aqui conversar connosco, quem sabe até cantar uma musiquinha ou tocar um instrumento, aquilo que bem entender. Então vamos a isso. Enquanto isso, vamos ouvindo por aqui um temazinho musical, assim alegre e simpático, esperando que então alguém nos contacte através do 235-200-572 ou aqui através do telemóvel 960-313-902. Permitam-me só que envie um beijinho à nossa Lourdes Figueiredo de Tábua, que há pouco também tinha aqui enviado uma mensagenzinha, não é? Ou há pouco ou durante a manhã, já não sei bem, mas sei que vi a sua mensagem às 13h e pouco, precisamente. A nossa Lourdes Figueiredo estava aqui a desejar uma boa tarde e enviar beijinhos, beijinhos esses que eu também retribuo. E então agora vamos aguardando que os nossos ouvintes venham até nós. Não são muitos minutinhos, mas iremos ter aqui alguns para conversar convosco enquanto ouvimos aqui o novo tema do Dinis Brites, 7.

0: então, sem mais demoras, vamos à primeira chamadinha que já está por aqui. Sim. Olá, boa tarde.
1: Sim.
0: Boa tarde. Olá, é o senhor José Fernandes. Oh, senhor José, tem o rádio muito alto, não me está a ouvir.
1: Está tudo bem, Lourdinha? Está tudo bem?
0: Está tudo bem, consigo também?
1: Está tudo.
0: Pronto, então esse fim de semana, passou-se bem aí por casa, foi?
1: Está tudo, ando muito rouco.
0: Ah, pois é, olha, a minha garganta também anda assim, a voz às vezes falta. É, é normal desta mudança de tempo, as noites estão frescas, os dias quentes, não é? É natural, então e hoje o quê?
1: Eu sexta-feira vou para pequenito. Dia 25.
0: Muito bem, depois liga, está bem, senhor José, como é habitual, para deixarmos aqui os parabéns, sim, senhor. Então, e quero aqui saudar alguém, desejar uma boa tarde a todos.
1: É para o João e para toda a gente, vejo melhor. Eu agora que há bocado vou comer uma salada de atum.
0: Ainda não almoçou?
1: Ah,
0: então, lá, um bom apetite, tchau. Bom apetite, beijinho, senhor José, até à próxima.
2: O gato tem sete vidas, hein?
0: E o nosso José Fernandes de Torais sei, olha, vai comer uma saladinha de atum e que bem que sabe, hoje e sempre. Olha, um beijinho à querida Cacilda Silva, que tinha aqui enviado uma mensagem a dizer que no sábado foi ver um teatro que foi uma maravilha, pois, e que também está aqui à espera de ver a nossa Magda Sofia no novo programa da RTP. Deixa aqui beijinhos para todos. E também tivemos aqui o senhor David Ramos da Guarda a saudar-nos. Saudações para os nossos queridos bombeiros que infelizmente, sobretudo no passado fim de semana, tiveram tanto trabalhinho. Já temos mais alguém em linha? Boa tarde.
3: Boa tarde, menina. Tudo bem?
0: Olá, nosso António Matos. Como é que vai aí na Póvoa de Cervães?
3: Estou bem, estou a escutar.
0: Ora, muito bem. Está a passar bem o dia? A começar bem
3: eu
0: a
3: estou,
0: semana?
3: Eu estou, e a menina?
0: Oi, também, tem que ser, cá estamos no trabalhito, pois claro.
3: Tem que ser. Vocês fazem muita falta à gente aí.
0: Olha, e vocês a nós, pois também sozinhos não somos nada, também precisamos
3: sim,
0: de vocês
3: sim.
0: Por aí.
3: A vossa boa disposição é...
0: É isso, olha, darmos uns sorrisos uns aos outros só nos faz bem, não é, Sr. António? Olha, o Sr. António caiu. Caiu mesmo, não foi o Sr. António, mas a chamada, espero que só a chamada, que se o Sr. António caísse era mau. Sr. António Matos, se puder, volta a tentar ligar-nos, realmente a chamadinha caiu, vi aqui, não sei se foi deste lado o problema, se foi do seu, se calhar ficou sem bateria. Nosso António Matos, da Póvoa de Cervães, se não voltar a ligar, um beijinho grande para si e para a sua esposa e uma boa tarde. E então não temos mais ninguém, não estavam à espera que eu atendesse chamadinhas nesta hora, não é? Pois é, mas olhem, às vezes há imprevistos, e este foi um bom imprevisto. Enquanto aguardamos ter por aqui a rubrica Arganil mais sustentável, aproveitamos aqui para dar voz a quem esteja do outro lado, e isto se tivermos quem ligue, senão vamos pôr musiquinha, que também é sempre bom ouvir. Mas já agora, desejar aqui uma boa tarde, uma boa semaninha à amiguinha Maria do Patrocínio de Quintela Tábua, que está por aqui a dizer boa tarde, amiga Lourdes, bom programa, boa semana para todos vocês diretamente de Vieira de Leiria, beijinhos e abraços. Ai, que localidade tão bonita, o Patrocínio, por acaso já tive a oportunidade de passar, só de passar em Vieira de Leiria e gostei mesmo muito, é um sítio muito, muito bonito. Um beijinho e boas viagens, querida amiga. E agora alguém em linha, boa tarde.
4: Estou assim de fodar, bem.
0: Então, muito boa tarde. Quem temos connosco?
4: Já não se lembra da minha voz, não é, Lourdes? António Brás, das Almeiras.
0: Oh, o nosso amigo António Brás. Realmente há tanto tempo que não o ouvia. Então,
4: é
0: não
4: verdade,
0: me diga que
4: é
0: está
4: verdade.
0: Nas Lameiras hoje.
4: Por acaso, hoje estamos.
0: Ai, que bem. Então,
4: sim,
0: estão
4: sim,
0: na casa dos queridos papás, não é?
4: Exatamente. da Leonor e do Amável.
0: E como é que andam esses amiguinhos?
4: Olha... Andemos por cá, meu pai pronto, anda assim um bocado assim por baixo, ando em consultas com ele em Coimbra.
0: Pois.
4: E pronto, e eu agora ando para baixo, ando para cima, como já estou reformado também.
0: Exato, vai vindo mais vezes, não é? Também tomar conta dos papás.
4: Dar assistência, tem
0: exatamente,
4: que ser.
0: Exatamente, exatamente, e assim é que é ser um bom filho,
4: é mesmo.
0: Muito bem.
4: E consigo, também está tudo bem.
0: Obrigada, também vamos indo, muito obrigada, sim senhor.
4: Boa.
0: E a amiga Fátima, como é que ela está? Também está boazita?
4: A Fátima também, cada vez melhor, é como o vinho do Porto.
0: Assim é que é, é assim mesmo. Há que falar bem das mulheres, ah, pois é.
4: Claro, claro, claro, claro.
0: Então, e almoçaram todos juntinhos por aí, não é?
4: Foi, graças
0: ainda
4: a Deus.
0: Foi a Dona Leonor que fez o almoço, ou hoje não?
4: É meias.
0: A meias, pois claro, todos são uma mãozinha. É. Então, e o que foi? Pode partilhar connosco a emenda?
4: Foi frango estufado com esparguete e arroz, comi arroz e salada.
0: Ora, está a ver, era a gosto de cada um, assim é que é.
4: Exatamente.
0: Então,
4: agora estava aqui a ouvir, fui assim, vou ligar para a Lourdes, a ver se ela me atende. Pronto.
0: Olha, e que bem, eu agradeço muito por se ter lembrado, tá dar bom. Uma palavrinha.
4: Não, eu lembro-me sempre de vocês também.
0: Com certeza, mas nem sempre há oportunidade, tá, não é, de falar.
4: É verdade.
0: Olha,
4: é verdade,
0: muito
4: é
0: obrigada mesmo, foi uma boa surpresa.
4: Beijinho para vocês também.
0: Beijinho e para os quatro. Obrigada, ela está de férias,
4: tchau.
0: Mas será entregue.
4: Obrigado.
0: Até uma próxima.
4: Obrigado.
0: Beijinho.
4: Obrigado,
0: beijinho. Um amiguinho de São João da Talha, pois é, que hoje nos liga ali diretamente das Lameiras, Sr. António Brás, que está na junto da família, não é, com a esposa e os seus queridos papás, nossos amigos Dona Leonor e Sr. Amável, um beijinho muito grande para todos, foi mesmo uma boa surpresa. Quem é que temos do outro lado? Boa tarde.
5: Boa tarde, Lourdinha.
0: Olá, boa tarde, a nossa Ercília.
5: É isso mesmo.
0: Ah, querida Ercília, também já não falava consigo há um tempinho.
5: A gente às vezes bate à porta, mas não.
0: Pois, e a porta não abre, não é?
5: Não abre, pois não.
0: Então, como está por aí a amiguinha no caramulo?
5: Vai-se vivendo com muito calor.
0: Pois é, está um dia muito quente hoje, outra vez.
5: Nem apetece a comer, nem nada.
0: É verdade. E vem aí o outono, nem parece, não é? Já é na próxima quarta-feira.
5: Vai fazendo umas saladitas e assim.
0: É isso, optar assim por ementas mais frescas, exatamente.
5: É isso.
0: E agora está na sua casinha e bem, não é? Durante a tarde. É. Está por aí, não vá para a rua.
5: Não vou. A Lourdinha, a sua família, está tudo bem?
0: Vai tudo andando mais ou menos. Muito obrigada, querida Ercília.
5: Tem que ser,
0: temos que ir fazendo por isso. Então, mas mesmo assim já comeu qualquer coisita? Já, Dona Ercília?
5: Olha, comi um bocadinho com flor cozida, com uma postinha de peixe.
0: Olha que bem, muito
5: uma
0: bem.
5: Uma postinha de maruca.
0: Que bem, uma então olha, é um dos peixes que eu mais gosto.
5: Também gosto.
0: Adoro.
5: Um bocadinho com flor, uma batatinha doce, parecida ao meio.
0: Ora, vê. Sim, senhora, que rica ementa. Muito bem, muito bem.
5: E uma fatia de melancia em cima.
0: Ora, vê, tudo fresquinho, como dizia e bem. É a frutinha que se deve comer também. Sim, senhora.
5: É isso, gordinho.
0: Muito bem. Então, e quero aqui enviar alguns beijinhos para alguém, saudar o auditório todo?
5: Quero o auditório todo, quero mandar um beijinho para a nossa Arminda e para o marido e a família. Para si, para toda a sua família, para todos que trabalham nessa rádio, que eu devo-vos muito, vocês são a minha companhia dia e às vezes noite também.
0: Ora, não deve nada. Olha, dá-nos a sua amizade, que é o mais importante, e a companhia, que também é importante para nós.
5: E Lourdinhas, é de coração.
0: Eu sei disso, não é a primeira vez que o diz.
5: Um beijinho para o meu filho, para a minha nora, para a minha menina, que tenha um bom dia, a minha menina na escola e os pais no trabalho.
0: Exatamente, corre tudo bem com eles.
5: E para todos quantos nos ouvem.
0: Muito bem, olha, e para si uma boa tarde, uma boa semaninha. Saúde, sobretudo,
5: muito obrigada,
0: querida Cecília. Gostei de ouvi-la
5: beijinho.
0: Também. Beijinho,
5: igualmente.
0: Uma boa tarde,
5: obrigada.
0: Com licença.
5: Tchau,
0: obrigada.
2: Está
0: a nossa querida Ercília Gonçalves do Caramulo também veio aqui deixar uma palavrinha, muito bem, que já tinha saudades de a ouvir. Querida Preciosa Monteiro, boa tarde e para Coimbra, para si e para o seu marido também, nosso amigo, que é nosso sócio, não esquecendo. Ora, mais alguém em linha, vamos ainda aproveitar o tempo que nos resta. Oh, chamadinha caiu. Este telefone é um maroto. Se não conseguirem ligar para o fixo, peço que utilizem o 960-313-902. Às vezes é mais fácil entrar por esta via. E aí vem alguém no telemóvel. Boa tarde.

0: Que espetáculo, querido Américo! Seja muito bem-vindo!
1: Podia ser maior, mas também dar a oportunidade aos alunos.
0: Ai, que maravilha! Sorri imenso aqui ao ouvi-lo, é fantástico mesmo! Nossa, Américo Moita é uma maravilha, canta e toca tudo em simultâneo e ainda faz a letra, hein? Isto não é para todos!
1: Sim, normalmente às vezes, nas quadras, às vezes a gente tem que inventar.
0: É
1: Podia
0: bom
1: se
0: a
1: falar
0: cantar ao
1: mais.
0: desafio, senhor Américo, não é, senhor Américo?
1: Sim, eu gosto disto. Às vezes aqui nas festas
0: Se tivesse aí
1: já
0: alguém a
1: esteve lá.
0: acompanhá-lo, faziam aqui uma desgarrada à maneira.
1: Eu tinha um rapaz, havia aqui um grupo que vinha tocar aqui para as festas e então depois disse: Ah, está ali um que também gosta da brincadeira. Por mim, depois eu fui lá
0: Exato.
1: para ele e ele comecei, era dali de São Pedro do Sul, Carvalhais, começou a desgarrar e pronto, e estivemos lá 3 horas em pé.
0: Ih,
1: Três
0: Jesus,
1: horas em
0: imagino,
1: pé a
0: está a ver.
1: cantar.
0: Olha,
1: Mas
0: ainda
1: pronto,
0: bem, é tão bom
1: eu
0: estes
1: gosto disto.
0: momentos, que
1: E às
0: maravilha.
1: vezes há palavras e quadras que saem bem, e tanto para abranger isso também, há dessas,
0: Ah,
1: mas
0: pois
1: também para
0: também.
1: alegrar as pessoas também.
0: Exato, olha, e
1: Outros.
0: as pessoas estão aqui todas a enviar palminhas. Olha, a nossa Cacilda Silva enviou mesmo palminhas. A dona Preciosa Monteiro também está aqui a felicitá-lo. Portanto, tudo ficou feliz de ouvir, querida
1: Sabe
0: América.
1: uma coisa, Omnia Lourdes? Eu vou
0: Sim.
1: dizer aqui nesta rádio. Por vezes eu tinha aqui a rádio do meu concelho também, participo em alguns discos pedidos e assim, mas há pessoas que, se a gente não dedicar a um ou ficam
0: Ficam
1: ali
0: logo
1: todas
0: zangadas,
1: invejosas.
0: pois
1: Mas
0: é.
1: eu acho que aqui a gente está para alegrar todos,
0: Então,
1: falarmos em todos, ninguém
0: claro.
1: fica esquecido, porque eu não vou dizer
0: Exatamente.
1: assim, ah,
0: Nem dá.
1: por vezes falo na Arminda, conheço mais, e a
0: Claro, há
1: Maria,
0: uma
1: que se
0: outra
1: tiver
0: pessoa
1: a
0: que fala
1: brincadeira,
0: mais, pois.
1: e nos locutores. Mas uma pessoa está a brincar é com todos
0: Exato.
1: eles,
0: E
1: com
0: quando entra é
1: todos.
0: para falar para todos. Exatamente. Então não
1: Exatamente.
0: é, nem podia ser de outra
1: E
0: maneira.
1: vou-lhe dizer uma coisa: eu acho que não há ouvintes mais fiéis e mais amigos que os ouvintes da Rádio do Arganil.
0: Olha, fico
1: Posso
0: feliz
1: ser
0: por ter
1: sincero.
0: essa opinião. Espero que assim seja. Eu
1: Eu
0: também gosto muito dos
1: noto
0: nossos
1: nessa
0: ouvintes.
1: gente aí, todos amigos, arranjam umas para as outras e assim,
0: É verdade.
1: maravilhoso.
0: É
1: Beijinho a
0: ótimo.
1: todos e abraço
0: Maravilha.
1: e tudo bom para
0: Olha,
1: nós.
0: para
1: Tudo
0: si
1: bom.
0: também, querido Américo. Adorei. Muito obrigada por me ter
1: Obrigado.
0: incluído nessa musiquinha tão linda. Um beijinho muito
1: Assim tem que
0: grande.
1: ser sempre. Um
0: Muito
1: beijinho.
0: obrigada. Beijinho. Uma boa
1: Tchau, tchau.
0: tarde. Boa semana. Mas que bela musiquinha trouxe aqui o amigo Américo Moita para todo o nosso auditório, no fundo, mesmo a musiquinha feita para nós, que maravilha! Sentimos-nos tão lisonjeados com estes amiguinhos que são mesmo os melhores ouvintes do mundo, sem sombra de dúvida. Inclusive, o senhor Américo faz parte desse querido auditório e faz parte dos nossos artistas, que de vez em quando vem aqui tocar e cantar para nós e ficamos mesmo muito felizes de o receber. E olhem, eu ficava aqui mais meia horinha a falar convosco, mas o tempo não deixa. Já são 14h30, vamos já atualizar a publicidade, porque daqui a pouco ainda temos aqui mais uma nova rubrica, Arganil Mais Sustentável, com o senhor vereador Luís Almeida, aqui da Câmara Municipal de Arganil, que nos vem falar sobre a Semana Europeia da Mobilidade, que já está a decorrer aqui no nosso concelho, e também o Dia Europeu Sem Carros, que vai ser assinalado amanhã, dia 22 de setembro. Fiquem para ouvir, até já, obrigada pela vossa companhia.
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9: Então, mais uma vez, muito boa tarde. Já estamos aqui com o Sr. Engenheiro Luís Almeida, vereador aqui do nosso município, aqui em linha, via telefone, para nos trazer hoje mais uma das suas rubricas, Arganil Mais Sustentável. Portanto, fiquem para ouvir. Vamos falar aqui, sobretudo, sobre a Semana Europeia da Mobilidade, como já anunciámos, e também o Dia Europeu

0: Europeu Sem Carros, que vai acontecer já amanhã.
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0: Então, muito boa tarde, seja muito bem-vindo aqui novamente aos nossos estúdios, digamos assim, embora hoje não presencialmente.
2: Muito boa tarde, cara Lourdes Gonçalves, boa tarde a todos os ouvintes e obrigado uma vez mais pela oportunidade em falarmos sobre ambiente e sustentabilidade, que a todos nos toca e que nos é caro, pois é do futuro, do presente e futuro das próximas gerações que temos este trabalho e estas preocupações.
0: Ora, e hoje estamos aqui de facto para lembrar que está a decorrer, desde a passada quarta-feira, a Semana Europeia da Mobilidade, que se estende ainda até à próxima sexta-feira, dia 25 de setembro, com algumas iniciativas. Antes de mais, Sr. Vereador, portanto, lembrar que é o 9º ano consecutivo em que o município adere a esta semana, não é? Embora já participasse no Dia Europeu Sem Carros, alguns anos atrás.
2: Já, de facto, o Dia Europeu Sem Carros já faz 20 participações em edições, portanto 20 anos, e a Semana Europeia da Mobilidade, de facto, é o 8º ano em que o município adere e participa e promove um conjunto de iniciativas e temos procurado vir a alargar um bocadinho este tratamento desta matéria tão importante como a mobilidade, procurando fazer aqui várias iniciativas que no fundo visam melhorar a qualidade de vida das nossas vilas e aldeias, mas também alertar, sensibilizar para a necessidade de mudança de comportamentos, em especial no que toca à utilização automóvel.
0: O tema desta edição é Mobilidade para Todos, Justiça entre Gerações, e é precisamente sobre essa temática que está patente uma exposição que ainda pode ser visitada até amanhã na Biblioteca Municipal de Arganil, não é? Pode desvendar um bocadinho do que é que temos nesta
2: Sim.
0: mostra?
2: De facto, o mote deste ano faz todo o sentido, uma vez que, segundo a Comissão Europeia, estamos num momento da história em que coexistem mais gerações do que nunca. Portanto, há que promover a equidade entre elas e também ter uma perspectiva das gerações futuras. Obviamente que, atendendo a isso, nós procurámos fazer, como habitualmente, ao longo destes dias, como disse bem, começou no dia 16 e vai até amanhã, estará patente, ainda está, na Biblioteca Municipal Miguel Torga, uma exposição bibliográfica para a temática, como disse, de mobilidade para todos, justiça entre gerações, onde, entre outras, estão disponíveis sugestões de leitura na temática da mobilidade. Ou seja, uma vez mais, queremos estar próximos, neste caso, dos leitores da biblioteca e todos aqueles que corram ali àquele espaço, e são muitos, felizmente, diariamente, para sensibilizá-los a ler, a estudar mais esta temática da mobilidade.
0: Nesta Semana Europeia da Mobilidade, portanto, também se insere a atividade Boleia Humana Vamos a Pé para a Escola. Na passada sexta-feira até chegou aqui a fazer uma referência a esta iniciativa. Começou com os alunos da EB1 e Jardim de Infância do Cerzedo e que se repete amanhã, não é? Com os alunos da EB1 e do Jardim de Infância de Arganil. Portanto, ainda hoje quero aqui deixar o apelo para que as crianças também amanhã se associem, não é?
2: Quero as crianças e, por que não, os pais. Já fizemos o apelo também aos senhores professores. Decorreu, como disse, na passada sexta-feira no Cerzedo. Estas atividades são sempre um sucesso. E é um sucesso desde logo porque o público-alvo, que são os mais pequenos, eles adoram a iniciativa, adoram ir a pé para a escola, adoram ir em conjunto. Esta é uma iniciativa que se insere, ou pelo facto do município de Arganil ter aderido à Rede Internacional das Cidades Educadoras, nós procuramos aqui recriar aquilo que gerações como a minha era habitual, ou seja, aquele que morava mais longe começava a tocar a campainha dos colegas e iam a pé na chamada boleia humana até à escola. Nós hoje o que é que fazemos e o que é que vamos fazer amanhã? Eu digo vamos, porque também conto a participar. Amanhã vamos, por um lado, retirar alunos e crianças de paragens de autocarro, como junto ao Intermarché passa a publicidade e junto ali à Câmara Municipal e vão acompanhados a pé até à escola. É bom ver que alguns pais também acompanham um ou outro professor, mas mais do que ser uma atividade diferente, um passeio até à escola, o objetivo é sempre o mesmo, ou seja, por um lado, proporcionar, os pais ganharem a consciencialização que pode e deve, e há condições para isso, das crianças irem de forma segura até à escola, pelo passeio, atravessar uma passadeira com o devido cuidado. Portanto, o caminho em termos de segurança rodoviária é garantido até à escola, para os pais também ganharem confiança, as crianças também ganharem autonomia, mas acima de tudo cortar e reduzir aquilo que muitas vezes acontece, particularmente pais encarregados de educação na Vila de Arganil, que se calhar por habituação ou pronto, o que seja, levam as crianças e fazem fila de carros dia a dia até à escola, quando se calhar muitas poderiam ir a pé. Se isso ainda assim não for o possível, eu também entendo, os tempos são diferentes, ganhamos todos com a redução de CO2 e com a consciencialização de que, de facto, a pé ou a bicicleta, que também o podem fazer, são de facto os meios mais sustentáveis, para reduzir, a pegada de carbono que todos nós diariamente, lançamos sobre o planeta.
0: E será também com esse objetivo que se assinala amanhã o Dia Europeu Sem Carros e, à semelhança do que tem acontecido em anos transatos, algumas ruas aqui da Vila de Arganil vão estar interditas ao trânsito, é assim?
2: Sim, aqui de facto é que já são 20 as participações no dia Europeu Sem Carros, até uma iniciativa que antecede a própria existência da Semana Europeia da Mobilidade, mas de facto este dia, onde nós vamos interditar o trânsito motorizado, carro e motorizadas e outras, nas ruas do Largo Augusto Oliveira Coimbra, Largo Padre Manuel Vasconcelos Delgado, mais conhecido por Largo do Pelourinho, parte da rua Eugênio Moreira e rua José Castanheira Nunes, na Vila de Arganil. Mais do que impedir a circulação dos veículos, nós queremos, uma vez mais, consciencializar as pessoas para a importância de andar a pé e de coexistirem outros meios mais sustentáveis de mobilidade. Portanto, no fundo, é um alerta para que as pessoas, ao verem-se impedidas de circular nestes espaços, ganhem a consciencialização da importância deste dia e, sobretudo, na adoção de práticas mais sustentáveis, cada vez mais capazes de reduzir a utilização automóvel, isto ainda para mais numa altura em que a escalada de preços dos combustíveis nos está a prejudicar a todos. E é também tempo, muitas vezes, de ganharmos essa consciência e de arranjar formas alternativas, de mobilidade.
0: E é, portanto, na próxima sexta-feira que se vai realizar a última atividade inserida nesta semana da mobilidade, uma iniciativa inédita também, não é? Que nos vem trazer à tona um tema muito importante que está relacionado com a segurança para quem se desloca de trotinete, não é assim, senhor Vereador?
2: Exatamente. Esta atividade surge desde logo de uma manifestação de minha preocupação e de um desafio lançado até pelo senhor Presidente, e que nós inserimos aqui na Semana Europeia da Mobilidade, mas que queremos também, a partir deste momento, dar-lhe destaque e repetir outras vezes e com outro público-alvo. De facto, aquilo que assistimos na via pública é um trânsito de trotinetes e velocípedes quase que sem regras de segurança, no incumprimento de regras de velocidade, de regras de trânsito. Ainda há dias, na semana passada, houve um acidente com dois alunos de trotinetes fora da escola, que se magoaram. Lá está, nenhum tinha capacetes, nenhum tinha joelheiras, nem cotoveleiras. Quero com isto dizer o quê? Todos nós já vimos jovens, muitas vezes até mais do que um em cima de uma trotinete, jovens sem capacete a circular na estrada em velocidade, a entrar no passeio, a sair para a via pública, a entrarem sem qualquer tipo de cuidado. E o que nós queremos é sensibilizar a comunidade para aquilo que se está a passar. Obviamente que se queremos promover uma mobilidade mais sustentável, ativa e amiga do ambiente, as trotinetes podem ter um contributo positivo. Agora, o que não pode acontecer é não serem cumpridas as regras e, acima de tudo, e esta palestra em particular, visa turmas do nono ano e turmas do nono ano, e sobretudo na ED23 de Arganil, porquê? Porque muitos destes comportamentos vemos na transição entre esta escola, e o centro da vila. E é aqui que muitas vezes, surgem este tipo de práticas e de comportamentos, e entendemos começar por estas turmas do nono ano, uma iniciativa dinamizada pela Guarda Nacional Republicana, a quem foi lançado o desafio por parte do município, quer à GNR, quer ao próprio agrupamento de escolas de Arganil, onde então vamos ter esta palestra sobre regras de trânsito, mas apelar, acima de tudo, à consciencialização destes hábitos, muitos deles, eu não estou a dizer que são todos, muitos deles por parte dos nossos jovens, erráticos, e que devem, ser orientados, porque muitas vezes até podem ser a ausência de conhecimento. E obviamente que depois também queremos, num futuro próximo, estender também estas ações a outro público-alvo, nomeadamente os pais também, eles próprios, terem a garantia que se entregam uma trotineta a um filho menor, têm que ter consciência que há regras a cumprir e que pode estar em causa a saúde e o bem-estar, dos seus educandos. E é obviamente que uma trotinete, avaluada por uma viatura, ou podemos estar aqui a falar de um acidente com um grau de complexidade muito grande, e eu costumo dizer, isto vai andando até um dia, esperemos que esse dia nunca aconteça, e esperemos também que iniciativas como esta sejam capazes de alterar aqui, estes hábitos, porque de facto isto é uma preocupação, acho que é uma preocupação de todos, da comunidade, porque todos nós assistimos a este tipo de práticas que eu acabei de relatar.
0: E aproveitando aqui também esta nossa conversa, já agora e passando para a Semana Europeia do Desporto, que também começa esta semana, quarta-feira mais precisamente, e tendo em conta que é na sexta-feira que começa o torneio de futsal Interfreguesias, faltou-nos aqui na última entrevista, não é, Sr. Vereador, dar a conhecer as
2: Sim.
0: equipas que participam e quem começa por jogar, não é? Não sei se nos pode falar sobre isso.
2: Posso. Pronto, nós este ano, nesta sétima edição, em que nos associamos à Semana Europeia do Desporto, nós de facto conseguimos, neste torneio de futsal Interfreguesias, atingir as 11 equipas. Portanto, como todos sabem, o Conselho de Arganil tem 14 freguesias, há 11 que participam este ano, o que nos leva aqui a um desafio, porque quem lida com o desporto de modalidades, nomeadamente o futebol, estamos a falar de múltiplos de dois, ou seja, nós procuramos aqui, em primeiro lugar, para chegar a jogos de oito, não é? Aos quartos de final, portanto, tínhamos aqui que encontrar, uma forma de, desde logo, encontrar uns cabeças de série. E aqui precisávamos de quatro, e as cabeças de série foram encontrados precisamente por terem sido os quatro vencedores das quatro anteriores edições do torneio de futsal Interfreguesias. Estamos a falar da União de Freguesias de Coja e Barril d'Alva, da Freguesia de Folques, da Freguesia de Pombeira da Beira e da Freguesia de São Martinho. Portanto, e depois, para isto bater certo, também tínhamos que encontrar, no meio das outras sete, uma equipa que também ficasse isenta. O sorteio evitou que fosse a freguesia do Cerceda. Com isto, na fase preliminar, foi feito, o sorteio, e então, na sexta-feira, eu recordo que este torneio decorre no pavilhão do Grupo Desportivo São Martinho da Cortiça, às 8h30 temos o primeiro jogo da fase preliminar e a eliminar, portanto, as freguesias de Arganil com a União de Freguesias de Vila Cova e Anseris. Depois, às 21h30, o segundo jogo, Piódão, que é uma estreia pela primeira vez no torneio, com um regresso, da União de Freguesias Cerdeira e Moura da Serra, e no terceiro jogo, as freguesias de Pomares e das Secarias. E depois, aqui sim, aí no sábado, entra o alinhamento nos quartos de final, ou seja, o primeiro jogo às 9 vai jogar o vencedor do jogo 1 com São Martinho da Cortiça, às 10 o vencedor do jogo 2 com União de Freguesias de Coja e Barreiro de Alva, às 11 o vencedor do jogo 3 com a Freguesia de Pombeira da Beira e às 12 o jogo 4, portanto, a Freguesia de Foulques com o Sarzedo, como eu disse, ficou isento. E a partir daí, mais ao fim da tarde, às 17, temos a primeira meia-final com o vencedor do quartos-final 1 e 2 e depois às 18, quartos-final 3 com o vencedor do quartos-final 4. E a final será às 21h30, mas antes disso teremos às 20h30 a atribuição do jogo do terceiro e quarto lugar. Isto, falando assim, sem ver uma imagem visualmente, é mais difícil, mas ela está disponível no Facebook do município, está em destaque e lá podem ver aqui o emparelhamento do sorteio do nosso torneio de futsal de interfreguesias, que tornou-se, digamos aqui, uma das atividades da Semana Europeia do Desporto mais disputadas e que reúne mais interesse, porque podemos ver aqui algum bairrismo das freguesias e boas rivalidades e um bom, belo espírito competitivo entre participantes, porque todos têm o orgulho em ganhar e em representar o melhor que sabem e conseguem para a sua freguesia. Portanto, acho que é uma iniciativa meritória, muito interessante, convido todos a ver e a participar, portanto, sexta-feira dia 25 e sábado dia 26, portanto, teremos muito futsal para ver em São Martinho da Cortiça.
0: E portanto, aqui a fechar esta rubrica, fica o duplo convite, lá está, para que as pessoas participem também nas restantes atividades, não é? Da Semana Europeia do Desporto e para já da Semana Europeia da Mobilidade, não é, Sr. Vereador?
2: Com certeza. A participação é gratuita, nós temos 29 atividades diferentes, temos para todos os gostos, todas as idades, atividades inclusivas, portanto, independentemente do género, da idade, da condição, temos hipótese para toda a gente, fruto das 32 parcerias que conseguimos para esta edição da Semana Europeia do Desporto 2026, que decorre de 23 a 30 de setembro de 2026 no Conselho de Arganil. Não é em Arganil, é no Conselho de Arganil, uma vez que este ano também foi o ano em que alargámos novas freguesias, novas franjas do território, regressámos a Coja, pela primeira vez Sladiza, pela primeira vez Pomares, temos no Sarzedo, temos nas Secarias, temos em São Martinho da Cortiça, portanto temos várias iniciativas um pouco por todo o território, portanto juntem-se a nós. Façam inscrição através dos links nas redes sociais ou no nosso site do município e inscrevam-se para efeitos de seguro e essa inscrição, toda ela é gratuita e ilimitada, ou seja, podem se inscrever no número de atividades que entenderem.
0: Sr. Vereador, muitíssimo obrigada. Mais alguma palavrinha a fechar? Ou por hoje está
2: tudo? Eu é que agradeço. Termino com um apelo que no dia-a-dia, sempre que possível, prescindam do uso do automóvel, promovam a vossa mobilidade, uma mobilidade descarbonizada e, acima de tudo, porque dela resulta melhoria da qualidade do ar, mitigação do aquecimento global, redução do ruído, etc. Tudo vantagens para tornarmos Arganil um concelho cada vez mais sustentável. E, uma vez mais, Lourdes, muito obrigado pela oportunidade.
0: Nada.
2: De falar sobre a mobilidade num tema que é e que deveria ser caro para todos.
0: Nós é que também agradecemos aqui pela sua participação nos nossos programas. Muito obrigada, Sr. Vereador. Continuação de uma boa semana. Uma boa tarde. Beijinho, com licença. Obrigada. E foi a rubrica Arganil Mais Sustentável, aqui da responsabilidade do Sr. Engenheiro Luís Almeida, vereador do Ambiente e do Desporto aqui da Câmara Municipal de Arganil, hoje a falar-nos aqui em particular sobre as atividades que integram a Semana Europeia da Mobilidade, que está a decorrer até sexta-feira, e também deixando aqui ainda o convite, já o havia feito, mas aqui reforçando este convite para que também as pessoas se inscrevam o quanto antes nas atividades, nas 29, algumas das 29 atividades que se integram na Semana Europeia do Desporto, que vai começar já na próxima quarta-feira, prolongando-se até dia 30. E daqui destacamos o torneio de futsal, interfreguesias, que de facto também é uma das atividades que é bastante atrativa, não é? Neste programa da Semana Europeia do Desporto, mas muitas outras integram de várias modalidades, inclusive algumas que vão acontecer pela primeira vez. Portanto, há novidades no programa. Aliás, esta manhã até repusemos a entrevista realizada na passada sexta-feira ao Sr. Vereador Luís Almeida e também ao Professor Rodolfo Neves. Portanto, já saberão de certeza quais as atividades que vamos ter aqui um pouco por todo o concelho. Então estamos a chegar ao final desta horinha, desejar uma boa tarde a todos vocês. Já não irei estar aqui a fazer programa hoje, irei estar noutros serviços. Amanhã conto cá estar neste mesmo horário, ou seja, entre as 13 e as 15. E antes disso também dizer que estarei convosco entre as 11 e o meio-dia, mas aí também num espacinho informativo, num espacinho de informação. Até lá, fiquem bem, fiquem ao som da Cláudia e da Joana, até ao sinal horário, até termos notícias com a Antena 1.

0: São 15 horas. 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
1: 15 horas precisamente, ficamos agora com notícias de âmbito internacional e nacional através da Antena 1.

0: Muito boa tarde, são 3 horas no continente e na Madeira, 2 horas nos Açores. Frederico Moreno, que nos conta as notícias para esta hora.
1: A Ministra do Ambiente e da Energia apela à poupança de combustível em Portugal. Maria da Graça Carvalho diz que não estava à espera de um aumento do consumo no país numa altura de subida dos preços. Reino Unido, Canadá e outros 3 países ocidentais acusam a Rússia de promover uma fraude eleitoral nos territórios ocupados da Ucrânia. Também o alto representante da União Europeia para as eleições russas declara ilegal a ida às urnas nas regiões de Donetsk, Lugansk, Zaporizhia. E Kersen.
0: Os destaques das notícias às 3, edição de Frederico Moreno.
1: A Ministra do Ambiente e da Energia manifesta-se surpreendida com o aumento do consumo de combustíveis em Portugal. Maria da Graça Carvalho adianta que a procura tem subido entre 4 a 6% este ano, em comparação com o ano passado. A governante recomenda à população que não recorra tanto ao gasóleo e à gasolina.
2: Tanto do gasóleo, como da gasolina, como do jet, comparado com os meses homólogos do ano passado, tem subido. E tem subido valores elevados. 4 a 6%. Se nós compararmos com outras crises semelhantes, ou umas com maior dimensão, outras com menor, houve sempre uma diminuição, houve sempre uma poupança. Eu isso também queria chamar a atenção aos consumidores. É importante ter esta noção que há aqui também uma gestão pessoal e de cada empresa, de cada instituição, no poupar energia em geral e combustível em particular.
1: Maria da Graça Carvalho a apelar a uma diminuição do consumo de combustíveis em Portugal. Declarações da Ministra do Ambiente e da Energia esta manhã em Soura, no distrito de Coimbra. Quem circulou de carro nas grandes cidades nos últimos dias pode ter reparado no aumento do trânsito. O recurso ao automóvel coincide com o regresso às aulas. Mudanças nas rotinas de mobilidade analisadas pela empresa Ipsos, que registou nas estradas portuguesas, Cláudia Guerra Rodrigues, trânsito mais intenso, de curtas distâncias e com uma velocidade mais baixa.
3: O regresso às aulas alterou os comportamentos, tanto na Grande Lisboa como no Grande Porto.
4: Houve concentrações em determinados períodos horários. Por exemplo, face à semana anterior, no regresso às aulas, entre as 7 e as 9 da manhã, houve um aumento de tráfego entre 16% e 19%. E é exatamente esta concentração que é que dá o sentimento, de facto, de maior intensidade.
3: Nuno Santos, da Ipsos, a empresa que calculou os dados da primeira semana depois do regresso às aulas, fala numa alteração de rotinas rodoviárias.
4: Houve uma redução de entre 10% a 15% da velocidade com que se circula. O aumento da intensidade que se deu em todos os dias, de segunda até sexta-feira, em todos os dias úteis, o aumento de intensidade foi particularmente maior logo na segunda-feira e na quarta-feira, se bem que nos outros dias também houve aumento de intensidade. Mas conseguimos verificar aqui algumas curiosidades, como, por exemplo, vemos que entre as 7 e as 9 da manhã aumentaram as missões de mobilidade de menor distância, para depois, entre as 9 e as 10, aumentarem maiores deslocações.
3: Deslocações que são, sobretudo, realizadas por mulheres.
4: Ou seja, o sexo feminino teve uma alteração mais profunda da mobilidade, tanto nas distâncias que percorreu.
3: Uma mobilidade mais intensa, concentrada e com missões ou direções diferentes na semana que marca o regresso às aulas.
1: Dados da mobilidade dos portugueses neste mês de regresso dos alunos às escolas. Donald Trump acusa a Rússia de ter perdido o controlo sobre a indústria do gasóleo, tudo por causa da guerra na Ucrânia. Nas redes sociais, o presidente dos Estados Unidos refere que um grande número de refinarias russas explodiram ou ficaram fora de serviço devido aos ataques lançados pelas forças ucranianas. Trump acrescenta que é necessário pôr fim a esta guerra interminável e ridícula, nas palavras do líder da Casa Branca, que vai receber amanhã em Nova Iorque o presidente da Ucrânia, Volodymyr Zelensky, à margem da Assembleia Geral das Nações Unidas. É o que adianta hoje uma fonte ligada à Ucrânia, à agência de notícias France Presse. 5 países ocidentais criticam a Rússia por ter realizado realizado eleições nos territórios ocupados da Ucrânia. Reino Unido, Canadá, Austrália, Noruega e Nova Zelândia divulgaram um comunicado conjunto a afirmar que as regiões ocupadas fazem parte da Ucrânia e que a participação nas eleições legislativas russas não faz qualquer sentido do ponto de vista do direito internacional. Também esta manhã, o alto representante da União Europeia para estas eleições na Rússia tinha declarado ilegal a ida às urnas em territórios ocupados da Ucrânia. Também criticou o facto dos partidos russos que se opõem à guerra na Ucrânia terem sido impedidos de se candidatar a estas eleições para o Parlamento Russo. O chanceler da Alemanha agradece ao partido SPD pela disponibilidade para manter a coligação de governo com a CDU. Apesar da derrota nas eleições regionais, Friedrich Merz elogiou a posição do SPD de centro-esquerda. Prometeu que o atual governo vai permanecer no poder para garantir o futuro democrático da Alemanha, apesar deste duro golpe nas urnas.
5: Esta eleição marca uma divisão de águas profunda. Para a CDU na Alemanha é um resultado dramático e sem precedentes. Não conseguimos ultrapassar a barreira dos 5% e um grupo parlamentar estadual inteiro deixará a legislatura. Este é um duro golpe. Isto é uma vergonha para a Alemanha e farei tudo ao meu alcance para controlar a situação e reverter o quadro.
1: Merz promete continuar. Esta manhã, dirigentes do Partido de Extrema-Direita, AfD, afirmaram que o chanceler não vai conseguir manter-se no cargo até ao final do ano. Há muito caminho a recuperar na educação em Portugal. São palavras do Presidente da República esta manhã num discurso em Cascais. António José Seguro lembrou os maus resultados do programa PISA, de avaliação internacional de alunos, para pedir mais ambição.
6: O sistema educativo está a atravessar uma transformação que nos obriga a repensar a própria escola. E essa mudança só pode ser feita com quem todos os dias a constrói. Os professores, os alunos, as famílias e todos os profissionais que lhe dão apoio. Conforme tenho vindo a alertar em várias intervenções, os resultados do PISA mostram que Portugal tem muito caminho a percorrer. Infelizmente, a expressão correta é muito caminho a recuperar. Com essa recuperação, temos todos de avançar melhor.
1: Discurso do chefe de Estado com o primeiro-ministro a assistir na plateia. Luís Montenegro acredita que o Presidente da República está alinhado com o Governo nas posições sobre educação. O Presidente da
7: República. Está a ouvir este som? 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

0: Bem-vindos a Pomares, freguesia do concelho de Arganil. Pomares é muita fruta.
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0: Miguel Araújo a fazer parte desta emissão sobre o Mangostão da Lister Mais. Daqui a pouco há a Tim, Marisa e Mário Lajinha. Vem aí o fado do encontro. É para ouvir daqui a pouco nesta emissão de rádio. 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

0: Sempre tão bom de ouvir este Fado do Encontro. 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

0: São 16 horas. 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
1: Decorreu ontem a inauguração do mural comemorativo a Monsenhor Nunes Pereira na Igreja de São Gens, em Ponto do Sótão, no Conselho de Góis, precisamente no dia em que se assinalaram os 56 anos da inauguração desta igreja. Na ocasião, após a celebração de uma missa, presidida pelo padre Nuno Santos, acompanhado pelo pároco local Orlando Henriques e com a participação do coro misto da Associação Educativa e Recreativa de Góis, seguindo-se a cerimónia de inauguração, o descerramento de uma placa e um beberete. Começou por usar da palavra Virgínia Gomes, em representação do Museu Nacional de Machado de Castro, entidade que integra a Comissão Executiva da homenagem que tem vindo a ser prestada a Monsenhor Augusto Nunes Pereira desde o dia 3 de dezembro de 2025 e que se prolonga até dia 9 de dezembro deste ano, começando por destacar que é muito importante que Nunes Pereira seja lembrado, não só na capital da região centro, como em todas as paróquias e locais onde trabalhou.
2: Muito boa tarde, muito obrigada por esta tarde maravilhosa. E, como já disse a doutora Ana, eu venho em nome da senhora diretora do Museu Nacional de Machado de Castro, a doutora Sandra Costa Saldanha, que neste momento está com atividades no museu e pediu imensa desculpa e saúda-vos a todos. É muito importante para nós que Nunes Pereira seja falado, seja lembrado, seja honrado na sua arte, não só na capital da região centro, como em todas as paróquias, em todos os locais onde ele trabalhou, para onde trabalhou e, neste caso particular, para uma comunidade que lutou. Sabem que eu ia usar uma palavrazita que não se usa muito nestes discursos, que se desunhou para conseguir uma igreja com Nunes Pereira. Estão de parabéns 56 anos depois. Muitos parabéns à comunidade de Ponto de Sótão, muitos parabéns à Câmara Municipal de Góis. Obrigada por nos darem a honra de estarmos aqui, a continuar a honrar a arte de Nunes Pereira e a pugnar cada vez mais que a qualidade artística, a naturalidade, a ligação entre o céu, ou antes, ao contrário, entre a terra e o céu, seja possível também na obra contemporânea que se vai fazendo. Muito obrigada. Parabéns para todos.
1: Já o padre Nuno Santos, reitor do Seminário Maior de Coimbra, que faz parte também da Comissão Executiva desta homenagem a Nunes Pereira, congratulando-se com as melhorias que têm vindo a ser efetuadas na Igreja de São Gens, em Ponto do Sótão, felicitou a comunidade, sobretudo, pelo trabalho realizado.
3: Bom, alguns já tiveram a ocasião de me escutar, portanto, só reiterar e felicitar, em primeiro lugar, esta comunidade, porque não há nenhuma renovação ou recuperação que possa acontecer sem as pessoas. E mesmo quando nós recuperamos ou tomamos alguma iniciativa num local, se não tiver interligado com as pessoas, esse trabalho, diria, acaba por ficar apenas num monumento. Não é o caso. Nós queremos que este espaço tenha e continue a ter a vida que tem, não só litúrgica, da comunidade, de encontro, mas também que possa ser qualificado como um espaço da comunidade alargado. Para isso, obviamente, foi esta comunidade que foi determinante e a autarquia também, porque sem esta conjugação, imagino, que não teriam chegado a este feliz momento. Já ouvimos o testemunho das pessoas, desde da primeira construção, agora da recuperação. Devo-vos dizer que já passei cá com ela muito danificada, não saí a chorar, é verdade, mas saí com muita pena. E na altura pensei, que pena nós não termos capacidade de cuidar do nosso património. E quando eu soube que, e foi-me indicado pela autarquia, que havia este esforço comum e que ia ser possível estarmos aqui hoje, nesta data, a celebrar, aliás, há uma inauguração, penso eu mesmo de toda esta recuperação, mas estarmos aqui hoje a celebrar este momento, eu fiquei feliz. Fiquei feliz porque quando nós também não temos a nossa casa cuidada, parece que há menos vida, há menos alegria, há menos entusiasmo. Estarmos aqui a celebrar a figura Nunes Pereira também é recordar as nossas raízes em geral. Nós não podemos esquecer o nosso passado, não para ficar lá, não é isso que pretendemos, mas para termos um chão, uma base de homenagem, de reconhecimento, para continuarmos a construir o futuro. E ponto só, então não pode ser só o passado, tem que ser o passado, a sua história, ter a primeira eletricidade, o que é em Coimbra, já agora, só porque estavam aí a falar da capital da região, enquanto na capital andavam às escuras, aqui na Ponte de Sotão já andavam com luz, por isso, isso também foi uma particularidade que eu vi há pouco tempo, espero estar correto. E então isso significa que esta comunidade que esteve tantas vezes à frente pode continuar com as suas características, obviamente, com as suas capacidades e qualidades, com a sua realidade também, com menos população, com outras dificuldades, mas não pode deixar de acreditar no presente e sonhar um futuro. E este espaço há de ser apenas um pequeno contributo nesse futuro maior. Também já tive a oportunidade de mandar aqui uns mergulhos, não foi hoje, com pena minha, portanto também tem aqui um espaço qualificado, muito bonito. E pronto, eu acho que Ponte de Sotão tem muitas características e possibilidades e o mais importante está nas pessoas. Nunes Pereira juntou o céu à terra, é isso que eu tento sempre recordar, e inspira-nos e penso para estas comunidades, para quem trabalha também com estas comunidades, não pode ser senão hoje um momento de alegria. Uma vez mais agradeço a todos os concelhos que estão envolvidos nestas comemorações. Temos aqui representantes praticamente todos. Isso significa que há um esforço também, um conhecimento e um reconhecimento que queremos que seja continuado. E este testemunho de Nunes Pereira pode ser alargado a outras figuras e outras personalidades. Por isso, muitos parabéns a Ponte de Sotão. Eu estou sempre a pensar em Sátão, mas eu sei que não é Sátão, mas eu tenho que estar sempre a pensar que não é Sátão, é Sótão. Ponte de Sótão, agradecer também este dia e esperar por dias tão bonitos quanto este. Parabéns a todos.
1: Coube a Paula Matos, vereadora na Câmara Municipal de Góis, encerrar as intervenções, congratulando-se também com a homenagem prestada e as melhorias efetuadas na Igreja de São Gens e deixando alguns agradecimentos.
4: Na pessoa do Sr. Presidente da Junta de Freguesia de Fajão, agradeço a presença de todos os autarcas dos municípios que estão envolvidos no nosso projeto. Agradeço ao Padre Nuno pela sua simpatia contagiante. Agradeço à Doutora Cidália, que andou a lamber papéis lá na oficina e no espólio do Monsenhor para encontrar o desenho original da capela sobre o qual nos inspirámos. Ao Fernando Martins, que está ali, se inspirou para fazer aquele painel. Agradecer à Doutora Virgínia, sempre tão disponível a abraçar todas as sugestões que vamos fazendo para estas comemorações irem acontecendo durante este ano. Dizer-vos, agradecer ao Padre Orlando também pela cooperação e aqui à Comissão de Culto da Ponte Sotão, que também nos ajudou muito nesta nossa missão. Dizer-vos que o Monsenhor Nunes Pereira chorou ao ver os vitrais, mas eu também, cada vez que olhava, ficava desolada. E numa das visitas que vim cá com a doutora Ana Sá, eu disse: "Oh Ana, não há de ser assim tão caro restaurar isso. Vamos lá ver se conseguimos ver quanto custa e se temos capacidade financeira de resolver." E afinal não era nada de extraordinário. E nós rapidamente conseguimos contactar a empresa, como já foi o Padre Mundo já disse, ou o Padre Orlando já disse, conseguimos que a empresa que os produziu viesse fazer o restauro dos vitrais, que ficaram magníficos. Este é um dos projetos, desde que eu estou no município e agora na qualidade de vereadora, é um dos projetos que mais me encheu a alma e o coração, e todos vocês conseguem perceber porquê. Porque ver o nosso património a degradar-se e ninguém fazer nada para o recuperar é muito triste. Mas Nasceu da comunidade a construção desta igreja e nasceu da comunidade também o seu restauro. A Câmara deu um contributo, deu sim senhor, mas sem o trabalho de todas as pessoas que aqui trabalharam, dos voluntários, de outras pessoas que deram alguns materiais, nada disto seria possível. Portanto, a todos quantos contribuíram para a construção e agora para a recuperação da Igreja da Ponte Sótão, o muito obrigado do município de Góis. Dizer-vos que o Sr. Presidente gostaria de muito de aqui estar, mas estava a regressar de férias, teve um atraso e não conseguiu chegar a tempo. E o Sr. Vice-Presidente também está no rescaldo dos incêndios, a travar os reacendimentos que têm sido alguns durante o dia. Portanto, ele está nessa missão e como a minha esta. Portanto, muito mais fácil a minha missão hoje. Não me vou alongar, creio que não me esqueci de agradecer a ninguém. Agradecer mais uma vez ao Fernando e à sua companheira, surgiu esta ideia porque o Fernando já tinha feito outros trabalhos para nós, nomeadamente aquele muro que está em frente à Câmara Municipal, que está um trabalho brutal, e surgiu a ideia de imortalizar a imagem do Monsenhor aqui nas paredes desta sua obra de arte, e através de uma fotografia, nós depois temos ali as menções tanto do fotógrafo como do artista gráfico que fez o desenho e do Fernando que reinterpretou os dois trabalhos e fez este trabalho magnífico. Portanto, a todos, muito obrigada. Eu vou-me calar porque vamos descerrar a placa e depois temos um lanchinho. Portanto, a todos vocês, de coração, muito obrigada.
1: Refira-se que esta iniciativa da inauguração deste mural comemorativo a Monsenhor Nunes Pereira na Igreja de São Gens, em Ponte do Sótão, Góis, integrou-se no programa das comemorações dos 120 anos de nascimento e 25 anos da morte de Monsenhor Nunes Pereira, sob coordenação do Seminário Maior de Coimbra e do Museu Nacional de Machado de Castro, no âmbito de uma parceria que envolve os municípios de Arganil, Cantanhede, Coimbra, Góis, Lousã, Monte Moro Velho e Pampilhosa da Serra, além de diversas entidades. O Auditório da Cerâmica Arganilense, em Arganil, vai receber no próximo dia 2 de outubro a 9ª Conferência Anual da Política Nacional de Arquitetura e Paisagem. Trata-se de uma iniciativa promovida pela Direção-Geral do Território, o Património Cultural IP, a Ordem dos Arquitetos e a Associação Portuguesa dos Arquitetos Paisagistas, com o apoio da Câmara Municipal de Arganil. Este ano, segundo um comunicado enviado à IRCA, a conferência associa-se ao Programa de Cooperação Territorial Europeia, ESPON, trazendo para o debate a dimensão europeia dos desafios da resiliência territorial, com a apresentação do projeto Terres, Territorialização da Resiliência, Transformar a Europa para uma Era de Crises, que explora como os territórios podem absorver, adaptar e transformar em cenários de crises globais, promovendo a divulgação do respectivo relatório. O programa inclui ainda a apresentação de projetos e experiências que cruzam arquitetura, paisagem, património e resiliência, com destaque para Guardiães da Água, distinguido com o Prémio Novo Bauhaus Europeu 2025, a reabilitação da Casa Aristides de Sousa Mendes e o projeto Pirotour, dedicado à resiliência dos destinos turísticos face aos incêndios rurais e às alterações climáticas. Refira-se que esta conferência, que começa pelas 10h30, com uma sessão de abertura, vai culminar com a apresentação da Floresta da Serra do Açor, projeto vencedor da 6ª edição do Prémio Nacional da Paisagem, seguindo-se uma visita ao local, proporcionando um contacto direto com esta experiência de recuperação e valorização da paisagem. Em Nelas foi apresentado recentemente o Plano de Mobilidade Urbana Sustentável, num encontro que permitiu dar a conhecer à comunidade as principais estratégias, soluções e propostas estruturantes planeadas para o futuro de uma melhor mobilidade no concelho. Durante esta sessão foram detalhadas as várias etapas de elaboração do plano, de 3 fases, com foco na promoção de transportes mais eficientes, na criação de vias mais seguras e na garantia da acessibilidade para todos. A iniciativa contou ainda com um espaço participativo dedicado à auscultação dos munícipes, que puderam partilhar as suas perspectivas, sugestões e preocupações sobre os desafios cotidianos do território. O processo segue agora com a análise e integração dos contributos recolhidos durante esta apresentação, consolidando a visão participada para uma mobilidade mais moderna e sustentável no Conselho de Nelas.
0: O estado do tempo nas próximas 24 horas.
1: Céu geralmente limpo. Vento fraco a moderado, soprando por vezes forte até 40 km/h nas serras algarvias até ao meio da manhã, sendo temporariamente de norte-noroeste no litoral oeste durante a tarde. Estivemos assim com mais um bloco informativo por aqui na IRCA. Bom início de semana, fique desse lado a ouvir a boa música.
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5: Rir é que a gente se entende, pois claro.
6: Então, senhor Pereira, o que é que me oferece?
7: Colar de perna.
6: Ah! Fantástico!
7: É verdade, menina. Até parece que já estou a sentir o que vou sentir quando lhe colocar o colar no pescoço, menina Celeste.
6: E o senhor Silva, o que é que me oferece?
8: Hoje faço minhas as palavras do meu sócio. Até parece que já estou a sentir o que vou sentir.
6: Mas o que é que me vai oferecer, Sr. Silva?
8: Um conjunto de sutiã e calcinhas, menina Celeste.
9: Bolas, nesta loja as coisas estão sempre a subir.
8: Perdão, minha cara senhora. Tem ali aquela escada que vai para o andar de baixo. É sempre a descer.
6: Ai, ai. Enfim, sós.
10: Sós? Mas cais sós, cais sós. Eu casei, foi para estar acompanhado. 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

0: Abaixo as fraldas!
1: Abaixo! Viva a liberdade! Agora que a gente está bem!
0: É tudo nosso! A enfermaria pertence-nos! Viva a pediatria!
2: Viva!
1: Como ninguém gosta das criancinhas pequenas, agora vamos nós tomar conta disto tudo.
0: Mas porquê que os adultos esquecidos não gostam de nós?
1: Eles gostam de nós no momento em que nos fazem, porque se fartam de gozar e espernear. O pior é que depois de nascermos, eles consideram-nos uns chatos, porque só demos chatices e trabalho.
0: Ah, pois é! Como ainda não passamos cheques, nem temos dinheiro para dar aos advogados, deixamos de ter qualquer interesse para os adultos esquecidos.
1: Nem sequer ainda votamos, nem pagamos cotas ao clube, ao sindicato, nem ao partido. Que interesse é que nós podemos ter para eles?
0: Bem, alguns ainda nos aproveitam para se divertirem cá com a gente, mas depois nem sequer assumem que o fizeram. Realmente nós, as criancinhas pequeninas, somos uma chatice muito chata para os adultos crescidos que são crescidos e adultos.
3: Mas o que é isto? Voltem já todos para as incubadoras, faz favor.
1: Ah, isso é que era bom, senhora enfermeira. As incubadoras foram todas ocupadas por políticos. Olhe, veja.
3: Ah, pois é. Os vossos lugares foram ocupados por alguns políticos, foram.
1: Lá estão eles a chupar, a chupar, a chupar.
3: A chupar em quê? Aquilo não são chupetas nem mibrões, pois não?
0: A chupar, senhora enfermeira, estão só tachos. Eles habituaram-se a chupar nos tachos e não querem outra coisa.
3: Então e agora o que é que eu faço com vocês? Sim, que eu não sei o que fazer a criancinhas tão pequeninas acabadas de sair da incubadora.
1: Calma, senhora enfermeira. Nós vamos para os lugares dos políticos por troca com as incubadoras que eles nos ocuparam aqui, ok?
3: Mas o que é que uma cambada de bebés mal acabados de nascer vai fazer nos gabinetes dos políticos, hein?
1: O mesmo que eles faziam, ou se calhar até fazemos coisa melhor, porque não é nada difícil.
0: Ah, pois. Olha, basta olhar para ali, para as nossas fraldas. Está tudo muito bem feitinho, não está?
1: E agora chega de paleio. Nós queremos ir para o governo.
3: O quê? Para o governo? Sinceramente, não sei. Como é que eu vou justificar a vossa ida para o governo?
1: É simples, senhora enfermeira. A ideia da incubadora não foi sua, pois não? Nem nós, bebés recém-nascidos, seríamos capazes de ter uma ideia tão infantil.
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11: Meninos assim, ainda há quem os tope, pois fizeram a sua educação sexual numa loja de sex shop. Mas o que é que faz aqui este burro? Na sex shop não há nada para a medida dele.
3: Ai, homem, estou tão preocupada com o nosso filho.
6: Ai, agora é tarde, mulher. O Mimi sempre foi o menino da mamã, mas agora casou e passou a ser o homem da mulher dele. Olha, conforma-te, conforma-te.
3: Nunca, nunca. O Mimi foi, é e nunca deixará de ser o meu querido filho. Nem quero imaginar o que é que lhe estarão a fazer numa altura destas.
6: Ah, está descansada, que a rapariga não lhe vai fazer maldades. Além disso, tens que te convencer que o teu Mimi está na sua noite de núpcias e que já fez 30 anos.
3: Mas continua a ser o meu bebê adorado, ingênuo e inocente.
6: Oh, nem tanto, nem tanto, porque felizmente eu lembrei-me de lhe ensinar umas coisas e dar-lhe assim umas ideias.
3: Tu? Mas então para que é que foram os professores particulares que eu escolhi a dedo para virem cá à casa dar as lições ao Mimi para ele não ter que frequentar escolas cheias de malandros mal educados?
6: Pois é, tu escolheste os professores tão a dedo que eram daqueles para quem a educação sexual é uma depravação e nunca lhe ensinaram nada sobre o assunto.
3: Infelizmente!
6: Ah, sim! E agora como é que o Mimi ia saber o que fazer, hã? Governava-se com o teu dedo, era?
0: Ah, que vergonha, que vergonha!
6: O quê? O que é isso? São vocês... Então vieram-se embora do hotel, porquê?
1: A coisa não correu bem, pai.
3: Olhe lá, sua depravada. O que é que você fez ao meu querido filho, hein?
0: Ele é que me apareceu assim com uma coisa muito estranha e eu tive medo.
6: Calma, calma. Tenham calma, sim. Olha lá, Mimi. Que raio de coisa estranha era essa,
1: hein? Era a bomba de encher pneus com que nós enchíamos a boneca insuflável, onde o pai me ensinou a educação sexual. Ela não me deixou meter a bomba em parte nenhuma, pai.
0: Era o que faltava! Eu não sou de encher assim!
6: Pois é! Rapaz, a tua noiva não é uma boneca insuflável! É uma mulher! E nas mulheres, tu não podes usar a bomba de encher pneus!
1: Como é que eu faço?
3: Sopra, meu filho, sopra! É como o teu pai faz, meu amor. Sopra!
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0: Pronto! Já arranjei uma solução para o apertar do cinto que tanto te preocupa.
6: Ui, arranjaste uma solução? Então já não vou ter que apertar o cinto?
0: Pois não, homem. Aqui tens um par de suspensórios. Rica, como está? Ai, Rica, olha, acabo de chegar da minha lua de mel nos Açores.
17: Nos Açores? Uau, que bom! Do que foi que a Rica gostou mais nos Açores?
0: Olha, da terceira. Ai, ai, Rica, a terceira foi uma maravilha.
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0: São 17 horas.
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Muito boa tarde a todos, bem-vindos ao Clube RCA de hoje. Paula Pereira a fazer-vos companhia durante a próxima hora. Ora, saúdo todos os sócios e sócias, madrinhas e padrinhas aqui da nossa rádio. Não esquecem também Maria Silenciosa, mas esta horinha é dedicada especialmente aos nossos sócios e sócias. Começámos esta hora com o Tiago Neto e Paulo Fragoso, nesta desgarrada com a Rosinha, e nada melhor como saudar então aqueles que hoje são pequeninos neste dia 21 de setembro. Então hoje quem está de parabéns é Maria Graciete dos Santos Fernandes, em São Pai do Mondego, sócia 903. Depois temos aqui dois aniversários de casamento. Sr. Alexandre Alves Cerejeira e Glória Cerejeira, no Pisão em Coja. Sr. Alexandre, que é o nosso sócio 2045. E depois vou saudar outro casal da Amadora, da pessoa aqui do Sr. José Carlos Matos Arinto, que hoje então celebra mais um aniversário de casamento, que é o nosso sócio 2364. Para todos eles faço votos que tenham a continuação de um dia muito feliz, junto de quem mais ama, e que este dia se repita por muitos e muitos anos, com muita saúde. E claro que os casais renovem os seus votos de felicidade por muitos anos. Para eles vai aqui e cantamos os parabéns dos renovadores.

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1: E damos agora então início ao Clube RCA de hoje. Vou saudar a sócia 1337 em Monte Redondo, que é Maria de Luz Silva Almeida. Em Fiais da Telha, Cargal do Sal de Saúde, a sócia 1339, Prazeres da Purificação, Ricardino. Depois, em Vila Xantábua, vou saudar a sócia 1343, Ana Maria Monteiro Fonseca Fernandes, e a sócia 1345, Catarina Alexandra Silva Pereira. Em Vila Franca da Beira, vou saudar o Sr. Manuel António Figueiredo Rodrigues, sócio 1350. Em Miro, na Cova, vou saudar aqui mais dois sócios, sócia 1352 Nilza Paula Nogueira e o sócio 1353 Antero Garcia Oliveira Alves. No Cantinho do Mocelão, saúdo a dona Diolinda Ferreira dos Santos, que é a sócia 1355. Vou até à Póvoa de Midões saudar Maria de Fátima Oliveira Ferrão, sócia 1357, e no Luxemburgo vou saudar aqui mais dois sócios, a sócia 1359 Teresa Maria Alves Ferreira e o sócio 1360 Afonso Henriques Alves Ferreira. Em Lomba, Pombeiro da Beira, saúdo o sócio 1361, Sr. Manuel Rafael Abuim. Vou até a Póvoa Agroal saudar a sócia 1363, Sandra Maria de Almeida Carvalho. E por fim, vou até Vila Franca da Beira novamente saudar o sócio 1364, António da Costa Lameiras. Para eles vai então esta música nova da Mónica Sintra, que se chama Barbie. Espero que gostem. Desejando a todos uma ótima tarde e uma ótima semana.

Saudamos agora a sócia 1367, Teresa Maria Neves Simões, em Soito da Ruiva. Vou até Sequeiros saudar Adelaide Fonte Gomes, sócia 1368. Nas parcerias, saúde o Sr. José Antunes Batista, sócio 1372. Volto novamente a Sequeiros saudar Alda Martins das Neves Bandeira, sócia 1373. Aqui na Barroca, Arganil, saúde a Francelina de Almeida Dias, sócia 1375. Em Vila Santa, Tábua, saúde Jorge Manuel Monteiro Baio, sócio 1378. Na Quinta da Conchada, Vilela, vou saudar aqui um casal, sócio 1380, Felicidade Cristina dos Santos Silveira, e o sócio 1381, Luís Manuel Pegado dos Santos. Na Póvoa de Midões, vou saudar o Sr. Fernando Borges Ferrão, sócio 1383, e vou até Luxemburgo saudar a Ana Paula Melo e o Carlos Sintra, que são os nossos sócios 1385 e 1386. Na Venda da Esperança, saúde o Rodrigo Felipe Madeira Aleixo, sócio 1387, e na Quinta da Conchada, vou saudar aqui mais dois irmãos, sócio 1388, Emanuel Silveira dos Santos, e o sócio 1389, Gonçalo Silveira dos Santos. Em Vila Franca da Beira, saúdo o sócio 1395, Carlos Filipe Dias, e por fim, neste grupinho, vou até ao Mucelão, São Martinho da Cortiça, saudar a Dona Lucinda Maria Ferreira Santos Fernandes, sócia 1399. Para todos eles, faço votos da boa continuação desta segunda-feira, boa semana, e vamos ficar aqui com os Filhos da Nação, com este Malhão da Aldeia.

0: 17 horas 38 minutos, vamos continuando aqui saudar agora a Sócio 1405, a Associação Cultural e Recreativa, os Amigos das Concertinas Sons da Serra, em Cabeçadas, Lourosa. Vou até ao Alqueve saudar Marilena Ferreira Gonçalves, Sócia 1407. No Saiu saúde a Sócia 1418, a Dona Aldina da Costa Sanches. E novamente em São Martim da Cortiça vou saudar a Dona Zilda da Conceição Henriques, Sócia 1419, e a Sócia 1420, Marinês da Conceição Frias Martins. Em Ceia, Vila Xã, Tábua, Nelson Silva Pereira, mais conhecido por Nelson Piolho, que é o sócio 1424. Em São João da Boa Vista, vou saudar o sócio 1425, Carlos Manuel Garcia Castanheira. Em Sorgaçosa, saúde a sócia 1428, Isilda Glória Mendes. E vou até à Reboleira saudar duas sócias, sócia 1429, Fernanda Mendes Quaresma, e a sócia 1430, Anabela Mendes Castanheira. Agora para eles vai aqui Nova Calemos com Aceita Que Dói Menos, desejando a todos uma ótima tarde, boa semana.
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Saudamos agora a sócia 1435, Maria Helena Martins Ferreira, aqui na Gandra, Arganil. Sócia 1443, Idalina Nunes Rodrigues, em Medas, Coja. Sócia 1445, João Alves Tavares, em Coja. Vou até à Maria da Chance saudar o sócio 1450, Sérgio Pereira Santos. Em Coja, saúdo o sócio 1455, Adelino Rodrigues dos Santos. Vou agora até ao Rujão Grande saudar a Rosa Maria Jesus Martins, sócia 1458. E por fim, volto à Maria da Chance saudar José Alves Pereira, sócio 1460. Para todos eles, faço votos que se encontrem bem. Ficamos aqui com um tema novo dos Irmãos Leais com esta Paz no Mundo. Desejo a todos uma ótima semana.

Vou até Coimbra, mas oriundo aqui da Sernada, saúdo o sócio 1470, Luís Ferreira Henriques. Na Aveira, Pombeia da Beira, saúdo a Maria Alzira Dias Lopes da Silva, sócio 1471. Na Quinta das Lameiras, vou saudar Mariano Rodrigues dos Santos, sócio 1472. Saúde a sócia 1477, Esther Ferrão Nunes, a Povo de Midões. Sócia 1479, Adelaide Baeta, em Sobreira, São Martinho da Cortiça. Sócio 1480, António Ferreira Lopes, em Picador, Pombeiro da Beira. E também a sua esposa, Mavilde Castanheira, sócia 1481. Depois vou até à Sanguinheda saudar Maria Rosa da Cunha Rodrigues, sócia 1483. Novamente na Sanguinheda vou saudar mais dois sócios. Sócio 1485, Paulo Jorge Rodrigues Clemente. E a sócia 1486, Olga Filipe Clemente. Em Lages, Ceia, saúde o sócio 1487, Paulo Alexandre Almeida Henriques. No Rochelle, saúde a nossa Arminda Silva, sócia 1494 e também colaboradora aqui da nossa rádio. E vou até ao Carapinhal, saudar o sócio 1500, senhor José Marques. Para eles vai então aqui este tema do Emanuel com o padre da minha aldeia e espero que gostem então desta minha escolha musical.

Saúde agora, Trindade Augusto Almeida, na Relvas, que é sócio 1509. Vou até Vilar de Ordem, Viseu, saudar sócio 1516, Carlos Manuel Amaral Santos. Em Lisboa, saúde Luís Miguel Nunes Torrão, sócio 1517. Vou até ao Mucelão, São Martinho da Cortiça, saudar a Brisa da Rafaela Ferreira Santos, sócio 1518. Na Portela da Cidadeira, saúde Maria do Carmo Marques Smith, sócio 1521. Vou até à Figueira da Foz, saudar Jorge Manuel Tavares, sócio 1531. Aqui, na Gandra Arganil, saúde duas irmãs, a sócia 1532, Ana Leonor Almeida Bandeira, e a sócia 1533, Ana Paula Almeida Bandeira. Em Fregonzela de Cima, vou saudar aqui um casal, sócia 1534, Maria Rosa de Jesus Loureiro Bernardo, e o sócio 1535, Celestino Delfim Gomes Bernardo. Então, para todos eles que faço votos que se encontrem bem, vamos ficar aqui com a música nova do João Quintino, Estás-me a Dar Baile, desejando a todos uma ótima tarde, boa semana.

Vamos então àquele que será o último grupinho desta tarde. Sócio 1548, António José Santos Gonçalves, em Coja. Sócio 1549, José Manuel Ferreira Dias, no Cargal do Sal. Em Sobral, Penacova, saúde duas sócias. Sócia 1553, Maria da Luz Cordeiro Rosas. E a sócia 1554, Idalina Gonçalves Marques Rosas. Em Vila Mian, Cargal do Sal, saúde a sócia 1556, Maria Virgínia Ribeiro Santos Fonseca. Para elas vai aqui então este tema dos quatro menos e sede, e voltamos nos ouvir já a seguir no Peça que Toca. Continue connosco, até já.

0: São 18 horas. 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
1: O município de Erganil vai juntar as comemorações das Jornadas Europeias do Património com o Dia Mundial do Turismo através de uma programação conjunta que convida a descobrir, valorizar e celebrar o património e a identidade do concelho. Durante 2 dias, sugere um conjunto de iniciativas que destacam a história, a cultura, os lugares e as tradições que distinguem Erganil, numa celebração que cruza património e turismo e reforça o seu papel na valorização do território e na aproximação à comunidade e a quem o visita. No dia 26 de setembro, pelas 18 horas, a Igreja Matriz de Piódão, um dos ex-libris do património da aldeia mais remota e turística do concelho, vai receber a 4ª edição do evento Piano Arroba Piódão. Este evento, que se tem revelado uma experiência imersiva de cruzamento entre música e património, convida este ano o pianista Filipe Raposo a apresentar o seu mais recente trabalho Variações do Branco. As comemorações prosseguem no dia seguinte, ou seja, dia 27 de setembro, a partir das 10 horas, mas em Erganil, com a inauguração da exposição Erganil em Cena, espólio do João Carlos Sena Martins, no Núcleo Museológico de Arqueologia do Museu Municipal de Erganil. Esta mostra reúne fotografias, relatórios diários de campo e peças arqueológicas deste arqueólogo e professor, dando a conhecer uma pequena parte do legado associado às campanhas arqueológicas realizadas na necrópole dos Moinhos de Vento, na Lomba do Canho, em 1958 e, posteriormente, entre 1979 e 1984, período em que Sena Martínez assumiu a coordenação das escavações. Refira-se que esta mostra está patente até dia 29 de janeiro e pode ser visitada de segunda a sexta-feira, entre as 9 e as 17h30 e aos sábados, das 9 às 13 horas. Para marcar o início do ano letivo, a Biblioteca Municipal António Francisco Barata, de Góis, acolhe durante todo este mês de setembro uma exposição bibliográfica inteiramente dedicada ao universo escolar, à leitura e à aprendizagem. A mostra reúne um acervo diversificado que inclui livros, jogos pedagógicos e múltiplos recursos didáticos concebidos para transformar o contacto com a literatura numa experiência interativa e apelativa para o público infanto-juvenil. Através do percurso da própria exposição, a iniciativa assinala também o Dia Internacional da Literacia, celebrado a 8 de setembro. A efeméride serve de mote para sublinhar o papel decisivo da leitura no desenvolvimento pessoal e a relevância das aprendizagens contínuas ao longo da vida. Com esta ação, a Biblioteca Municipal de Góis reforça a sua missão pedagógica e cultural, incentivando a hábitos de leitura desde os primeiros anos e aproximando a comunidade escolar dos recursos disponíveis no concelho. O município de Tábua inaugurou recentemente o Parque de Biomassa da Venda da Serra, na freguesia de Moronho, a segunda infraestrutura deste género criada no concelho, destinada à recepção de sobrantes florestais e agrícolas. Desenvolvido no âmbito do projeto Redes Regionais de Valorização da Biomassa Lenhosa, promovido pela Comunidade Intermunicipal da Região de Coimbra, este parque, com cerca de 5 mil metros quadrados, pretende facilitar a recolha e gestão dos sobrantes florestais e agrícolas, promovendo a sua valorização e contribuindo para a redução da carga combustível e do número de ignições no âmbito da Estratégia de Prevenção dos Incêndios Rurais. A criação desta segunda infraestrutura surge na sequência da utilização registada no primeiro parque de biomassa do concelho, que já recebeu cerca de 93 toneladas de resíduos. A rede municipal será ainda complementada com 2 contentores destinados à deposição de resíduos verdes, um em São João da Boa Vista e outro junto ao Estádio Municipal de Tábua, permitindo também a recolha de resíduos provenientes da manutenção de jardins e espaços verdes.
0: O estado do tempo nas próximas 24 horas.
1: Céu geralmente limpo. Vento fraco a moderado, soprando por vezes forte até 40 km hora nas serras algarvias até ao meio da manhã, sendo temporariamente de norte-noroeste no litoral oeste durante a tarde. Estivemos assim com mais um bloco informativo por aqui na IRCA. Bom início de semana, fique desse lado a ouvir a boa música.
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0: É a Paula, não é? Não é a Paula?
1: Sou, sim, senhora. Tá bonito, tá.
2: Avô!
3: Cala que está a chamar.
2: Avô!
3: Mas já te disse que está a chamar.
2: Avô!
3: É agora, é agora, é agora.
2: Avô!
3: Ai! Tu!
4: Boa tarde!
3: Sim, sim, sim! Voltou, voltou!
4: Está um bocadinho!
3: Está bem, espera! Já posso pedir? Já posso?
4: Para quem é que eles são?
3: Boa tarde aqui, estás a ver? Acabei agora de comer, já dei de comer às ovelhas. O meu cão hoje dormiu na rua. O meu homem anda à chuva, o gato a virar mastiga.
4: Entendo, mas e lá para quem é que...

0: Boa noite.
1: Olá, boa noite.
0: Olha, mas eu acho que já temos alguém em linha. Vamos ver quem é que está do outro lado. Boa noite.
2: Boa noite, menina Paula.
3: É a Paula, não é? Não é a Paula?
0: Sou sim, senhora. Olha, muito obrigada por estar connosco. Um beijinho e boa semana. Vamos lá, meu povo. Estou a bater no pé. É bater no pé, não é bater no pé.
4: Dedique-lá então, se faz favor.
5: Ah, e queria também dedicar a... Oh, já te ligaram. Esqueci-me da minha mulher. Diz lá, e tu o que é que tu queres?
4: Tenho cedo, avô.
5: Tá bem, agora só posso ligar amanhã.
6: Já pisei o raio do gato.
5: Tá claro, piloto!
0: E bem-vindos agora ao Peça que Toca. Era 235-200-572 960-313-902 é os números que poderá ligar, mas já sabe, se hoje pediu uma musiquinha, que eu sei quem pediu, se hoje o fez, não fará agora neste momento, deixando então outros ouvintes que, para que possam participar. Paula Pereira fazer-vos companhia durante as próximas duas horinhas e vamos já para o telefone que ele já toca. Muito boa tarde.
7: Boa tarde.
0: Oh, Sr. João, então, como está?
7: Olha, é a mesma coisa. É passar os dias para ver se vem a morte, mais nada.
0: Ah, não fala assim, senhor João, não fala assim. Olha, então o que é que vai querer ouvir? Para animarmos um bocadinho.
7: Olha, passa lá uma à tua vontade. Para dedicar à Dona Esmeralda de Nelas, à Helena do Vilar, à Aldina Rosa de Mouquinho, à minha família toda, sem distinção de ninguém, ao Zé Fernandes de Torais, ao Lípio Costa do Casalito e ao novo sócio aqui do Carvalhal, ou aqui do Barra da Silva. E para vocês aí todos da rádio, principalmente para a Paula que está a fazer o programa, muita saúde para ti e para todos os teus, mas que Deus te guarde sempre os teus filhos. Um beijo com todo respeito, fica com Deus e até amanhã. Obrigado.
0: Muito obrigada, Sr. João. Beijinho grande, as suas melhoras e muita força.
7: Está mais, mas Santana, eu disse, é mais um dia à espera da morte e é quanto mais dias passar, menos a gente vive.
0: É, isso também é verdade, também visto por esse lado também é verdade. Olha, Sr. João, muita força, um beijinho muito grande e uma boa semana para si.
7: Quanto mais dias se passarem, menos a gente vive, é verdade.
0: É, isso é, isso é.
7: Pronto, tchau.
0: Beijinho e força. Obrigada. Vamos ficar aqui com o Sol do Torrão. Esta música que é bonita, que eu por acaso ontem ouvi e que se chama Hino ao Reformado.

0: E vamos novamente para o telefone, que ele já toca. Muito boa tarde. Ora, perdi este nosso ouvinte, mas tenho aqui outro. Muito boa tarde.
1: Muito boa tarde, Ana Paulinha.
0: Ora, então, muito boa tarde. Ora, eu estou a falar com...
1: Com a Alice Routinha.
0: Oh, Dona Alice, já não falávamos há tanto tempo. Como é que tem passado?
1: Então, eu nunca consigo.
0: Ah, olha, é que se você se tivesse falado assim, como estava a falar agora, eu tinha a conhecido. Agora você vinha ali toda mochinha e eu não percebi quem...
1: Ah, pois, estava a falar mocinho.
0: Eu não percebi quem era. Então, Dona Alice, hoje o que vai querer ouvir?
1: Olha, é o Mundo Novo, quando lavavas no rio.
0: Muito bem, até aí para quem vai?
1: Vai aqui para a minha vizinha, que ela hoje faz anos, Paula Maria. Paula Marques.
0: Então, um beijinho de parabéns aí para a Paula Marques.
1: Sim, senhor. É só para ela hoje.
0: Hoje é só para ela que ela merece.
1: Pronto.
0: Um beijinho,
1: Dona Alice.
0: Obrigada, um beijinho grande.
1: Valeu.
0: Ora, vamos lá então ficar aqui com o Mundo Novo, quando lavavas no rio, que vai diretamente ali para as Loadas, para a Paula Marques.

0: Ora, então, muito boa tarde.
1: Boa tarde, Paulinha. Como
0: Oh,
1: está?
0: então, como tem passado?
1: Tudo bem, graças a Deus. E a Paulinha e a família?
0: Também vamos andando, obrigada.
1: Hoje tem que ser com este calorzinho.
0: É verdade, muito calor mesmo. Então, o
1: É
0: que vai querer
1: verdade.
0: ouvir, Olga?
1: Olha, Paulinha, queria ouvir um medley das Mombocas, se puder ser.
0: Sim.
1: E é para dedicar para a Paulinha, para toda a sua família, para as minhas grandes amigas, Aurora Campos, de Viseu, para a dona Dulce Duarte também, com um grande beijinho, o resto de uma boa tarde, para a dona Preciosa e marido, para o senhor José Fernandes, com o resto de uma boa tarde, para o senhor António Albuquerque, com um beijinho também, o resto de uma boa tarde, para a Fernanda Pinto e marido, para a Dona Saudade e para toda a gente que estiver a ouvir, sem exceção de ninguém, que são muitas amizades, temos que ir dando, sendo de vez em quando.
0: É verdade, sim, senhora.
1: Um bom jantar e um bom regresso a casa para a Paulinha. Tudo de bom.
0: Obrigada para si também, Olga. Um beijinho grande, um bom jantar e uma boa semana.
1: Obrigada, igualmente, Paulinha. Tudo de
0: Obrigada,
1: bom.
0: beijinho, obrigada.
1: Obrigada, beijinho.
0: Ora, então vamos ficar aqui com o medley das bombocas e depois, entretanto, vamos às compras. Até já.

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0: E vamos então aqui ao telefone que ele está a tocar. Ora, tínhamos aqui alguém, mas perdemos este nosso ouvinte, vamos já apanhar outro. Muito boa tarde.
1: Olá, menina Paula, como está? Então, está bem?
0: Senhor António, como tem passado?
1: Olha, acabou passando com uma perna atrás e outra à frente.
0: Tem que ser.
1: Com calor.
0: Muito calor então, mesmo. Então,
1: no fim de setembro, se o calor que vai.
0: Olha, está mais calor do que esteve no fim de agosto.
1: Ah, pois está. Olha, agora em Moronho e em Arganil.
0: É verdade.
1: Os fogos que andam aí.
0: É verdade. Vamos lá ver se agora acalma.
1: E aqui também na zona de Travanca de Lago, também de ontem à tarde, também vieram os canários, aquilo. Eu não vejo agora fazer nada, que eu vi a aviação.
0: Foi logo o caminho. Então, e o que é que vai querer ouvir, Sr. António?
1: Olha, queria ouvir, olha, o Portugal está doente, e cada vez pior. A gasolina aumentar, a gasolina aumentar, o cabar de aumentar também, sempre tudo a subir. Nem que a gente contiva, nem que a gente compre, está tudo caro.
0: É verdade, sim.
1: Isso não dá para a gente viver. O culpado é o Estado, não é? Das pessoas.
0: Até aí para quem dedica, Sr. António?
1: Olha, digo para ti, que estás a fazer programas, digo para o Mato, digo para o Santiago, para a tua mãe lá no Monte Redondo, e digo para toda a gente, toda a família da rádio, pronto, ele é pai da Belita, aqui também está a fazer rádio.
0: Beijinho, Isabel, beijinho para vocês, e obrigada.
1: Para ti, e uma boa segunda-feira e uma boa semana, vá.
0: Obrigada, Sr. António, um beijinho aos dois e uma boa semana.
1: E que isto tudo passe.
0: Deus queira que sim. E haja saúde, Sr. António.
1: Valeu, também.
0: Beijinho, obrigada. Obrigada.
1: Tchau.
0: Ora, vamos lá então enviar Carlos Sotelo. Portugal está doente e vai até Negrelos.

0: Ora, e vamos novamente ao telefone. Muito boa tarde.
1: Olá, muito boa tarde.
0: Então, Sr. Luís, como tem passado?
1: Olá, como é que está? É a Paulinha?
0: Sou sim, senhora.
1: Então, como é que tem passado a senhora? Está tudo bem?
0: Sim, obrigada. E o Sr. Luís, como tem passado?
1: Também, graças a Deus. Aqui mais meus companheiros do bar também. Muito bem.
0: Muito bem, sim, senhora. Até que musiquinha quer ouvir hoje, Sr. Luís? Olha. O Sr. Luís deixou-me pendurado. Agora não sei se foi ele que ficou sem bateria no telemóvel, mas olha, pedimos ao Sr. Luís Marques que volte a ligar então, ver se consegue falar connosco, porque deixou-me aqui a falar para o boneco. Ora, vou saudar o Sr. José Fernandes em Torais, que me está aqui a deixar um toquezinho, o Sr. António Alquerque ali por Oliveira do Conde, a Dona Helena no Vilar, a Dona Dolores ali por São Mamede, a nossa Lucinda Costa, que está sempre bem disposta, o Sr. Jorge Nunes e a Dona Hilda Nunes no Casalinho, e agora vamos novamente ao telefone. Muito boa tarde.
2: Boa tarde.
0: Boa tarde, ora estou a falar com a Dona Isabela?
2: É sim, estou recapaz de Mancalde.
0: Então, bem disposta?
2: Sim, graças a Deus, e a senhora e os seus, também está tudo bem?
0: Vamos andando, obrigada. Então, Dona Isabela,
2: vai andando um dia cada vez,
0: é? Verdade, sim, senhora. O que vai querer então ouvir?
2: Olha, eu gostava de ouvir Casamento à Francesinha, o conjunto de Santo André, acho.
0: Muito bem, até aí para quem dedicar?
2: Olha, vou dedicar à minha família, porque há muita gente que quer entrar, não é? Vou dedicar à minha família, a todas as pessoas que estiverem a ouvir, a Rádio Arganil, e tudo bom para toda a gente, saúde, paz e amor, e continuação de uma boa semana para todo mundo.
0: Muito obrigada.
2: E até amanhã, e beijinhos.
0: Muito obrigada, um beijinho grande para si também, tudo bom?
2: Obrigada, igualmente.
0: Obrigada, obrigada. Ora, vamos então ficar aqui com o conjunto típico São José, neste caso, que é o Casamento à Francesinha. Vamos lá ver se ele vai lá.

0: casamento à francesinha. E agora vamos até onde? Muito boa tarde.
1: Boa tarde,
0: ora estou a falar com?
1: Manuel Machado.
0: Então, Sr. Manuel, fala-nos de onde?
1: De Pereiro Soia.
0: Sim, senhora, bem disposto?
1: Está tudo bem, graças a Deus.
0: E o que vai querer ouvir hoje?
1: Olha, eu acho que é Maria do Sameiro, o Hino ao Bombeiro.
0: Ora, Maria do Sameiro e Hino ao Bombeiro. E para quem vai?
1: É para dedicar a todos os bombeiros de Portugal, especialmente aos Soias.
0: Muito obrigada. Um beijinho para si e tudo a correr bem.
1: Igualmente.
0: Obrigada, beijinho.
1: Boa tarde e uma boa semana.
0: Obrigada, igualmente. Uma boa semana. Obrigada.
1: Boa tarde.
0: Ora, vamos lá então ficar aqui com a Maria do Sameiro. Vamos lá então escutar.

0: Maria do Sameiro, aqui com Bombeiro Herói Nacional. E então, 18 horas e 56 minutos, vamos ver se atendemos aqui mais alguém, ou se quer, ou se deixamos para o início da próxima hora, não sei, ainda temos tempo para atender mais um ouvinte. Vamos lá. Muito boa
1: Sim.
0: tarde.
1: Ah, boa tarde.
0: Boa tarde, agora estou a falar com.
1: Desculpa lá, mas eu estou com a boca cheia.
0: Ah, Pedro, não estava-te a conhecer, pois.
1: Conhece-me com a boca não pinge.
0: Então, Pedro, bem disposto?
1: Então, graças a Deus, olha. Descarreguei a cal, já não dá para carregar mais nada. Vim aqui para o cais, já tomei um banhinho, já pus ali um comer a aquecer. Agora estou a comer um pãozinho. Comprei ali uma pastelaria ali no cal, antes de chegar a Vagos, no Calvão, que é o pãozinho Vagos, e comi um bolinho até, que soube tão bem. Agora estou a comer aquele pãozinho para mais logo mais gracinha.
0: Então,
1: Agora
0: e que é que vais querer ouvir?
1: vou ali dar uma voltinha ali até à entrada do Navarra, para ver se entrar. Olha, quero ouvir, que já não ouço essa música há muito tempo, e eu podia muita vez na rádio, foi a Mundial, e ninguém já não ouço essa música há muito tempo, que é a Adele, Someone Like You.
0: Muito bem. Até para quem vai?
1: É para todo mundo que esteja a ouvir, que esteja em sintonia contigo e com a rádio do Dragão, sem exceção de ninguém, que é para ser na rádio. E está calor, está. Meu Deus.
0: Ah, sim, senhora.
1: Espero que eu ande aqui a semana toda descansada. Não, como não foi desde o sábado a 1h30 até ontem à noite.
0: Pois, a limpar os teus lados também não foi fácil.
1: É que eu não ando aqui descansado, já entendi. Já
0: pois, pois,
1: aqui, né?
0: Mas para já está tudo tranquilo, portanto, pode.
1: Mas de um momento para o outro.
0: É verdade, mas esperamos que
1: eles também estava tudo tranquilo aqui e lá e pegava, punha num ali, punha no outro lá e depois andava a enganar os bombeiros, diziam que era fogo na Vila Nova e não era, diziam que era fogo na Carvoeira, era tudo para despistar.
0: Olha, também vi essa da Carvoeira e depois afinal não era fogo nenhum.
1: Nada, a minha sobrinha é da Junta de São Miguel, é seguida à Presidente e ela estava sob esse controle e ela própria recebeu as mensagens e foi uma pouca coisa. Só sei que o indivíduo pôs os fogos no sábado na descida de Vilarinho para Vista Boga, que chama-se lá a Vinha do Firmino, e depois meteu a seguir, antes da Boga, naquela estrada velha, que é a estrada Chiqueiro. Esse teve azar porque as câmaras estão lá em cima no vigia, conseguiram detectar a viatura.
0: Portanto, olha, ainda bem.
1: É
0: que se faça justiça.
1: As pessoas não sabem, mas hoje em dia todos, muitos sítios têm câmaras a filmar e as câmaras não são câmaras quaisquer, são câmaras
0: pois.
1: 500 mil euros e captam, é como na borda do mar. Ninguém imagina que na borda do mar estão câmaras a filmar para o mar e que se for preciso verem pessoas lá a quilómetros do mar por mar dito por um técnico e não ontem um técnico deles. Portanto, as câmaras apanharam, não conseguiram detectar a viatura que andou depois desses dois.
0: Então, ainda bem, ainda que consigam apanhá-lo. Claro, claro, não vamos falar agora aqui.
1: Agora, os coaches que andavam lá do outro lado, não sei se era da mesma feita, lá para comigo.
0: Olha, Pedro, temos que ir, estamos a chegar ao sinal horário. Um beijinho grande e tudo bom para ti. Obrigada. A música vai seguir na próxima hora. Beijinho.
1: Agora é o descanso, agora é o descanso.
0: É verdade.
2: São 19 horas.
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Adele, Someone Like You, então o pedido do Pedro Inácio, com quem estivemos a falar antes do sinal horário. E agora vamos a mais uma musiquinha que nos chega ao pedido por mensagem. A Dona Leonil e o Sr. Carlos também estão connosco ali por Foz da Moura, e a Dona Leonil vai querer ouvir aqui Os Amigos da Paródia com o Padre e o Coveiro, que vai dedicar ao seu marido, a todos nós lá em casa, desde já muito obrigada, a todos nós aqui da rádio, à Dona Helena e ao Sr. João, com votos rápidas melhoras, Sr. Manuel e a Dona Isabela ali por Paradela, a Dona Filomena e o Sr. Abreu, Dona Cacilda e o seu marido, Dona Luísa, Dona Fernanda Pinto e o seu marido também, e também à Maria do Patrocínio e ao Vítor, que com certeza hoje já voltaram à estrada, não é? Então, com votos então de uma boa semana. Vamos lá ficar aqui com o Padre e o Coveiro, com Os Amigos da Paródia.

0: E vamos a mais uma chamadinha. Muito boa tarde.
1: Boa tarde, menina, como vai?
0: Então, como é que tem passado?
1: Baixando com as pernas, é o Luizinho mesmo de Coimbra.
0: Eu sei, Sr. Luís. Já há muito tempo que não falávamos.
1: Mas não. Então, como é que vai aí? Os povos, como está tudo fechado? Tá?
0: É, mas parece que hoje está mais calmo, vamos lá ver. Então, Sr. Luís, o que é que vai querer ouvir?
1: Uma do Junto do Mundo,
0: do Mundo Novo?
1: Novo dia, enganei-me, Novo Dia.
0: Novo Dia, sim senhora. Uma qualquer?
1: É, uma qualquer.
0: Até aí para quem vai?
1: Para a família toda e amigos, e para todos vocês aí também.
0: Muito obrigada, Sr. Luís. Um beijinho e tudo bom. Um beijinho também à sua mãe, tudo bom.
1: Muito obrigado, Ana Paula.
0: Um beijinho
1: grande,
0: obrigada.
1: Bom, tchau, tchau.
0: Ora, vamos lá então ficar aqui com o conjunto musical Novo Dia. E olha, vamos a esta música mais recente, o Smart da Vizinha.

0: Ora, e vou dar uma voltinha. E agora? Vamos até onde? Muito boa tarde. Estou sim, boa tarde.
1: Boa tarde.
0: Ora, tem que baixar um bocadinho o seu rádio porque a gente assim não se entende.
1: Está um bocadinho alto. Está baixo.
0: Então, como é que se chama?
1: António Prozas.
0: Então, o senhor António fala-nos de onde?
1: De Espar e Sábua.
0: Sim, senhora. Então, o que vai querer ouvir?
1: Eu queria ouvir o Ruizinho de Pé na Cova, uma daquelas ventosas dele.
0: Muito bem, até aí para quem dedica?
1: É para a minha esposa que está aqui ao meu lado, aqui em Paris.
0: Muito bem, sim, senhora. Sr. António, um beijinho para si, para a esposa
1: Obrigado,
0: e boa semana.
1: igualmente. Igualmente, obrigado, boa tarde.
0: Muito obrigada, beijinho.
1: Até.
0: Ora, vamos lá então ficar aqui com o Ruizinho Penacov e vou escolher esta modinha que eles até podem dançar lá em casa, aqui ao som aqui do Ruizinho de Penacova. Vamos lá então escutar aqui, olha a rapariga, aqui com o Ruizinho. Vamos lá então ouvir esta musiquinha, agora que são 19 horas 23 minutos.

E vamos agora aqui novamente ao telemóvel, que temos aqui mais mensagens. Temos a dona Dulce Duarte, que já mandou aqui uma mensagem já há algum tempo, disse assim: boa tarde, queria ouvir uma desgarrada do Augusto Canário para o marido, filhos, neto Joaquim e Zé Pedro, para a minha avó Alzira, minha grande amiga Olga, e para si até quarta-feira. Um beijinho, dona Dulce, obrigada por estar aí desse lado, até quarta-feira, e vamos ficar aqui com o Augusto Canário Miranda com desgarrada à La

0: Ora, e a Maria do Patrocínio diz assim: boa tarde, amiga. Sim, já voltámos. Vamos em Espanha, direção Holanda. Beijinhos e muito obrigada. Então, boas viagens para vocês e uma boa semana. E agora, vamos até onde? Muito boa tarde.
1: Boa tarde, amiga Paula.
0: Então, Luís, como tem passado?
1: Olha, tenho que passar de meia, senhora.
0: Também, obrigada. Então, o que vai querer ouvir?
1: Vamos ouvir a mesma música que nós estamos sempre a ouvir, a Trigueirinha. E é para passar durante a noite também, claro.
0: Então, e para quem vai?
1: Vai ser para o Rogério do Barrigueiro, que eu hoje falei para ele, para a Foz da Moura, para o Agrobol, para cá para a Vupa, a Tuna Cantagem Vou também, para a Filarmónica que esteve em Espanha no sábado e no domingo, acho que foram na sexta-feira à noite, para ir para lá para a Espanha, e para si, para o seu marido, para os seus filhos, claro. Queria que fossem cá para a Tuna, né? Porque a Tuna está um bocadinho pobre e é para cá virem mais pessoas.
0: Muito bem, fica aqui então o apelo, Luís. Então, um beijinho e uma boa semana. Tudo a correr bem.
1: Igualmente.
0: Obrigada, obrigada. Beijinho.
1: Obrigada.
0: Vamos lá ficar aqui com o trio Clávio, o tema Trigueirinha.

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4: Ora, e já estávamos aqui a ouvir a música, mas não, porque eu tenho que fazer a primeira dedicatória. Então é assim, diz-nos a seguinte mensagem. Olá, boa tarde, sou o Rui Cruz de Gramaços, Oliveira do Hospital, e gostava de ouvir Sara Correia e Pedro Bunhosa com o tema Que o Amor Te Salve Nesta Noite Escura, para dedicar a si, à Dona Alice Costa e família e também a todo o auditório. Muito obrigada, Rui. Um beijinho para si e também para a sua família e votos também de uma ótima semana. Vamos lá então ouvir aqui Pedro Bunhosa e Sara Correia no tema Que o Amor Te Salve Nesta Noite Escura.

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0: E vamos a mais uma chamadinha. Ora, então, muito boa tarde.
1: Boa tarde.
0: Boa tarde, Sr. Ramiro. Então, bem disposto?
1: Sempre bem disposto. Está a chegar a noite é agora mais cedo.
0: Já pois é, já é uma tarde-noite agora a esta hora, já, é verdade.
1: É verdade, e amanhã também é igual.
0: É, de manhã também é igual. Então, e o que é que vai querer ouvir hoje, Sr. Ramiro?
1: Olha lá uma sua escolha dos marinheiros do bar.
0: Muito bem, sim, senhor. E para quem dedica?
1: Eu digo para a Paulita, para o Santiago, para o Mário, para a Joanita, para os meus amiguitos e amiguitas, para o resto do auditório, uma boa noite. E para a Paulita igual, e muito obrigada.
0: Beijinho. Muito obrigada. Um beijinho, Sr. Ramiro, e uma boa semana. Obrigada.
1: Igualmente, obrigada.
0: Obrigada, beijinho. Ora, vamos lá então ficar aqui com os marinheiros do Ovar e vamos ficar aqui... Olha, eu por acaso, há aqui mais bonitas, não é? Mas Mariana, tu não vás, é esta que eu conheço mais, que é mais pedida também aqui dos marinheiros do Ovar. Então, Sr. Ramiro, espero que goste então da minha escolha.

0: E vamos a mais uma chamadinha. Ora então, muito boa tarde, boa noite.
1: Boa noite, Paulinha.
0: Então, Sr. Sérgio, como tem passado?
1: Mais ou menos, ó Paula.
0: E a musiquinha que vai querer ouvir? Qual é que vai ser?
1: Olha, o Zé Mário compra bilhete.
0: Ai, gosto tanto dessa.
1: Gosta?
0: E para quem dedica, Sr. Sérgio?
1: Olha, para a Paulinha, para o seu Mário Santiago, toda a sua família, para a minha família por Viseu e França e todo o auditório.
0: Muito
1: É tudo.
0: obrigada, Sr. Sérgio. Um beijinho grande e uma boa semana. Muito gosto de ouvi-lo.
1: Igualmente, obrigado, Paulinha.
0: Obrigada, beijinho, obrigada. Zé Mário, compra bilhete.
2: Queres

E estamos quase a chegar então ao final do Peça que Toca de hoje. Ainda tínhamos tempo para atender alguém, se for rápido a ligar. Já só temos aqui 3 minutos e 45, 40 segundos para passarmos então uma musiquinha. Para isso até teria que ser uma musiquinha assim mais pequenina. Pronto, enquanto isso, já não vamos ter tempo, pois eu já está a passar o tempo. Vou ver se tenho aqui. Tenho aqui a Dona Preciosa Monteira por Coimbra, para saudar. Também a Dona Alzira, na Aveia, também está connosco. A Senhora Avelino Pinheiro, ali por Foz da Moura, também está na nossa sintonia. Resto de uma boa noite de segunda-feira e uma ótima semana, é o que eu vos desejo. Ora, enquanto isso, vamos... Pois, mas já não vamos ter tempo de passar a musiquinha, portanto, são 3 minutos pedido e se calhar já não vamos ter tempo, por isso não vou arriscar atender, porque depois já ficamos com o tema a meio. Para isso, entretanto, vamos ficando aqui com o Rio Azul até chegarmos então à hora certa com os Bandalusa. Depois, daqui a bocadinho, vamos depois ficar em simultâneo com a Antena 1. Então ficamos aqui com um bocadinho dos Bandalusa.

0: São 20 horas.
1: Ora, é verdade, são 20 horas, já de seguida vamos ficar aqui em simultâneo com a Antena 1 para sabermos o que se passa no país e no mundo. Ora, eu volto amanhã, se Deus quiser, para mais um Clube RCA e logo peça que toca a seguir. Conto convosco e, claro, que espero que continue também na nossa sintonia. Para já, então, como eu disse, em simultâneo com a Antena 1, desejo a todos uma boa noite e já sabem, sejam felizes.
2: 8 horas no continente e na Madeira, 7 nos Açores. 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
3: O aumento do preço da gasolina e do gasóleo já está a causar sinais de uma diminuição do consumo dos combustíveis em Portugal. A ministra do Ambiente diz que há dados que indicam que o consumo baixou ligeiramente no mês passado. Os aeroportos de Nova Iorque, Filadélfia e Boston estão a registar atrasos e perturbações. Há falhas no sistema de controlo do tráfego aéreo.
2: A esta hora estão 22 graus em Ponta Delgada, 24 no Funchal, 25 em Faro, 26 em Coimbra e 27 no Porto e em Lisboa. 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
3: O aumento do preço da gasolina e do gasóleo já está a causar sinais de uma diminuição dos combustíveis em Portugal, uma diminuição do consumo. A ministra do Ambiente tinha alertado hoje de manhã para um aumento do consumo de combustíveis detectado no início deste ano e chegou mesmo a apelar a mais contenção no consumo por parte das empresas e dos consumidores individuais. Há pouco, a ministra Maria da Graça Carvalho adiantou que já há dados que indicam que desde o mês passado, agosto, o país retraiu-se no consumo de combustíveis.
4: Os dados oficiais que nós temos, que são os da DGEG, é até o fim de julho. Alguns outros estudos mostram que agosto e o princípio de setembro terá havido uma ligeira diminuição. Mas não temos ainda os dados oficiais, vamos aguardar. Mas é natural, noutras crises no passado, houve diminuições drásticas e é natural que haja. E, de certo modo, é uma reação, as pessoas tentam poupar e de algum modo, infelizmente, que isto é por causa da crise. Mas é a atitude que nós devemos ter.
3: São dados que já deixam detectar sinais de uma diminuição no consumo dos combustíveis em Portugal, tendo em conta o aumento do preço da gasolina e do gasóleo. Com este aumento dos custos com combustíveis, o Livre quer o alargamento da cobertura do passo ferroviário verde. Um dos porta-vozes do Livre, Jorge Pinto, defende que o passo verde deve poder ser usado em mais meios de transporte, para além do comboio. Essa é uma das medidas que o partido, o Livre, propõe para responder ao aumento do custo de vida.
5: Para grandes males, grandes remédios. E nós percebemos que estamos perante um grande mal. O aumento do custo de vida, o aumento do preço dos combustíveis, as rendas a um preço proibitivo, o aumento das taxas de juros para quem está a pagar casa. E, portanto, precisamos de grandes remédios, grandes soluções. E este Governo não as tem dado. Por isso, o Livre vai insistir nelas, como tem insistido ao nível dos combustíveis. O Livre foi quem, por sua iniciativa, conseguiu que houvesse um passo ferroviário verde no país. Nós agora queremos alargar este passo. Passo a um passo de mobilidade nacional. Uma proposta que vamos também levar ao Orçamento de Estado. Coisas como limitar a margem de lucro excepcionalmente das petrolíferas. É algo que pode ser feito e que pode beneficiar também os portugueses.
3: O Livre defende também o alargamento da cobertura do passe ferroviário verde. Jorge Pinto defende que o passe deve poder ser usado em mais meios de transporte para além do comboio. É uma das medidas que o Livre propõe para responder ao aumento do custo de vida. Numa altura em que muitas famílias estão a contar cada cêntimo, todas as formas de poupar contam. Para quem não tem opção de deixar de usar o carro, há formas de conduzir que permitem, Isabel Cunha, gastar menos combustível.
6: Há alguns...
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1: O Auditório da Cerâmica Arganilense, em Arganil, vai receber no próximo dia 2 de outubro a 9ª Conferência Anual da Política Nacional de Arquitetura e Paisagem. Trata-se de uma iniciativa promovida pela Direção-Geral do Território, o Património Cultural IP, a Ordem dos Arquitetos e a Associação Portuguesa dos Arquitetos Paisagistas, com o apoio da Câmara Municipal de Arganil. Este ano, segundo um comunicado enviado à RCA, a conferência associa-se ao Programa de Cooperação Territorial Europeia, ESPON, trazendo para o debate a dimensão europeia dos desafios da resiliência territorial, com a apresentação do projeto Terres, Territorialização da Resiliência, Transformar a Europa para uma Era de Crises, que explora como os territórios podem absorver, adaptar e transformar em cenários de crises globais, promovendo a divulgação do respectivo relatório. O programa inclui ainda a apresentação de projetos e experiências que cruzam arquitetura, paisagem, património e resiliência, com destaque para Guardiães da Água, distinguido com o Prémio Novo Bauhaus Europeu 2025, a reabilitação da Casa Aristides de Sousa Mendes e o projeto Pirotour, dedicado à resiliência dos destinos turísticos face aos incêndios rurais e às alterações climáticas. Refira-se que esta conferência, que começa pelas 10h30, com uma sessão de abertura, vai culminar com a apresentação da Floresta da Serra do Açor, projeto vencedor da 6ª edição do Prémio Nacional da Paisagem, seguindo-se uma visita ao local, proporcionando um contacto direto com esta experiência de recuperação e valorização da paisagem. Na Igreja de São Gens, em Ponte do Sótão, Conselho de Góis, foi inaugurado no passado domingo um mural comemorativo a Monsenhor Nuno Espreira. Refira-se que esta iniciativa está integrada no programa das comemorações dos 120 anos de nascimento e 25 anos da morte de Monsenhor Nuno Espreira, sob coordenação do Seminário Maior de Coimbra e do Museu Nacional de Machado de Castro, no âmbito de uma parceria que envolve outros municípios, nomeadamente Arganil, Cantanhede, Coimbra, Lousã, Montemor-o-Velho e Pampilhosa da Serra, além de diversas entidades. Em Nelas foi apresentado recentemente o Plano de Mobilidade Urbana Sustentável, num encontro que permitiu dar a conhecer à comunidade as principais estratégias, soluções e propostas estruturantes planeadas para o futuro de uma melhor mobilidade no concelho. Durante esta sessão foram detalhadas as várias etapas de elaboração do plano, de 3 fases, com foco na promoção de transportes mais eficientes, na criação de vias mais seguras e na garantia da acessibilidade para todos. A iniciativa contou ainda com um espaço participativo dedicado à auscultação dos munícipes, que puderam partilhar as suas perspectivas, sugestões e preocupações sobre os desafios cotidianos do território. O processo segue agora com a análise e integração dos contributos recolhidos durante esta apresentação, consolidando a visão participada para uma mobilidade mais moderna e sustentável no Conselho de Nelas.
0: O estado do tempo nas próximas 24 horas.
1: Céu geralmente limpo. Vento fraco a moderado, soprando por vezes forte até 40 km hora nas serras algarvias até ao meio da manhã, sendo temporariamente de norte-noroeste no litoral oeste durante a tarde. Estivemos assim com mais um bloco informativo por aqui na IRCA. Bom início de semana, fique desse lado a ouvir a boa música.
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Muito boa noite. Bem-vindos à edição da Ursa Menor hoje, especialmente curta, do dia 21 de setembro do ano 2026. E para começar, Eddie Grant, Give Me Hope, Joanna.

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5: E posto de comando do movimento das Forças Armadas.
6: A 3 de outubro. Um ano após a queda do muro, a Alemanha reunificava-se.
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4: Factos históricos de 21 a 27 de setembro. 21 de setembro de 1792, abolida a monarquia na França. 1915, as pedras de Stonehenge, na Inglaterra, foram leiloadas por 6.600 libras. São consideradas resquícios do início da civilização celta. 1954, lançado ao mar o primeiro submarino nuclear. 1991, a Arménia ganha a independência da União Soviética. 1993, primeiro encontro de um Papa Católico, João Paulo II, com o Rabino de Israel, em Castel Gandolfo, assim que é a residência do Pontífice. 1994, dos 120 países da Organização Internacional de Energia Atómica, 40 firmam em Viena a primeira Convenção Internacional sobre a Segurança Nuclear. 1999, o pior terremoto da história de Taiwan, de 7.6 graus na escala de Richter, deixa mais de 2.400 mortos e 10 mil feridos, destruindo 60 mil edifícios. 22 de setembro de 1888, é publicada a primeira edição do The National Geographic Magazine. 1919, os aliados proíbem a união entre a Áustria e a Alemanha. 1928, o médico e bacteriologista britânico Alexander Fleming descobre a penicilina. 1980, início da guerra Irão-Iraque. 1991, os manuscritos do Mar Morto são disponibilizados ao público pela primeira vez. 1999, soldados da ONU entram em Timor-Leste para apaziguar a região. 2024, o primeiro-ministro israelita Benjamin Netanyahu prometeu continuar a ofensiva contra o grupo extremista Hezbollah, até garantir segurança dos moradores do norte. No mesmo ano, a Rússia lançou mísseis e drones contra a Ucrânia. A defesa aérea ucraniana interceptou alguns ataques, interceptaram alguns ataques. Feriram 21 pessoas em Zaporizhia. Também no ano de 2024, pesquisadores da Universidade da Cidade do Cabo e do Instituto Max Planck reconstruíram genomas humanos de 10 mil anos atrás na África do Sul. 23 de setembro de 1846, o astrónomo Johann Gottfried Gale descobre o oitavo planeta do Sistema Solar, Neptuno. 1812, o exército de Napoleão inicia em Moscou a sua retirada da Rússia. 1944, americanos e japoneses iniciam no mar filipino a maior batalha naval da Segunda Guerra Mundial. 1969, Nixon anuncia a retirada norte-americana do Vietnã. 2004, mais de 3 mil pessoas morrem no Haiti, depois do furacão Jan produzir enormes inundações e deslizamentos de terra. 24 de setembro de 1623, nasce o cientista holandês Anton van Leeuwenhoek, responsável pela descoberta das bactérias. 1945, França, Luxemburgo, Reino Unido, Estados Unidos, União Soviética, Líbano, Brasil, Nicarágua, Nova Zelândia, Jugoslávia, Haiti, Filipinas, Irão, Paraguai, Polónia, Síria e Turquia aderem à ONU. 1945, Alexander Fleming recebe o Prémio Nobel da Medicina pela descoberta da penicilina. 1973, a Guiné-Bissau declara a sua independência de Portugal. 1991, as Coreias do Norte e do Sul chegam a um princípio de acordo para colocar um fim a mais de 4 décadas de hostilidades. 1996, representantes de 71 nações assinam o Tratado de Interdição Completa de Ensaios Nucleares nas Nações Unidas. 2013, um sismo de magnitude 7.7 atinge o sul do Paquistão, matando pelo menos 327 pessoas. 2015, pelo menos 1.100 pessoas morrem e outras 934 ficaram feridas após um tumulto durante o Hajj na Arábia Saudita. 2024, o exército israelita informou que matou Ibrahim Kabidzi, comandante da Hezbollah, num ataque aéreo a Beirute. 25 de setembro de 1881, nasce Pablo Picasso, pintor espanhol. 1926, a assinatura da Convenção sobre a Escravatura sob os auspícios da Sociedade das Nações, que criou um mecanismo internacional para a perseguição da prática da escravatura. 1936, a Alemanha nazi e a Itália fascista assinam um acordo de amizade que os isola no cenário internacional. Durante a Segunda Guerra Mundial, a amizade entre Berlim e Roma tomaria proporções militares. 1951, morre no exílio, na França, Dona Amélia de Orleans e Bragança, última rainha de Portugal. 1964, começa a Guerra da Independência de Moçambique contra Portugal. 1978, voo Pacific Southwest Airlines 182, um Boeing 727, colide no ar com Cessna 172 e cai em San Diego, matando 144 pessoas. 2024, sirenes soaram em Tel Aviv, enquanto a defesa israelita interceptou pela primeira vez, dentro da capital de Israel, um míssil do Hezbollah. Por sua vez, bombardeiros israelitas bombardearam o Líbano e deixaram 72 mortos. Também no mesmo ano de 2024, a China anunciou o lançamento bem-sucedido do míssil balístico intercontinental com ogiva fictícia que caiu no Oceano Pacífico. De setembro de 1861, inaugurado nos Estados Unidos o serviço de telégrafo. 1863, estabelecido por escrito as regras do futebol na Freemasons Tavern de Londres. 1951, Winston Churchill é reeleito primeiro-ministro britânico, seguindo vitória do seu partido conservador nas eleições do dia anterior. 1973, Concorde, o avião, faz a sua primeira travessia ininterrupta do Atlântico num tempo recorde. 1977, a central elétrica nuclear de Chernobyl é aberta para o uso oficial, a primeira central elétrica nuclear da Ucrânia. 1984, Reino Unido e a China concordam com a transferência da soberania de Hong Kong a ser realizada em 1997. 1993, entra em órbita o POSAT-1, primeiro satélite português. 2022, a sonda espacial da NASA colide intencionalmente contra o asteroide Dimorphos, a fim de mudar a sua trajetória. 2023, em Karakosh, no Iraque, um forte incêndio foi registado durante a celebração de um casamento, causando a morte de pelo menos 94 pessoas e deixando mais 100 pessoas feridas. 2024, Israel rejeitou a proposta de cessar-fogo dos Estados Unidos e França, afirmando que continuará a luta contra o Hezbollah com total força. Nesse mesmo ano, o Israel realizou um ataque aéreo que resultou na morte do comandante do Hezbollah, Mohammad Sroor, em Beirute. E por último, 27 de dezembro de 1492, Cristóvão Colombo descobre a ilha de Cuba. 1505, morre Ivan o Grande, duque de Moscovo e primeiro czar de todas as Rússias. 1922, termina a marcha sobre Roma de Benito Mussolini. 1986, representantes das principais religiões do mundo, lideradas pelo Papa João Paulo II, reúnem-se em Assis, na Itália, para rezar pela paz mundial. 1988, o filme E.T., extraterrestre de Steven Spielberg, foi lançado em vídeo depois de bater recordes de bilheteira no cinema. 1994, Moçambique fez as suas primeiras eleições gerais depois da Guerra Civil, que durou 16 anos e matou 600 mil pessoas. E por fim, ano 2024, Papa Francisco pediu perdão em nome da Igreja Católica pelos abusos sexuais de menores e a necessidade de medidas concretas para a reparação. Também no mesmo ano, Israel bombardeou Beirute, no maior ataque até então desde o início do conflito com a Hezbollah, causando intensa destruição na capital libanesa. O Hamas, por sua vez, na Síria, teve o seu chefe, Ahmad Mohammad Fateh, morto num ataque israelita. E foram estes os factos históricos de 21 a 27 de setembro.

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6: A 3 de outubro, um ano após a queda do muro, a Alemanha reunificava-se.
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5: Vinte e uma horas e 34 minutos. Iodo, malta à porta.

E vamos para os aniversariantes desta semana. Hoje, dia 21 de setembro, faz 54 anos, Liam Gallagher, vocalista dos Oasis.

E o senhor que segue, dia 26, ou seja, próximo sábado, Brian Ferry, fará 81 anos. Brian Ferry, vocalista dos Roxy Music. Vamos ouvir o tema More Than This.

E no mesmo dia, dia 26, ou seja, no próximo sábado, também faria anos Olivia Newton-John, faria 78 anos, já que faleceu no dia 8 de agosto do ano 2022. O tema que vamos ouvir de Olivia Newton-John, Magic.

E assim concluímos a edição de hoje da Ursa Menor. Uma edição encurtada apenas de uma hora. Para a semana, cá estaremos e esperemos que sejam por 2 horas. Uma boa noite de descanso, uma boa semana de trabalho e até segunda-feira, se Deus quiser.

0: São 22 horas.
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0: Ora então, boa noite, bem-vindos a mais uma emissão dos Malucos para Octanas, quando passam 8 minutinhos das 22 horas, neste dia 21 de setembro de 2026. Começámos com este tema, por acaso vinha também no rádio para cá, para o estúdio, a ouvir este tema da Dina, este Há Sempre Música Entre Nós, e para além de música, entre nós que estamos aqui hoje os dois, eu e o meu amigo João Osório Neves, a quem eu aproveito para cumprimentar já, mas além de haver música entre nós os dois que estamos aqui, ambos os dois, há também música entre nós e os nossos ouvintes, e é sempre bom termos alguém do outro lado à escuta. A dona Helena Carvalho de Bilar já mandou para aqui um toquezinho, muito obrigado. E então aproveito no início deste programa, ia fazer o último programa de setembro, mas ainda temos um para a semana, se Deus quiser. Aproveito para mandar um beijinho para as três Marias lá de casa, a Maria Inês, a Lara Maria e a Lúcia, que não é Maria, mas que podia ser. Um abraço a todos o pessoal que nos está a ouvir, para o Mourão, ali para o Rochelle, enfim, para toda a gente lá para trás, para a Moura da Serra, depois entretanto a malta vai mandando aqui, para o Caramulo também, porque eu estive a falar com o Pedro e falámos por acaso na mãe dele também. Ali um abraço para os nossos amigos bombeiros que estão muitas vezes também à escuta, e aproveito para lhes dar aqui um grande abraço e agradecer-lhes o trabalho que fizeram deles e de todos os outros que vieram por aí acima e por aí abaixo no sábado e no domingo, quando a nossa zona foi atingida por este violento incêndio, quer no sábado, quer no domingo. Um abraço também para o Sr. António Albuquerque, de Oliveira de Conde, que mandou para aqui um toquezinho, muito obrigado. Também um abraço aí para as terras do Carregal do Sol e arredores, como eu costumo dizer. E um beijinho para a Maria do Patrocínio, que também mandou para aqui uma mensagem, que eu vou já ver. A dona Leonil Lopes, da Foz da Moura, também, muito obrigado. Isto hoje é por estar cá o João. A semana passada estive sozinho, os toques eram poucos. Hoje está cá o João Osório Neves, pronto, os toques já são muitos, é normal, isto é normal. Boa noite, João. Ai, já agora um abraço também para a casa do João, para o Sr. Neves, a dona Graça, e um beijinho para a minha Tanita, e um abraço para o Flávio.
1: Ora, boa noite, Ricardo, boa noite aos nossos ouvintes, boa noite para a tua casa, para a tua mulher, para as tuas filhas, para os meus pais, para toda a gente que nos ouve aqui na Voz da Beira Serra, e principalmente para os nossos bombeiros também. Acho que é uma palavra de apreço, é pouco pelo grande trabalho que têm feito nos últimos dias, e esperamos que agora que venha o descanso merecido depois de um grande trabalho executado nestes últimos dias.
0: É verdade, olha, também quem deu para aqui um toquezinho foi... então, já perdi os toquezinhos. Foi a dona Cacilda Silva, que acabou para dar para aqui um toquezinho, muito obrigado. A dona Fernanda Borges, de São João da Boa Vista, minha cara colega, também um beijinho para ela também. E entretanto vou aqui às mensagens da...
1: deixa-me já mandar, ele não mandou toquezinho para mim, mas um abraço para o Sr. Fernando do Rochelle.
0: Ele
1: não mandou
0: Rochelle,
1: toquezinho para mim, mas...
0: Um abraço para o Sr. Fernando e um abraço também para o João Matos, que deve estar à escuta também, quase de certeza. Diz a Maria do Patrocínio, boa noite e bom programa, amigo Ricardo, beijos e abraços para todos vocês diretamente de Espanha, direção à Holanda. Maria do Patrocínio, boa viagem. A Maria do Patrocínio foi comer uma sopinha também, à Feira das Sopas, sabias?
1: Não sabia.
0: Ah, pois é.
1: Há compromissos da minha parte que não me permitiam não estar presente.
0: Pois é, foi...
1: Mas quero também já deixar um apreço, é bem que falaste sobre isso, porque é a minha freguesia, é o meu orgulho também, e dar os parabéns já às meninas e aos meninos mais novos da Projeto Radical pelo bom trabalho que estão a exercer, porque é muita juventude que nós lá temos agora, e é de se alentar que eles estão a trabalhar bem, e é bem um abraço e cumprimentos por eles. É sinal que nós deixámos
0: um bom legado.
1: Bom legado e boa sorte para eles. Sempre contar com a nossa ajuda, porque nós indiretamente participamos, não é, Ricardo?
0: Claro,
1: estamos
0: pois
1: lá sempre a dar o apoio,
0: tem que ser,
1: mas temos
0: tem que
1: elogiar.
0: Mas temos que elogiar essa malta nova que agarrou o touro pelos cornos, agarrou as coisas bem feitas e que com a envolvência do adro da igreja também correu muito bem. Olha, um abraço também para o Pedro Inácio da Ponte Mocela, um conterrâneo nosso, que diz: boa noite, estou em sintonia com vocês no Cais da Aveiro, onde vou dormir. Então uma boa noite de descanso,
1: um
0: e vamos andar sempre agarrados à roda, mas com cuidado. O doutor Nuno já se foi embora,
1: já
0: não é?
1: Os compromissos.
0: A profissão dele, como eu costumo dizer, a profissão dele não lhe permite estar assim muito tempo, porque ele diz que se transforma assim abóbora, e então sinceramente já não sei o que é que é de pensar, mas pronto,
1: cada um tem a sua vida, não é, Ricardo?
0: Pronto, tem que ser. Olha, vamos ficar agora com uma musiquinha aqui de alguém que passou pela pela Fica Beira também, e um tema muito interessante que eu gosto muito. A semana passada passei, mas não passei tudo porque não tive a oportunidade disso, mas vamos aqui até ao Miguel Araújo com parece que isto que é, ó João, parece que o marido das outras é sempre melhor que o delas. Dizem, mas isso, então vamos ficar com o Miguel Araújo e os maridos das outras e depois voltamos já aqui para as notícias fresquinhas, quentinhas e o que vocês quiserem. Vamos ficar por aí, vão dando toquezinhos, vão mandando as vossas mensagens, muito obrigado. Já agora aproveito, ele ainda não deu um toque, mas hoje já cá está o João, para o nosso amigo Luís Martins, de Queluz também, que mandou para aqui um toque, que a semana passada mandou para aqui uma mensagem. Bom, vamos então ao Miguel Araújo e voltamos já a seguir.

0: Ora, e foi assim o Miguel Araújo com este tema bonito, Os Maridos das Outras.
1: Os Maridos das Outras.
0: São.
1: Esta música já tem uns bons aninhos.
0: Oh pai, eu pai, não quero mentir, mas eu em 2010 já ouvi sim, esta já, música, já pai,
1: já
0: à vontade.
1: Já soubi isto.
0: Mas está perfeitamente atual.
1: Exatamente. E acho que o recordar faz todo sentido.
0: Mas pronto.
1: Quando é bom, deve-se ouvir.
0: É isso mesmo. Eu não sei se esta água era minha da semana passada, se não, mas logo se vê. Pronto, não sei. Olha, temos aqui algumas novidades e uma delas, principalmente, não gostei de ler. Tenho que ser sincero, não gostei de ler porque, pronto, mas pronto, temos que respeitar e é assim. Não. Aos 35 anos, Isa Pekka Lappi anunciou que põe termo à carreira profissional já este ano, após o verdadeiro rally em Porvo, encerrando um percurso de 95 rallies do WRC, dois triunfos e múltiplos títulos nacionais e internacionais, a RC 2014, WRC 2016 e dois títulos finlandeses rallies em 2012 e 2025. Não, 2022 e 2025, perdão. Isa Pekka Lappi é um dos Flying Finns da geração mais recente do Mundial de Rallies, um piloto que com apenas dois triunfos absolutos no WRC, mas um palmarés muito sólido nas categorias de apoio, que se afirmou como figura relevante do campeonato, tendo agora anunciado que a sua carreira profissional termina no final de 2026. Aos comandos de carros de topo, como o Toyota Yaris WRC, Citroën C3 WRC, Ford Fiesta WRC e, por fim, o Hyundai i20N Rally 1, o finlandês construiu uma boa trajetória no pináculo do rallies. Nascido em Pieksämäe, na Finlândia, a 17 de janeiro de 1991, Lappi seguiu a tradição de muitos compatriotas ao iniciar-se no rallies ainda muito jovem. A sua carreira começou em 2007, em provas de rally sprint ao volante de um Opel Astra GSI 16 válvulas, numa fase ainda essencialmente nacional, em que o objetivo passava por ganhar experiência e ritmo competitivo nas estradas finlandesas. Essa aprendizagem rápida desembocou num primeiro grande marco em 2012. Nesse ano, Lappi conquistou o título do Campeonato da Finlândia de rallies, vencendo todas as 7 provas do calendário e afirmando-se de imediato como um talento dominante no panorama doméstico. O passo seguinte foi a internacionalização, em grande parte apoiada pela ligação de fábrica à Skoda. Com a marca checa, Lappi passou a dividir o programa entre o Europeu de Rallies e o Campeonato do Mundo, e outras séries regionais, ganhando bagagem competitiva em diferentes tipos de piso e de contexto. Em 2014, essa aposta foi recompensada com o título Europeu de Rallies, prova que o finlandês conseguiu transportar o domínio nacional para palcos mais exigentes. Dois anos depois, em 2016, Lappi assinou uma temporada de referência na categoria WRC2, somando várias vitórias e consistência suficiente para se sagrar campeão do mundo de pilotos nessa divisão, o seu primeiro título oficial no universo WRC. O contacto com o Mundial de Rallies começou em 2011, quando Lappi se estreou no WRC no Rally da Finlândia, aos comandos de um Citroën C2 R2 Max. A verdadeira afirmação no topo, porém, só chegaria em 2017, já como piloto de fábrica da Toyota, na fase de regresso da marca japonesa à elite da disciplina. Ao volante do Toyota Yaris WRC, Lappi adaptou-se rapidamente ao novo regulamento técnico e apenas no seu quarto rally ao mais alto nível, conquistou uma vitória sensacional em casa no Rally da Finlândia perante o público finlandês e frente a adversários muito mais experientes. Esse triunfo valeu-lhe a primeira de duas vitórias absolutas no WRC e simbolizou a transição definitiva do estatuto de promessa para o protagonista. A temporada seguinte, em 2018, consolidou essa imagem. Lappi sumou pódios, ajudou a Toyota a garantir o título de construtores e terminou o campeonato de pilotos em quinto lugar, o seu melhor resultado global numa época da WRC. Ao longo da carreira mundialista, Isa Pekka Lappi acumulou números que ajudam a enquadrar o seu peso competitivo. 95 partidas no campeonato da WRC, 2 vitórias, 15 pódios e um total de 76 triunfos em troços, incluindo 5 vitórias na Wolf Power Stage, indicadores de uma velocidade de ponta capaz de marcar a diferença nos momentos decisivos. Estes valores, aliados ao título WRC 2 de 2016, e aos sucessos no ERC e no campeonato finlandês, posicionam-no como um piloto de referência, ainda que sem coroas na classificação principal do Mundial. Depois da fase de ascensão com a Toyota, Lappi viveu anos mais complexos, com passagens por Citroën e M-Sport 4 na classe de topo, períodos em que os resultados nem sempre traduziram o talento reconhecido e um regresso temporário às categorias de apoio que foi descrito como uma passagem pelo exílio do WRC2. O ponto de viragem surgiu em 2021, com uma participação privada na Rally da Finlândia que reavivou a sua carreira e abriu portas ao regresso à elite com a Toyota em 2022, numa função de part-time, partilhando o terceiro Yaris Rally 1 com Sebastien Ogier. Nessa fase voltou a subir ao pódio e demonstrou que continuava a ser uma peça importante em programas de construtores. Em 2023, Lappi transferiu-se para a Hyundai, onde consolidou a sua reputação de piloto rápido e fiável, acumulando 4 pódios ao serviço da equipa e contribuindo com pontos valiosos para a luta pelo título de fabricantes. A época 2024 ficou marcada por um momento particularmente emblemático, a vitória no Rally da Suécia, a segunda da sua carreira no WRC, conquistada 7 anos depois do triunfo no Rally da Finlândia, estabelecendo o recorde de maior intervalo entre vitórias na história do campeonato. Em paralelo, quando não surgiu um lugar a tempo inteiro na classe Rally 1 para 2025, Lappi recuou ao campeonato da Finlândia ao volante de um Skoda Fabia Rally 2, assinando uma série de 5 vitórias consecutivas que lhe garantiram um novo título nacional 13 anos após o primeiro, reforçando o seu domínio em casa. Em 2026, Isapekka Lappi regressou ao WRC como piloto parcial da Hyundai, integrando um esquema de rotação no terceiro Hyundai 20 Rally 1 e combinando esse programa com a nova presença no campeonato finlandês. Ao longo de 5 rallies no Mundial, nessa temporada, o melhor resultado foi um quarto lugar no Safari do Rally Quénia, fechando o seu ciclo mundialista iniciado em 2011 com os rallies da Estónia, Finlândia e Chile, terminando com o sexto lugar. Em simultâneo, Isapekka Lappi conquistou novamente o título de campeão da Finlândia assegurado antes da ronda final, o que confirmou a sua capacidade de manter um nível elevado, mesmo fora de um programa integral de fábrica. A bomba surgiu numa conferência de imprensa de segunda-feira, já com a temporada avançada. O finlandês, então com 35 anos, anunciou que não continuaria a sua carreira como piloto profissional, indicando que a prova de pôr voo do Campeonato da Finlândia de Rallies seria a sua última participação programada, ainda que não exclua eventuais presenças pontuais no futuro. No balanço desta carreira, Isapekka Lappi deixa o WRC com um legado que ultrapassa os números puros. 2 vitórias emblemáticas na Finlândia e Suécia, 15 pódios e dezenas de troços ganhos confirmam-no como um especialista em pisos rápidos e em rallies de alto compromisso. A combinação entre títulos em WRC 2, no Campeonato da Europa de Rallies, a ERC, e no Campeonato Finlandês, desenha o percurso de um piloto completo, capaz de vencer em quase todas as camadas da pirâmide do rallies. Conhecido pela sua personalidade frontal e pelo ritmo agressivo, mas controlado, Lappi construiu uma imagem de profissional, respeitado no parque de assistência e junto dos adeptos, inspirando muitos jovens finlandeses que o viram passar dos sprints regionais ao topo do mundo. Ao anunciar o final da carreira profissional ainda em plena capacidade competitiva, encerra um capítulo importante da presença finlandesa moderna do WRC, permanecendo como referência de dedicação, resiliência e velocidade bruta, numa era de grande exigência técnica e humana do rallies. Aqui está uma notícia que eu não gostava de dar, mas temos que respeitar, porque a vida pessoal dele é que sabe, e se ele acha que está na altura de parar, Ricardo, sai em grande.
1: Ricardo, eu acho que, e a opinião que eu tenho sobre isto, e é muito abrangente a muitos pilotos, e podemos começar pilotos de topo, eu acho que simplesmente será um até já. Eu acho que quem gosta de rallies, quem conduz, quem tem o bichinho dentro, volta sempre. E eu já ouvi isto do Loeb, eu já ouvi isto do Ogier, e passado um ano, nem tanto, alguns nem tanto, já estavam outra vez dentro do cockpit a conduzir. A opinião que eu tenho e aquilo que eu penso, e sendo um piloto finlandês, a opinião que eu tenho é que mais dia menos dia voltaremos a ter o Lappi. É a opinião que eu tenho, porque se nós vamos a ver, Ricardo, temos por exemplo o chefe da Hyundai, não é? A da Hyundai, da Toyota, não é? O homem aposentou-se. Mas de vez em quando lá,
0: e depois vem fazer um rally de WRC2 e ganha aquilo.
1: Pronto, por isso é que eu digo que não, pronto, se calhar não será, não é como um oval de tantas provas, mas eu acredito que ele continuará a fazer alguns rallies esporádicos.
0: Pois, essa parte já não sei. Que eu
1: essa
0: acho.
1: Essa conversa de sair, eles todos dizem isto e passaram
0: tempo. Pronto, e entendo perfeitamente porque. Entendo perfeitamente aquilo que tu dizes, porque já outros tentaram fazer o mesmo, mas o bichinho para lá dentro.
1: Ricardo,
0: não é,
1: tens um senhor chamado Carlos Sainz, né?
0: Sim.
1: Tem 50
0: sim.
1: E tal anos ou 60 anos e ele ainda continua a fazer provas do Mundial todo terreno. Por isso, eu quando digo, o bichinho continua lá. Eles podem dizer um adeus, mas volta.
0: Pois, o que é que queres que eu te diga? A única coisa que eu sei é que temos aí muitos bons pilotos na reforma e que podiam estar muito bem ao pé de nós, mas pronto. Olha, vamos ficar com mais um temazinho musical e depois temos ali muito mais notícias sobre o WRC e não só. Deixem-nos ficar por aí e voltamos. Ou melhor, vamos até às compras. São 3 minutinhos. Até já.

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0: foram assim duas musiquinhas mais calmas, para a malta não se estressar. Primeiro os Alemar com Deixa-me Olhar e depois o Império dos Sentados com Longe de Ti. Esperemos bem que não estejam longe de nós, até porque pelos vistos o telemóvel tem aqui umas chamadinhas, outra vez da Dona Helena Carvalho. E olha, temos aqui mensagens do amigo Luís Martins. Ó João. Boa noite, estimados Ricardo e João, como vão? Obrigado por se ter lembrado, Ricardo, não tenho que agradecer. O Carlos Sainz Júnior podia passar para o todo o terreno. Toda a imagem que conquistou na Ferrari está a desaparecer. Já vamos falar sobre isso, não sei, Luís, mas podemos falar sobre isso, pois temos ali as coisas. O que é que quer dizer o Luís sobre isto? Houve corrida este fim de semana?
1: Não, este fim de semana não houve corrida, Ricardo, mas o Carlos Sainz...
0: Vai-se dedicar ao todo o terreno, Sainz, como este, o pai dele.
1: Aquilo na Williams está muito complicado. Os resultados não aparecem, são distâncias atrás de distâncias.

0: correr em casa foi o que se viu. Além daquilo não ser um circuito, aquilo era, foi uma passagem de modelos, porque ninguém outro passava ninguém. Na verdade, o rally para cá, a prova de Espanha foi de Madrid, foi para o circuito, é bonito. Às vezes costuma ser, tu não podes ter tudo. Tinhas o aeroporto a 8 minutos, tinhas a estação de metro a 3 minutos, ou seja, é tudo muito bonito, mas depois a nível de pista, para quem fez aquela pista não pensou muito bem, porque não tiveste ultrapassagem quase nenhuma, mas quem estava na frente ganhava. Tinha dito, e aliás li algumas histórias dos testes que tinham ouvido antes, que seria o circuito de muitos acidentes e perigoso, que os pneus podiam ter muita degradação, e afinal tivemos um Leclerc que fez 44 ou 45 voltas com os pneus e pouco mais dá para acabar, ou seja, nada demais, mas pronto, mas temos um campeonato onde o Kimi Antonelli, já podemos falar também sobre isso, já fica arrumado, com o Kimi Antonelli, que neste momento é só gerir, e eu acho que será campeão do mundo. Acho que com
1: Kimi Antonelli de que equipa?
0: Já agora. Da Mercedes.
1: Da Mercedes.
0: Comparado com o seu colega de equipa, mesmo sendo um puto
1: os
0: mais novo.
1: Os famosos flechas de prata.
0: Está muito melhor. Muito melhor. A Ferrari, acho que quanto mais evolui o Ferrari, pior fica. Salientar um piloto.
1: Eu numa que não, casa que não falta dinheiro.
0: Falar num piloto que eu, a semana passada, e como estávamos por chamada, não deu para falar muito, salientar o senhor Colapinto, que toda a gente falava mal do rapaz, mas desde que ele renovou com a Alpine, o rapaz
1: está-se a rebelar,
0: fez melhor que o companheiro da equipa, fez uma grande qualificação, fez uma boa prova, pontos importantes na luta com a, ou seja, os melhores dos outros, não é? Do segundo pontão, uma luta acesa com a Racing Bulls, mas de resto é mais do mesmo. Uma McLaren a tentar-se aproximar da Ferrari, temos uma Ford Red Bull que eu ainda não entendi bem como é que aquilo está, porque o está complicado, porque não tens uma coesão nos carros neste momento, não sabe, ou seja, do ano passado para esta altura sabias que era tinhas um Verstappen a aproximar-se dos pilotos da McLaren, e este tanto não sabes o que é que vai dar, não sabes bem se esta prova tens a Ferrari, noutra prova tens a McLaren, noutra prova tens o Red Bull, ou seja, tu não sabes qual é que vai se aproximar da Mercedes, mas pronto, é continuar para ver, e salientar que para o ano vamos ter a prova de Fórmula 1 em Portugal, que é muito importante, em junho de 16, 18 a 20.
1: Diz o Luís Martins, teve menos ultrapassagens que o Mónaco, 4 ultrapassagens apenas.
0: E 4 delas, 2 delas são virtuais. E para o ano, uma coisa mais burra ainda, que é uma coisa, vamos ter, quer dizer, o prémio do Mónaco já é um prémio que só vale pela qualificação, porque corrida não vale nada. Para o ano, vamos
1: não,
0: ter.
1: E pelos iates que estão lá na Marina, está bem?
0: Está bem, para o ano, tens tanto circuito muito bom. Para o ano, sabes o que vai acontecer em Monte Carlo? Vamos ter uma corrida
1: sprint. Monte Carlo não, no Mónaco.
0: No Mónaco, vamos ter uma corrida sprint. Ou seja, vamos ter duas corridas, não é? A corrida sprint normalmente é o sábado, é uma corrida mais curta, ou seja, é um terço das voltas completas, ou seja, tanto circuito. Olha, podiam fazer isso em Portugal, pô, mas o circuito é um bocadinho que dava mais luta. Não, é mais do mesmo. Eu acho que a Fórmula 1 tem que repensar nas. Eu sei que isto é o dinheiro, não é? Quem pode manda e.
1: Não, o dinheiro está no banco.
0: Está bem, mas o dinheiro manda e quem tem dinheiro faz acontecer. Mas vamos esperar por este fim de semana. Vai haver prova este fim de semana, nem sei onde é que é, mas esta hora até deve estar a dar o podcast sobre o início da semana. Mas para a semana trazemos novidades.
1: Ok, vamos então ficar com mais uma musiquinha e depois voltamos com mais notícias de rallies, porque é sempre importante o pessoal estar informado. Quem é que disse? Deixa ver o que é que disse aqui o amigo Luís Martins. Ponto positivo, vamos ter duas qualificações excitantes.
0: Vale por isso, Luís Martins, vale por isso mesmo.
1: Ok, vamos então ficar com um tema do Sétima Legião, que eu gosto muito, aliás, diga-se passagem, e vamos ouvir aqui uma musiquinha um bocadinho mais mexida, senão começa a dar o sono.

0: foram assim os Sétima Legião, por quem não esqueci. Nós não nos esquecemos de quem está sempre do outro lado. E então temos aqui o António Gil, olha, diz: caríssimos, boa noite, também já estou por cá, abraços e boas curvas, António Gil. Obrigado, António, um abraço. E até um dia destes. Ai, tínhamos aqui uma que eu não vi, diz o Pedro Inácio. Pedro Inácio, que na equipa de São Martinho todos me tratavam por João Pinto. Ainda hoje muitas pessoas quando me veem falam: olha o João Pinto, saudades desse tempo, éramos felizes, nem sabíamos. É verdade. Por isso, Pedro, um bom descanso e uma boa viagem amanhã. Vamos com calma. Diz o Luís Martins, vai ser em Baku, corrida no sábado.
1: Vai ser interessante. Pois é, corrida é sábado, não é o domingo. Vai ser interessante.
0: Baku.
1: Sim.
0: Ok, pronto. Olha, entretanto, faltam 5 minutinhos, vamos aqui dar mais uma notícia. O piloto estónio Otto Tanak, campeão mundial de rallies, assinalou a sua primeira vitória em solo americano e a sua estreia no campeonato norte-americano de rallies, ao triunfar no Over Mountain Rally Tennessee, ao volante de um Toyota Yaris, de um Toyota GR Corolla Rally 2 RC2 da equipa Standard Motorsports. Tanak demonstrou que a sua maestria permanece intacta. Após ter anunciado no final de 2025 uma pausa no WRC, Tanak encontrava-se sem um programa oficial para 2026. Contudo, fez uma aparição pontual neste rally, a penúltima ronda do ARA National Championship, com o apoio da fábrica da Toyota. Juntou-se ao piloto oficial da equipa, Seth Quintero, para esta jornada. Esta prova marcou a estreia absoluta de Tanak em rallies nos Estados Unidos e o seu primeiro evento competitivo num Toyota desde o Rally da Catalunha 2019, onde selou o seu título mundial. O rally desenrolou-se em desafiantes pisos de terra estreitos e sinuosos que serpenteiam pelos contrafortes das pirotescas Great Smoky Mountains, no Tennessee. Esta região, aliás, é apontada como um possível cenário para uma futura prova americana no WRC. Desde o primeiro dia, Tanak, com o seu navegador Martin Yerveova, impôs um ritmo imparável, assumindo a liderança e terminando a etapa inicial com uma vantagem já significativa de cerca de 30 segundos. O único adversário que conseguiu apresentar alguma resistência foi o canadiano Brandon Semenuk, que é o volante de um Skoda Fabia RS Rally 2 da Standard Motorsports, chegou a liderar algumas especiais. No entanto, a superioridade da Tanak foi inquestionável. No final, o estónio venceu com uma margem confortável de 1 minuto e 4 segundos sobre Semenuk, uma demonstração clara de domínio para quem fazia a sua primeira incursão no campeonato americano. Esta vitória representa a primeira de Tanak numa prova do ARA e a sua estreia vitoriosa nos Estados Unidos, enriquecendo o seu já impressionante palmarés, que inclui o título da WRC 2019 e 22 vitórias no Mundial. Para a Toyota, este resultado é de extrema importância. Permite a recolha de quilómetros e dados valiosos em provas americanas no momento em que se intensificam as conversações sobre a possibilidade do WRC e o USA em 2027. Já que estamos a falar de surpresas...
1: Não, é que alguém estava à espera que o outro piloto ganhasse aquilo. Uma região que é de pista, de provas de pista, era só saber se o Tanak ganhava por 30, por 50, por 1 ou por 2 minutos.
0: O Campeonato Mundo de Rallies vai terminar mais cedo do que previsto depois do cancelamento da prova da Arábia Saudita, porque se tornou impossível de levar a cabo uma prova em Espanha, na Catalunha, como chegou a estar previsto. Depois de estar alinhavada a ideia de rumar à Catalunha, Portugal também chegou a ser uma hipótese. A Federação Internacional do Automóvel, o WRC Promotor e os intervenientes do campeonato tiveram que tomar a drástica decisão de fazer o campeonato terminar mais cedo, face às imensas incertezas regionais e complicações logísticas, tendo os prazos de transporte de carga impedido a concretização de uma solução em Salou. A hipótese de um rally de terra em Espanha esteve em cima da mesa como substituto, mas o diretor executivo do WRC Promoter, Henrique Boulier, esclareceu que não havia tempo suficiente para assegurar os requisitos operacionais e de segurança exigidos pela competição. Com um acordo de 3 maiores estruturas do WRC, foi decidido um calendário mais curto em detrimento de uma alternativa apressada que pudesse comprometer os patrões do WRC. Isto significa o quê? Que as consequências deste cancelamento da última prova levam a que o Campeonato do Mundo terá apenas mais uma prova em 26, o Rally de Sardenha, após o surpreendente cancelamento do Rally da Arábia Saudita, sem substituição. Este cancelamento, que era esperado, não foi acompanhado pela substituição da prova, contrariamente ao que se previa. O cancelamento da prova saudita altera diretamente o desfecho das contas do campeonato. Na categoria principal, Elfyn Evans lidera a tabela com uma vantagem de 17 pontos sobre Sami Payari, enquanto Oliver Solberg ocupa a terceira posição a 21 pontos do comando. Com um máximo de 35 pontos ainda em disputa na Sardenha, a decisão do título mundial fica agora restrita a estes três pilotos, o que garante a coroação de um novo campeão mundial em 2026. Com duas provas, muito mais poderia ter acontecido, mas com apenas uma, Elfyn Evans tem o campeonato praticamente na mão, embora não não possa cometer grandes erros. Até ao momento, no Mundial de 2026, Sami Pari conseguiu a sua maior aproximação a Evans na Estónia, ganhando 13 pontos. Agora precisa de ganhar 18 pontos, sem contar com os desempates, se ganhar 17. Oliver Solberg, por sua vez, precisa de ganhar 22 pontos, tendo já conseguido uma vantagem de 20 pontos sobre Evans no Chile. É assim, embora seja matematicamente possível, será muito difícil, quer a Pagar e quer a Solberg, superarem Evans. A única certeza é que teremos um novo campeão do mundo WRC. No WRC 2, a alteração do calendário consagrou imediatamente... consagrou imediatamente Roberto Vives como campeão da categoria em parceria com a Skoda. Com a anulação da última ronda, Timo Sunina, o único piloto que ainda poderia alcançar o líder matematicamente, ficou sem pontos suficientes em disputa para contrariar o resultado. A FIA e o promotor avaliaram diversas alternativas para preencher a vaga no calendário. No entanto, com o fim prematuro da época em outubro, o WRC beneficia de uma paragem de cerca de 3 meses e meio antes do arranque do Rally de Monte Carlo em meados de janeiro. Este interregno oferece às equipas um período crucial de recuperação num ano marcado por mudanças profundas na estrutura do promotor e na implementação de novos regulamentos técnicos e desportivos. Este período é visto como muito positivo, por isso esperemos o que aí vem. Vamos então ao sinal horário e nós voltamos a seguir.
2: São 23 horas.
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0: E foram assim o GNR com este tema As Dunas. E antes tivemos também o Deixa o Mundo Girar dos Polo Norte, porque enquanto o mundo gira, não, é o homem pula e avança, é assim que diz o velho ditado. Olha, manda para aqui um beijinho também muito grande para a Dona Ircília Gonçalves do Caramulo. Falei nela na sexta-feira passada com o Pedro. O Pedro desta vez não fez o Rally Luso, o Legends, mas a Marisa fez. E ao lado do nosso Rui Pereira no Micra, o meu querido amigo Rui Pereira no Micra, e por acaso falámos na Dona Ircília. Não sei se temos aqui mais alguma mensagem. Não, é verdade. Dizer-vos que aqui, passando aqui às noticiazinhas, os pilotos do WRC estão a tentar pressionar pela introdução da qualificação, de modo a que o melhor classificado no campeonato não sofram por vezes uma penalização significativa enquanto líderes da competição, por serem os primeiros na estrada nas provas de terra quando não chove. Como é sabido, abrir a estrada em provas de terra seca é muito penalizador para o primeiro carro, pois a estrada vai melhorando para quem parte mais atrás. Isto aplica-se se não chover, porque se chover é vantajoso para quem vai na frente. Contudo, chove pouco no WRC. No asfalto também é melhor sair na frente, mas há poucas provas nesta superfície. Resumindo, os pilotos entendem que em 2027, prevendo-se que o lote de participantes do Mundial de Rally se possa equilibrar muito mais entre os novos WRC27, o Rally 2 Kit WRC e os Rally 2 normais, muitos pilotos estão a pressionar para que se introduza a qualificação. A qualificação é considerada a mais justa porque depende dos tempos obtidos pelos pilotos, o que lhes permite escolher a posição em que pretendem partir para a prova, se for essa a fórmula escolhida. A verdade é que as atuais regras da ordem de partida em pisos de terra levam a que o líder do campeonato tenha de abrir a estrada nos troços de terra, e isso num lote de participantes mais equilibrado é penalizador para quem vai à frente. No passado, Sebastian Loeb e Sebastian Ogier, especialmente este último, queixaram-se durante anos dessa regra, mas sendo que quem são, ganharam campeonatos na mesma. Só que em campeonatos equilibrados é uma regra injusta, como é em campeonatos equilibrados, mas neste caso foi sempre dar o mesmo. Portanto, os pilotos estão a pressionar para que a regra seja alterada. O assunto ganhou novo destaque com a transição iminente para o Regulamento 27, que aproximarão as performances entre diferentes categorias e prometem aumentar a competitividade no topo com mais carros em lutas diretas pela vitória. Apesar de os pilotos reivindicarem o regresso de um troço de qualificação, testado sem sucesso duradouro entre 2012 e 2013, fontes indicam que a estrutura de partidas se manterá inalterada, gerando forte contestação no pelotão. Gavin Evans afirma que raramente noutro desporto os candidatos ao campeonato têm de competir em desvantagem tão gigantesca. Apontou acrescentando que há rallies e ocasiões em que não se tem hipótese quando se começa em primeiro, e parece pouco justo, especialmente porque o impacto é tão pesado para os rallies de terra. Na mesma linha, o octacampeão Sebastian Ogier, que reforçou a necessidade de justiça desportiva. Sempre fui fã de justiça no desporto e para mim nunca foi normal penalizar tanto os líderes do campeonato. Regra geral, todos alertam para o peso da limpeza da estrada face à previsível presença de muitos mais carros e pilotos que se podem intrometer nos lugares mais à frente. Este é um caso a seguir, pois as regras ainda estão para votação, embora sejam cozinhadas antes. Daí a pressão surgir nesta altura do campeonato. E por falar em novos carros, dizer-vos que o projeto Rally One foi apresentado. A homologação é o próximo objetivo técnico do projeto. O carro vai passar aos testes em terra em outubro, com Timo Suninen e Xavier Mestelan. Pinon, diretor técnico e de segurança da FIA, considerou a apresentação pública um marco importante para o projeto WRC27, que está a ser desenvolvido ao abrigo do novo enquadramento técnico do campeonato. O motor utilizado pelo Rally One tem a marca do grupo Vague e deriva da unidade utilizada pelo Skoda Fabia RS Rally 2. O propulsor foi profundamente modificado para cumprir os requisitos dos regulamentos WRC27. A carroceria específica foi desenvolvida e construída pela Faster Racing, empresa sediada em Paris. A estrutura do projeto também está a crescer. Atualmente, 21 funcionários a tempo inteiro trabalham no programa, que conta ainda com Alain Penasse como diretor desportivo. Os pilotos para as duas participações previstas no Rally de Monte Carlo 2027 ainda não foram anunciadas. Segundo o Penasse, já decorrem conversações com potenciais pilotos, enquanto o projeto acelera os preparativos para a estreia no WRC. Aqui está uma boa notícia. Já não sei o que é que eu ia aqui a ler. Ó João, ajuda-me. Não, isto também não é. Isto já foi lido, tem sobre o Otto Tanak. Dizer-vos também... é isto mesmo que eu queria falar. Faltam 12 minutinhos para chegarmos aos compromissos publicitários. João Ferreira, navegado por Filipe Palmeiro, venceu 3 da 4 setores seletivos da 38ª Baja TT Charis Gino Reguengos Mourão e construiu uma vantagem confortável que geriu no último dia para assinar a sua quinta vitória consecutiva na prova alentejana. Gonçalo Guerreiro foi segundo classificado e João Ramos completou o pódio. A 38ª Balas TT Charis Gino Reguengos Mourão, organizada pela Sociedade Artística Reguenguense, foi pontuável para o Campeonato de Portugal Todo Terreno, AM48, e para a Taça da Europa FIA de Bajas de Cross Country. A dupla impôs o seu ritmo desde o início e venceu 3 dos 4 setores seletivos em disputa. Com uma margem confortável assegurada à entrada para o dia final, João Ferreira e Filipe Palmeiro optaram por uma abordagem de gestão no derradeiro setor, protegendo a viatura e o resultado até à meta. O segundo lugar da classificação geral foi para Gonçalo Guerreiro, ao volante do Polaris RZR Pro R, num resultado que confirma a competitividade dos SSV no confronto direto com as viaturas de topo em provas de baixa. O pódio ficou fechado por João Ramos, também em Toyota Hilux. É um balanço bastante positivo, dizia-nos o piloto. Vencemos pela 5ª vez a Baja TT Charis. Diverti-me imenso. Foi uma prova dura, como nos tem vindo a habituar ao longo destes últimos anos. Com um terreno muito, muito duro, mas estou contente. Vencemos 3 dos 4 setores seletivos de uma forma incrivelmente confortável. A equipa fez um trabalho excelente e tenho muito a agradecer, bem como ao Filipe Palmeiro, por todo o trabalho realizado ao longo deste fim de semana. No campeonato, Luís Cidade mantém a liderança com 84 pontos, seguido de Tiago Reis, com 67, e de Gonçalo Guerreiro, com 61. João Ferreira ocupa o quarto lugar com 60 pontos, apenas um do terceiro classificado, sinal de que a decisão do título permanece em aberto na reta final da temporada. Sérgio Matos, em Toyota Hilux, triunfou na classe T1, enquanto Américo Santos, em Nissan Pathfinder, venceu na T8. Gonçalo Guerreiro e Tiago Reis venceram as categorias T4 e T3, respectivamente. O Campeonato de Portugal Todo o Terreno regressa já em outubro, com a Baja Porto Alegre 500 a disputar-se entre os dias 16 e 18 de outubro no Alto Alentejo. Olha, era uma boa altura para a gente ir até o Alto Alentejo. Ó, João, o que é que tu dizes?
1: Não, mas está aí uma coisa, que isto é tudo ao mesmo tempo e fé em Deus. É que na segunda semana o rally de Cantanhedo.
0: E pois é. É tudo no mesmo. É impressionante isto. Olha, e já que estávamos a falar nisso, tenho aqui uma notícia que... Onde é que estava, João? Ajuda-me lá. Não está aqui? Arábia Saudita, Zapeca lá pelo saco. Há aqui uma notícia sobre o campeão por nacional de 2025, mas não me apetece falar sobre isso.
1: Já é um caso encerrado há muito tempo, Ricardo. Não vale a pena puxar para esse assunto.
0: Tu não gostas mesmo dele.
1: Senão este ano tens campeão nacional outra vez.
0: Bom, e por falarmos nisso, em fevereiro deste ano, numa conversa que o Autosport teve com o Ricardo Domingos, da Domingos Sport, que alertou para várias situações nos regionais que este recente adiamento de cancelamento no Rally de Terras de Idenha, na parte da escuderia Castelo Branco, coloca a nu. Há muito que se assiste a alterações constantes de calendários, rallies anulados e provas incertas por falta de apoio municipal. Inúmeras sobreposições de provas, alternância desordenada entre pisos e calendários, e isso tem levado à perda de motivação dos pilotos em disputar campeonatos. Muitos concorrentes preferem fazer provas isoladas em vez de campeonatos completos devido à falta de incentivo e estrutura. A grande generalidade dos pilotos dos regionais, há muito que defendem um limite máximo de entre 6 a 7 rallies por campeonato regional, bem como uma proteção diferente das bases da modalidade. A recente entrada de carros de topo nos regionais corta a oportunidade de progressão a muitos pilotos que começam com viaturas muito mais modestas, pois não têm a mínima hipótese de sobressair. Por fim, segundo o Ricardo Domingos, existe uma ausência de visão piramidal, alegando que a Federação carece de uma visão global e estruturada que liga a base ao topo. O recente cancelamento do Rally Terras de Idenha acaba por ser consequência de um problema que já vem de há muito tempo. Diz-nos o preparador e ex-navegador e piloto: eu espero sinceramente que alguém da Federação faça alguma coisa a partir do próximo ano, porque isto não faz sentido. Há muito que falo sobre isto. Há rallies a mais e há provas a mais. Os campeonatos são mal distribuídos. Só para dar o exemplo, neste fim de semana que passou, houve o Rally de Viana, o Legends Bussaco e o Rally Terras de Idenha. A 10 e 11 de outubro, há uma prova do Rally Series em Castelo Branco no mesmo fim de semana do Rally de Cantanhedo e do Rally de Famalicão. E já este ano, houve Rally Series de Ponte Lima, Rally de Portimão e Rally do Carregal do Sol. Há aqui alguma coisa que não está bem. Não acredito que alguém ache isto normal. Tinha de haver coerência de dizer: meus amigos, os campeonatos regionais só vão poder ter 7 provas no máximo cada um, e as provas não se podem atropelar umas às outras. No Sul ainda vá, pois há uma distância muito substancial do centro e norte do país. Mas as provas dos regionais do centro-norte cabem todas num raio de 100-150 km. Isto não faz o mínimo sentido. O país é pequeno demais para tanto rallies, para tanta coisa, e depois com o aparecimento do Rally Series, que não se critica porque é uma boa competição, mas são mais provas ainda. Também continuo a achar que os rallies devem ser ao sábado e domingo. Recentemente foi feita uma sondagem nos rallies em Portugal. 90% ou 80% e tal por cento responderam que os rallies deviam ser ao sábado e ao domingo. São poucos os que podem tirar 8 semanas de férias ou 8 semanas para andar a fazer rallies. Isto é surreal e é uma loucura. Eu não consegui entender isto a nível do CPR e muito menos nos regionais. E é a Federação a quem cabe esta responsabilidade. Garanto-vos que as pessoas estão a ficar fartas e estão cansadas. Acreditem quando eu digo, porque vou falando com muita gente interessada e, modéstia à parte, somos nós os que andamos há mais tempo nos regionais e provavelmente quem mais entende os regionais em Portugal. Metam na cabeça que muitos pilotos que fazem rallies nos regionais estão a marimbar-se para os campeonatos. Querem é fazer um rally ou outro para se divertir e vão onde quiserem para se divertir. Claro que existem exceções, mas são cada vez menos. Querem fazer rallies que realmente sintam prazer de fazer, que gostem e que se sintam bem recebidos. A Federação não está a fazer nada por isto. Os regionais são um bocado tipo para encher, mas está mal. Está mal porque muitos dos pilotos que militam hoje no CPR vêm dos regionais e começam pelos regionais. E os regionais deviam ser, isso sim, aquela iniciação. São as palavras de Ricardo Domingos, que também já andou por dentro, andou e anda por dentro dos carros de rally e que tem esta opinião. Só para vos dar um exemplo, este fim de semana temos uma rampa regional na Madeira, o Iberian Supercars em circuito, depois o rally histórico de Tomar, a Parícia da Sertã, que é praticamente ao lado, uma prova de Lousada, o Benja Fields 500 Miles Race 2026, o EKPT 2026 Prova 5 em Leiria, a Parícia de Vila Nova de Poiares, troféu António Marta, o troféu de karting da Madeira, a Vizela Motor Festival e por aí fora. Em outubro, posso-vos dizer que em outubro, 2 e 3 de outubro, temos o Rally Casinos de Algarve, temos o Eco Rally da Madeira nesse fim de semana, temos a 35ª Rampa da Arrábida também nesse fim de semana, o Campeonato de Portugal Rally Cross em Lousada, a Fun Cup, o Motor Experience, o Karting Marina de Cascais, a prova de perícia e demonstração do Autoclássico, só neste fim de semana. Depois temos, e aí sim ele tem razão, no 10 de outubro, perícia da Cidade da Meda, o Rally de Vila Nova Famalicão, o Rally de Cantanhede, 10 e 11 de outubro, Cantanhede é 10 e 11, opa, 10 e 11 de outubro, Rally de Famalicão, Rally de Cantanhede, o Rally Series em Castelo Branco, o Slalom em Albufeira, e neste fim de semana, depois no outro fim de semana, temos de 15 a 17 a Baja BP Ultimate, temos a Rampa Regional de Porto Muniz na Madeira, o Rally do Vinho do Pico, nos Açores, as 48 horas do Alentejo, da Regularidade Histórica, o GTWC União Europeia, o Heroes Day, o 10º Rally Regional Histórico, o European Autocross de Portugal em Foscoa, o RMC Portugal 2026 no Bombarral, a Taça de Portugal de Drift em 2026, o Estoril Experience Days, enfim, temos tudo isto só num fim de semana, quando há muitos fins de semana que não temos nada e muitos meses que nada temos. E o Ricardo fala aí com razão, e aí tenho que lhe dar razão, porque parece que estamos num país de ricos, como eu costumo dizer, mas pronto.
1: E não é só de ricos, Ricardo, a estruturação é que não é equivalente ao rally que tu tens, não é? Quando tu fazes um campeonato, tens de ter a noção
0: que estás
1: a organizar.
0: Eu acho que era campeonatos regionais, 7 provas no máximo, pontuam 6, se fossem 6 pontuavam 5, equilíbrio entre provas de terra e asfalto, na minha opinião, e carros só de 2 rodas motrizes.
1: Para o regional?
0: Para o regional.
1: Até o que é que ias fazer aos...
0: Fazias um campeonato promo, que é aquilo que está a faltar. Fazias os regionais, o promo e o nacional. Estás a perceber?
1: Ok, juntavas o promo tudo que fosse, mas depois irias ter uma desigualdade.
0: Que sim, era, tudo bem, mas isso era...
1: Os Evas com os R5. Por muito que os Evas em provas rápidas, e tu sabes bem, os Evas vão tirar vantagem, não é? É salientar, por exemplo, desde, por exemplo, o Rally, por exemplo, imaginar, o Rally de Arganil em asfalto, não é?
0: Sim.
1: Pronto, e tens o Rally, por exemplo, de Idanha, Castelo Branco, Idanha, pronto, estás a perceber. A zona ali de Castelo Branco em asfalto. O Evo, se calhar em Castelo Branco, na zona de Castelo Branco, vai tirar vantagem.
0: Mas porque, depois perdem coisa.
1: Porque são troços mais rápidos e sim, a velocidade de ponta do Evo é superior ao R5. Mas se tu fores bem ao declínio que tem o nosso campeonato regional de rallies, e cada vez menos Evos tu vês, eu estou tirando, vejo o do Armando e pouco mais, ou seja, desde 2 ou 3.
0: Sim,
1: ou
0: mas...
1: seja, esses carros... Eu lembro-me há 4 anos atrás, tu tinhas para aí 12 ou 14 Evos. Aliás, eu lembro-me da Domingo Sport, tu tinhas um caminhão cheio de Evos.
0: Sim, mas isso são outros tempos, João. E os custos de um Evo também são muito mais elevados em relação aos outros. O 05 então muito mais. Mas pronto, já falamos sobre isso. Vamos então um bocadinho aqui à música até aos compromissos publicitários e voltamos já a seguir.

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Foi assim, o António Verações, uma música bem antiguinha, com este tema, a canção do engate. Andas no engate, João. Nem vais comentar, tu não dizes nada. Ora bem, bom, vamos então às últimas notícias do programa de hoje, quando faltam 20 minutinhos para acabar. Então às últimas notícias do programa de hoje, quando

0: classificação. Terminaram com 13,1 segundos de vantagem sobre Miguel Carvalho e António Reis, também a Skoda Fabia R5, mas nenhuma destas duas duplas pontuava para o Campeonato Norte. Tiago Silva e Ricardo Ferreira assumiram desde o início o comando da classificação absoluta com 1,5 segundos de vantagem sobre Miguel Carvalho e António Reis. A luta manteve-se equilibrada e após 5 troços, a diferença era apenas de 2,4 segundos. Na PEC 7, Tiago Silva aumentou a vantagem para 12,1 segundos, permitindo a ambos gerir depois as posições nos dois troços finais. Entre os concorrentes do Campeonato Norte, Leandro Caetano e Gonçalo Palmeira começaram por liderar com o Citroën Saxo Cup. Mário Castro e Ricardo Cunha passaram para a frente na segunda especial, como destruindo desde logo 10,9 segundos de vantagem sobre Rafael Cunha e Gonçalo Cunha. A margem foi aumentando ao longo da prova e ficou consolidada na PEC 7. O terceiro lugar do Campeonato Norte foi para a dupla Nelson Silva e Carolina Silva, nem Peugeot 208 R5 Turbo 16, a 5,56,3 segundos dos vencedores, numa estreia absoluta de Nelson Silva com esta viatura. André Ribeiro e Alberto Silva, em Peugeot 208 Rally 2, terminaram em quartos, enquanto Leandro Caetano e Gonçalo Palmeira mantiveram o destaque com o Citroën Saxo Cup. As classificações do Campeonato Norte e das duas rodas motrizes coincidiram. Entre as desistências registaram-se Tiago Caetano e Filipe Carvalho na PEC 5, Jorge Pinho e Filipe Martins Júnior na PEC 3, e Pedro Lopes e Eduardo Gouveia na última especial. Rafael Cunha chegou a Viana do Castelo na liderança do campeonato depois de uma temporada marcada pela regularidade e pela vitória na ronda anterior, o Rally Rota da Cereja. O segundo lugar obtido nesta prova foi suficiente para fechar antecipadamente as contas e assegurar o título absoluto do Campeonato Norte de Rallys 2026. Em relação ao Campeonato de Rallys da Madeira, o Campeonato de Rallys Madeirense regressou à estrada este fim de semana para o Rally do Funchal e Câmara de Lobos, uma prova cujo itinerário foi alterado por diversas razões. Desportivamente, as atenções voltaram a centrar-se no novo duelo pela liderança do campeonato entre Miguel Nunes e João Silva. Este confronto aconteceu de facto, apesar de o atual campeão em título ter estado sempre na frente da classificação. Nunes, no seu habitual Skoda Fabia RS Rally 2, ganha 1 segundos ao seu rival na classificativa de abertura e assumiu um comando que não mais perderia. Embora tenha vencido por margens reduzidas em 4 dos 5 troços cronometrados da manhã, o líder do campeonato terminou a primeira parte do dia com um avanço de 5 segundos certos. O seu principal adversário reagiu no arranque da última secção, mas a sua recuperação foi bastante limitada. Tal permitiu que Nunes cortasse a meta com uma vantagem de 4,7 segundos e averbasse o máximo de pontos possível, um resultado que o coloca em excelente posição para revalidar o título na última prova da temporada. João Silva demonstrava algum desalento na sua expressão. O piloto do Toyota GR Yaris Rally 2 tudo fez para contrariar o domínio do seu opositor, mas os seus esforços revelaram-se infrutíferos, pois tal como admitiu, o seu rival dispunha sempre de uma reserva de performance. Silva foi, no entanto, o melhor em 4 das 9 provas especiais de classificação disputadas e esteve até o final do rally na luta pela vitória absoluta. No outro Skoda Fabia RS Rally 2, Miguel Caires não conseguiu desta feita bater-se com os dois principais protagonistas do campeonato e se desinstalou no terceiro posto, onde terminou a 19,4 segundos do vencedor. Igualmente animada foi a disputa pela quarta posição. Artur Quintal com o Skoda Fabia Rally 2 Evo e Gil Freitas com o Bonit Alpine A110 RGT+, estiveram em disputa e alternaram nesse posto até à PEC 6. Na terceira passagem por Jardim da Serra, Quintal abandonou devido a um princípio de incêndio na sua viatura e Freitas perdeu muito tempo com um peão. O piloto Alpine caiu muitos lugares, mas ainda terminou no sexto posto, o melhor entre os pilotos Master. Estas incidências eram no fogo à luta pela primazia entre os concorrentes com viaturas de tração dianteira. Na frente, começou a postar Sandro Teixeira com o seu habitual Peugeot 208 Rally 4. No entanto, Vasco Diogo Silva regressou à atividade com a sua viatura. Silva perdeu sempre pouco para Teixeira e, à medida que se foi adaptando à viatura, acabou por tomar o comando e vencer com um avanço de 6,4 segundos para Teixeira. Um resultado, contudo, positivo para este piloto no campeonato. Depois bateu o seu rival mais direto, Emanuel Martins, com o Renault Clio Rally 4. No lote dos 10 primeiros classificados, terminaram ainda Dinarte Batista no Renault Clio R3 Maxi, Carlos Ferreira no Opel Corsa Rally 4 e Nuno Ferreira no Lancia Y no Rally 4. Carlos Silva em Peugeot 208 foi o melhor no troféu Engenheiro Rafael Costa. O campeonato madeirense regressa à estrada para a última prova do ano, a 6 e 7 de novembro, no Rally de Porto Santo. Dizer-vos também que nada, que já tínhamos falado sobre isto. Bom, faltam 10 minutinhos, vamos a mais um temazinho musical e depois vamos fazer tempo para acabar o programa. Não é assim, caro amigo João Neves?
1: Exatamente.
0: Então vamos ficar com um tema que eu gosto muito, dos Delfins, Baía de Cascais.

0: E foram-se os delfins com esta Baía de Cascais. Bom, mas lembrar-vos mais uma vez as provas deste fim de semana. Então, de 25 e 26 de setembro, a rampa regional de Santa Cruzense no troféu de rallies, no troféu de rampas do regional da Madeira. O Iberian Supercars no circuito Ricardo Tormo, de 25 a 27 de setembro. Depois, 26 de setembro, 11º Rally ACT Histórico de Tomar. Dia 26 de setembro, a perícia da Sertã. Dia 26 e 27 de setembro, a 6ª prova CPD Lousada 2026. 26 e 27 de setembro, Benja Fields 500 Miles Race 2026. E 27 de setembro, o EKPT 2026 Prova 5 em Leiria. 27 de setembro, a perícia de Vila Nova de Poiares, troféu António Marta. 27 de setembro, o troféu de karting da Madeira 2026 Faial 4. E 27 de setembro também, o Vizela Motor Festival. Em relação àquilo que nos está aqui mais próximo, e dar-vos conta da, em relação a este 11º Rally ACT Histórico de Tomar, eu estava aqui à procura da... do regulamento, que eu acho que já abriu, está aqui um bocado lento, não é da internet, é mesmo do meu computador, começa a ficar um bocado velhote, coitadito, é mesmo assim. O ACT Histórico de Tomar, um rally que eu já tive a oportunidade de fazer com o meu querido amigo João Castanheira, é pontuável para o Campeonato de Portugal de Regularidade Histórica. Então, dizer-vos que no sábado, dia 26 de setembro, às 10 horas, haverá a partida para a primeira secção, na Biblioteca Municipal de Tomar, Dr. António Cartaz da Fonseca, na Alameda dos Templários. Depois, no dia 26, às 13 horas, a chegada da primeira secção a Vila de Rei, à Câmara Municipal. Depois, às 14h30, a partida da segunda secção de Vila de Rei. E, às 18h10, a chegada da segunda secção à Biblioteca Municipal de Tomar, Dr. António Cartaz da Fonseca. É um rally de regularidade histórica, que tem muita mão de obra, diga-se de passagem, também um rally muito giro, que percorre estradas um bocado, pronto, sinuosas e também, mas muito giras de fazer, com um piso extremamente escorregadio, principalmente quando chove, e às vezes as coisas tornam-se assim um bocado mais complicadas. De qualquer das formas, se puderem e estiverem por essa zona, dê uma espreitadela nestes verdadeiros clássicos, porque são sempre carros que se vão vendo por aí, alguns assim, pronto, não tão usuais, mas é assim mesmo. Bom, faltam 7 minutinhos para chegarmos ao sinal horário. Joãozinho, não sei se queres dizer mais alguma coisa, relembrar mais uma vez, e estou aqui a olhar aqui para o comunicado da Autoridade Nacional de Emergência e Proteção Civil. Vamos ter uma semana com muito calor, ventos extremamente fortes e secos, a umidade relativa vai ser pouca durante a noite, ou seja, não há espaço para recuperação. Vai ser uma semana complicada, por isso o meu apelo: não façam, não tenham comportamentos de risco, protejam-se a vós e aos vossas famílias, não andem pela floresta, não façam situações de perigo. Toda a gente sabe que é proibido, porque é proibido neste tempo, nestes alertas que estão em vigor, os trabalhos florestais com máquinas de combustão interna e não só, ou que possam provocar algum tipo de fagulho ou de faísca. Por isso, tenham cuidado, por favor, para ver se temos um resto de setembro mais calminho. E mais uma vez chego daqui o meu abraço, enorme abraço aliás, a todos os bombeiros deste país, a todos os civis, a todos os agentes da Proteção Civil, a todos aqueles que ajudam muitas vezes os bombeiros, para que este flagelo possa passar o mais rapidamente possível e sem consequências para qualquer um de nós.
1: Porque agentes da Proteção Civil somos todos nós.
0: Isso. Oh, muito bem,
1: e às
0: João.
1: Às vezes as pessoas não têm consciência disso, todos nós somos importantes. E salvaguardar o que tem acontecido nos últimos tempos, acho que a responsabilidade é de nós, e nós temos que contribuir para isso, porque os bens são nossos e somos nós que os temos que tentar proteger de alguma maneira, e não cometendo situações de risco. Por isso vai aqui o meu apelo para todo cuidado nesta semana, principalmente que quarta e quinta, que as temperaturas vão estar elevadas. Deixar o meu preço também aos bombeiros de Portugal inteiro. A todas as pessoas que também já sofreram com os incêndios, porque também não é fácil para eles, e vai aqui o meu preço também para eles. E acima de tudo é isso, Ricardo, e vamos já despedir, não é?
0: É verdade, posso despedir já? Voltamos para a semana, se Deus quiser.
1: Exatamente, desejar uma boa semana a todos, um bom trabalho, boa escolinha para aqueles que têm escola.
0: Boa faculdade.
1: Exatamente, bom trabalho.
0: A latada está quase aí.
1: Exatamente. Um obrigado também a ti, Ricardo. Desejo-te uma boa semana. E lá vamos nos encontrar durante a semana, não é, Ricardo?
0: É verdade.
1: Para alguns pormenores também, porque eu e o Ricardo, salientar, fazemos parte do voluntariado da Junta de Freguesia de São Martinho da Cortiça de prevenção a incêndios. E sexta-feira vai ser o nosso dia, não é, Ricardo?
0: Esperemos não fazer nada.
1: Às vezes dependemos um tempinho, eu falo por mim, porque nem sempre tenho fim de semana, não é? E dispensar as nossas folgas para poder estar nestas situações é fundamental, e acho que cabe a nós como pessoas também proteger o que é nosso.
0: Por o que isso, é nosso e o que é dos outros, mas principalmente o verde da nossa freguesia.
1: Exatamente. Não custa nada, são umas horinhas, mas saber que não há nada já é uma. Deixa-nos o coração cheio. Um abraço a todos, uma boa semana e, como eu costumo dizer, olha, sejam felizes e aproveitem a semana.
0: E façam o amor, como ele diz. Bom, da minha parte, agradecer a todos que estiveram desse lado. Um beijo e um abraço a todos vós. Um abraço mais uma vez aos nossos bombeiros e a toda a gente que ajuda os bombeiros quando é preciso. Um abraço também aos nossos colegas e companheiros da Unidade Local de Proteção Civil, da Vigilância Florestal da Freguesia de São Martinho da Cortiça. E aproveito para me despedir com um beijinho muito grande para a minha mãe e para o meu pai, que provavelmente estarão a ouvir a esta hora. E quanto a nós, prometemos voltar para a semana com mais octanas, mais novidades e sempre entre amigos. Um abraço, boa noite e até para a semana, se Deus quiser. E como diz o meu amigo João Neves, faça o favor de ser felizes.

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1: A Comissão de Melhoramentos de Sequeiros, coletividade sediada em Sequeiros, freguesia de Selavisa, concelho de Arganil, vai levar a efeito um almoço convívio com animação no próximo dia 4 de outubro. As inscrições encontram-se já abertas e podem ser efetuadas até dia 27 de setembro através do 915-171-693, sendo que para além do almoço haverá animação musical a cargo do grupo Somos Beira Serra, de Mário Oliveira e Paula Pereira. Note-se que o preço são 15€ por pessoa, pagando as crianças dos 6 aos 12 anos 7,5€. O município de Góis vai associar-se novamente à Iniciativa Nacional Corrida Sempre Mulher. No próximo dia 18 de outubro, o concelho vai acolher uma caminhada solidária dedicada à sensibilização para a prevenção do cancro da mama e ao apoio a mulheres e famílias afetadas por esta doença. A ação decorrerá entre as 10 e as 12 horas, com ponto de encontro na Praça da República, em frente ao posto de turismo municipal de Góis. O objetivo central passa por mobilizar a comunidade local e angariar fundos para a Associação Portuguesa de Apoio à Mulher com Câncer da Mama. A participação implica a aquisição de um kit oficial, no valor de 14€, verba que vai reverter na totalidade como donativo. Este conjunto inclui uma t-shirt, saco, mochila, dorsal e uma barra de cereais. As inscrições encontram-se abertas até dia 28 de setembro, devendo ser formalizadas pessoalmente no Pavilhão Gimnodesportivo Municipal de Góis ou por telefone através do 235-770-116. Decorrente do protocolo de cooperação assinado entre o município e a Guarda Nacional Republicana em 2023, através do qual se estabeleceu uma parceria no âmbito do projeto de teleassistência a pessoas vulneráveis, foi criado um canal de comunicação direto e expedito com os idosos isolados e vulneráveis do Conselho de Nelas, utilizando um dispositivo adquirido pelo município à Agência de Desenvolvimento para a Sociedade da Informação e do Conhecimento, que monitoriza o dia-a-dia do beneficiário através de um portal, uma plataforma, que se encontra acessível na sala de situação do Comando Territorial da GNR. O projeto Eguarde consiste num serviço de teleassistência para os cidadãos mais vulneráveis, quer seja por situações de dependência, quer seja por situações de isolamento e sem apoio familiar. Por proporcionar aos idosos serviços que facilitam ou que contribuem para a manutenção da sua autonomia no próprio domicílio, com dignidade e segurança, foi renovado por mais 3 anos a cedência dos 6 dispositivos adquiridos em 2023. Note-se que este serviço, segundo uma nota enviada à RCA, é um apoio às ações que a GNR já realiza no terreno, algumas em parceria com os serviços de intervenção social do município, com a visita de idosos sozinhos e isolados.
0: O estado do tempo nas próximas 24 horas.
1: Tempo quente com céu pouco nublado ou limpo. Vento fraco a moderado, soprando por vezes forte até 40 km hora nas terras altas do centro e sul a partir do final da tarde. Possibilidade de formação de neblina ou nevoeiro em alguns locais da faixa costeira a norte do Cabo de Sines a partir da tarde. Pequena descida da temperatura máxima e pequena subida no interior. E depois das notícias, continuo desse lado a acompanhar a nossa programação. Tenha uma ótima terça-feira, uma boa semana com a RCA.

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2: Querida Arminda, então o que vai ser hoje? O que nos traz?
3: Olha, hoje é uma coisa que está assim mais rápida que...
2: Com certeza, também é
3: então
2: preciso.
3: É assim, é um bacalhau e este bacalhau é com, neste caso, massa e legumes.
2: Sim, senhora, às um vezes bacalhau dizem... diferente também, muito bom, muito bom.
3: Pois, que às vezes dizem que comeram um bacalhau com arroz, ou um arroz de bacalhau, mas com massa ainda nunca ouvi ninguém dizer.
2: Não é tão comum, é verdade.
3: E
2: é
3: então,
2: verdade.
3: Esta receitinha é com massa, ao gosto de cada um, porque há a massa dos lacinhos, há aquela de esparguete, há a do... Pronto, é isto.
2: Cada um
3: é
2: põe cada... a massinha que mais gostar, não é, Arminda? É facultativo.
3: É verdade, então
2: massa.
3: Eu vou dar a receitinha,
2: vamos
3: tá bem?
2: Vamos a isso, faça favor.
3: Então, para fazer esta massa com legumes, é necessário uma embalagem de postas de bacalhau, daquelas prontas a cozinhar, 250 gramas de massa, pode ser de lacinhos ou outra à sua preferência, sal a gosto, azeite a gosto, um dente de alho picado, uma cebola roxa cortada em meias luas, 250 gramas de espargos verdes cortados em pedaços, 150 gramas de tomate cereja com um pequeno golpe na pele, pimenta preta moída na hora, a gosto, folhas de manjericão a gosto.
2: Vamos então repetir os ingredientes.
3: Para não faltar nada. Então, uma embalagem de postas de bacalhau pronta a cozinhar, 250 gramas de massa dos lacinhos ou outra massa da sua preferência, sal a gosto, azeite a gosto, um dente de alho picado, uma cebola roxa cortada em meias luas, 250 gramas de espargos verdes cortados em pedaços, 150 gramas de tomate cereja com um pequeno golpe na pele, pimenta preta moída na hora a gosto e folhas de manjericão a gosto.
2: E agora, como se faz, Arminda?
3: Então, a preparação é o seguinte. Para preparar o bacalhau, vai retirar as postas de bacalhau da embalagem, se for daquele congelado, e coloca-as em, submerso em água num tacho. Vai então levar ao lume, após levantar fervedura, conta então mais ou menos 5 a 7 minutos. Depois vai então escorra, retira a pele e as espinhas e, faz o bacalhau então em lascas. Coza-te depois a massa onde cozeu o bacalhau. Tempero com uma pitada de sal e acrescente mais um pouco de água se for necessário. Depois, para saltear os legumes, enquanto a massa coze, salteia os legumes com azeite e o alho picado. Adiciona depois a cebola roxa e os espargos e o tomate cereja. Tempera com o sal e a pimenta preta moída na hora. Mistura então tudo, acrescenta o bacalhau às lascas, aos legumes e envolve por um minuto. Junta a massa cozida, já escorrida, e rega com o fio de azeite. Mexe e vá cozinhando mais um minuto para envolver todos os sabores. Sirva a massa com um bacalhau acompanhada com umas folhas de manjericão. E já está a nossa receitinha 2.
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0: É uma da manhã.
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